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1: É para aqueles que não se rendem, para aqueles que não se vendem, para aqueles 7 mil que não se dobraram a Jezabel. É para aqueles que não retrocedem, é para aqueles que sabem que podem estar na Babilônia, mas aqui não é o nosso lugar, porque nós somos santos, santos. Levanta a tua mão e diga: eu quero ser santo, porque santo é o meu Senhor. Aleluia!

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5: Já de volta, turminha, programa Gospel Retro no ar. 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
1: Daqui a pouquinho a gente volta. Programa Gospel Retrô tem muito mais sucesso.
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1: Já de volta, turminha, programa Gospel Retrô no ar. 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
1: Finalizando por aqui mais um Gospel Retro, turma. Um grande abraço pra você. A gente se fala aí no próximo, viu? Beijo e até lá. Tchau, tchau.
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3: Queridos ouvintes, que Deus te abençoe, que a graça do Senhor alcance a tua vida no dia de hoje. Eu quero deixar para vocês no livro de Salmos, capítulo 34, no verso 19. Muitas são as aflições do justo, mas o Senhor de todas o livra. Eu sei que você tem passado momentos de dificuldades, momentos de aflição, angústia, preocupações, mas saiba, de todas o Senhor o livra. Deus é aquele que deixou registrado aqui, clama o justo, e o Senhor os escuta e os livra de todas as suas tribulações. E o salmista Davi, ele escreve, jamais vi um justo desamparado. Davi passou por muitas situações, por muitas decepções, por várias traições na vida dele. Já teve situações em que ele não tinha para onde correr. Primeiro Samuel, capítulo 30, diz que ele morava numa cidade chamada Ziclag, e ali ele foi a trabalhar e os inimigos vieram naquela cidade, tocaram fogo, roubaram seus bens, sua família, mas diz em seguida que ele restituiu tudo. E ele pode com autoridade escrever, muitas são as aflições do justo, mas de todas o Senhor o livra. E jamais vi um justo desamparado. Você, assim como Davi, você não vai ficar desamparado. Davi não ficou porque ele tinha Deus como refúgio e fortaleza. O que eu quero dizer é que o Senhor vai mandar um escape, dar um livramento. Ele vai fazer alguma coisa porque de Deus pertence a salvação. E ele vai te salvar. A Bíblia diz, clama o justo e o Senhor o atende e o livra. Você tem orado, você tem se colocado na presença de Deus e Deus vai te livrar. Eu sei que cada dia que passa, às vezes você olha e fala, Senhor, até quando? Senhor, Senhor, mas o Senhor, ele é justo e fiel. Você está sendo trabalhado, polido. A honra da segunda casa vai ser maior do que a primeira. Eu estou congregando numa igreja, Igreja Batista do Lago Norte, e ela, por um determinado momento, deu um vendaval tão grande que a igreja desabou. Literalmente, ela veio ao chão, as paredes caíram, o teto caiu, ficou toda inundada, e hoje passaram-se 3 anos dessa situação, e ela foi construída numa nova igreja, uma nova edificação, muito grande, muito assim, maravilhosa, foi realmente uma construção, e eu fiquei olhando aquilo e me lembrei, a glória da segunda casa será muito maior do que a primeira. A primeira era uma igreja bem antiga, confortável, mas não se compara com essa edificação que foi feita agora. E da mesma forma vai ser com a sua vida e com a minha vida. A glória da segunda casa será muito maior do que a primeira. Espera no Senhor, segue o seu caminho e Ele te exaltará para possuíres a terra. É a palavra de Deus para mim e para você no dia de hoje, em nome de Jesus.

0: Queridos ouvintes, eu quero meditar com vocês no livro de João, capítulo 8, no verso 47. Quem é de Deus, ouve as palavras de Deus. Por isso, não me dais ouvidos, porque não sois de Deus. Jesus, nessa passagem aqui, ele estava deixando claro e notório que nós temos que ouvir a palavra de Deus. Quem é de Deus, ouve as palavras de Deus. A Bíblia mostra ainda, amados, que existe uma diferença entre você ouvir e você escutar. A palavra de Deus diz em Isaías, capítulo 1, verso 19, se quiserdes e me ouvirdes, comereis o melhor dessa terra. A Bíblia ainda diz em Jó, capítulo 36, verso 11, se o ouvirem e o servirem, acabarão seus dias em felicidades e os seus anos em delícias. Então, em três ocasiões aqui, a palavra de Deus está mostrando a necessidade de nós ouvirmos a Deus. O ouvir aqui está ligado a obedecer. Ouvir é um sentido que vai além da sua vontade, porque é um dos sentidos do corpo. O olfato, o paladar, o ouvir, a visão. Então isso é uma coisa natural. Você naturalmente tem esse sentido, tanto que você está ouvindo esse programa, programa Caminho Santo. O escutar fala sobre algo que chega até você de uma forma que está passando uma informação para você decidir. Você tem que prestar atenção, você tem que analisar, tentar entender, tentar assimilar. Depois você concorda ou não. Então, existe essa diferença de ouvir e escutar. O ouvir é aquilo que você tem que praticar. Deuteronômio, capítulo 28, de 1 a 8, a Bíblia mostra ali as bênçãos. Se atentamente ouvires a palavra do Senhor teu Deus, guardar e praticar, todas essas bênçãos te alcançarão. E eu quero no programa de hoje mostrar que existe uma bênção, existe um favor de Deus que vem para a tua vida quando você ouve e pratica a palavra de Deus. Salmo, capítulo 21, Davi expressa ali toda a sua alegria, dizendo, na tua força, Senhor, o rei se alegra. Ele não estava confiando ali na quantidade dos seus soldados. Israel, nessa ocasião aqui, que ele fez um censo, ele contou com 1.400.000 homens que puxavam a espada. Você tem noção, a força militar brasileira, ela tem aproximadamente entre 200 e 300 mil homens. Imagina Israel daquele tamanhozinho, naquela época, 1.400.000 homens que puxavam a espada. Mas Davi, ele mostra, na tua força o rei se alegra, Senhor. É na dependência de Deus, não é na tua confiança, não é no teu saldo bancário, não é na tua capacidade intelectual, no teu network ali, dos teus conhecimentos, dos teus conhecidos, mas era na força do Senhor. E como exulta com a tua salvação, satisfizeste-lhe o desejo do coração e não lhe negaste a súplica dos seus lábios, ele aqui se alegrava com as orações que ele fazia e o Senhor lhe satisfazendo os desejos do coração. A Bíblia ainda mostra que por que que isso acontecia? Pois o supres de bênçãos de bondade. Então, nós, quando pedimos a Deus, Deus, me abençoe, Deus, venha com a tua bondade. Eu sempre costumo falar que Deus te abençoe, que a bondade do Senhor te alcance, porque com essa bondade você vai ter os desejos do seu coração satisfeitos. A palavra de Deus mostra que a bondade é um dos frutos do Espírito Santo. Gálatas, capítulo 5, verso 22, diz que o fruto do Espírito é amor, alegria, paz, longanimidade, benignidade, bondade, fidelidade, mansidão, domínio próprio. Então, quando você se aproxima de Deus, na tua força, Senhor, o rei se alegra. E a palavra do Senhor mostra que nós temos força quando nós somos revestidos do Espírito Santo. Em várias ocasiões diz, o Espírito Santo fortaleceu, o Espírito Santo levantou. Então, quando você tem o Espírito Santo, essa bondade vem sobre você. E Davi não cessava de profetizar e chamar sobre ele a bondade. Salmo 23, o Senhor é o meu pastor e nada me faltará. No finalzinho ele diz, bondade e misericórdia certamente me seguirão todos os dias da minha vida. E qual era o objetivo dele? E habitarei na casa do Senhor para todo sempre. Não é que você vai viver na igreja, mas você vai viver na presença do Senhor. A presença do Senhor é a casa dele. Por isso, no Salmo 91, aquele que habita no esconderijo do Altíssimo é na presença, é ali guardado debaixo das asas do Senhor. Você está ouvindo esse programa Caminho Santo, e você, querendo ou não, você ali está adentrando na presença do Senhor, porque aqui nós anunciamos a palavra de Deus. Que Deus te abençoe e que você se lembre que o Senhor tem para você pensamentos de bondade. Jeremias, capítulo 29, verso 11. Eu é que sei que pensamento tem a teu respeito, diz o Senhor. Pensamentos de paz e não de mal, para te dar o fim que você deseja. Por quê? Porque a bondade do Senhor vai vir sobre você. Pois o supres das bênçãos de bondade. É isso que você recebe no dia de hoje. Eu profetizo e chamo a existência sobre a tua vida e sobre a minha vida, em nome de Jesus. Deus te abençoe.
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1: Queridos ouvintes, nós vamos agora ouvir umas músicas desse programa Caminho Santo, que é feito com carinho, com amor, para que você seja abençoado. E a palavra de Deus tem uma bênção ainda para você. Isaías, capítulo 58, verso 11. O Senhor te guiará continuamente, fartará a tua alma até em lugares áridos e fortificará os teus ossos. Vamos ouvir essas músicas e recebe desde já a bênção e o favor de Deus em nome de Jesus.

0: Queridos ouvintes, nós vamos agora buscar a face de Deus em oração, para que Deus responda aos nossos pedidos, aquilo que o nosso coração anseia. E eu quero deixar com você três versículos. Isaías capítulo 30, verso 15. Em vos converterdes, em sossegardes, está a vossa salvação, na tranquilidade, na confiança, a vossa força. No verso 18, porque o Senhor é Deus de justiça, bem-aventurado todos os que nele esperam. Tu não chorarás mais, certamente se compadecerá de ti a voz do teu clamor e ouvindo-a te responderá. Tenho visto os teus caminhos e o sararei. Também o guiarei e lhe tornarei a dar consolação, a saber, aos que dele choram. Pai, no nome do Senhor Jesus Cristo, nós chegamos na tua presença no nome de Jesus. Nós lemos versículos aqui, Senhor, que mostra que na tranquilidade, na confiança está a nossa força. Diz que o Senhor tem visto os nossos caminhos e tem nos prometido consolação, porque, Deus, nesses caminhos existe choro, existe clamor, existe súplicas. E diz que tu não chorarás mais. Então, Senhor, compadece-te de mim, compadece-te, ó Deus, do teu povo, Senhor, ó Deus, e nos responde. Nos responde com justiça, nos responde com rapidez, nos responde, Senhor, com tua mão poderosa, com teu braço estendido, porque só o Senhor pode nos livrar de toda e qualquer situação, Pai. Em nome de Jesus, nós colocamos as nossas vidas no teu altar, na tua presença, e, ó Deus, te pedimos, tem misericórdia das nossas vidas, Pai. No dia de hoje, precisamos, Deus, do teu escape, precisamos, Deus, do teu socorro, precisamos, Deus, de provisão financeira, precisamos de paz, precisamos de saúde, precisamos alcançar misericórdia, Senhor, das pessoas, em nome do Senhor Jesus Cristo. Ó Deus, traz, Senhor, aquilo que nós necessitamos, traz do norte, do sul, do leste, do oeste, traz, Senhor, ó Deus, abre as janelas dos céus, derrama sobre nós bênçãos, bênçãos sem medidas, em nome do Senhor Jesus Cristo. Precisamos, Senhor, da tua bondade, precisamos ver, Senhor, ó Deus, o fruto das nossas orações e te pedimos, responde-nos, ó Deus, favoravelmente. Apressa-te, ó Deus, em nos socorrer, Senhor. Aplane os nossos caminhos, Senhor. Endireita as nossas veredas, em nome do Senhor Jesus Cristo. Que haja, Deus, no dia de hoje, Deus, salvação. Que haja no dia de hoje cura. Que haja no dia de hoje libertação. Que haja no dia de hoje, Senhor, acrescentadores, é o que nós te pedimos, Pai, em nome do Senhor Jesus Cristo. Vem, Senhor, em salvação da minha vida e da vida do teu povo, é o que nós te pedimos, Senhor, em nome de Jesus, em nome de Jesus. Você que fez essa oração comigo, que Deus te abençoe, e eu e a minha vida e a tua vida está nas mãos de Deus. Vamos confiar, porque na tranquilidade e na confiança está a nossa força. Deus te abençoe.
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Bom, começa agora com nossa adoração sertaneja, nesse programa que é bom demais de ouvir, sempre aqui de segunda a sábado, estamos levando para você alegria no teu rádio. Hoje, quarta-feira, não é diferente, a gente traz para você os grandes sucessos aí do sertanejo gospel para você, como esse que já tá chegando. Aumentei o som, a adoração sertaneja já está no ar.

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0: Adoração Sertaneja, não sai daí não, a gente volta já.
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0: Pastor, aplauda Jesus aí. Aleluia.
1: Que coisa linda.
0: Maravilha.
1: Que maravilha.
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0: Mas hoje aqui do nosso Adoração Sertaneja, que pena, gente. A gente volta na próxima edição com mais Adoração Sertaneja. Obrigado pelo teu carinho, pela tua audiência. A gente se encontra na próxima edição.
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0: Amém, queridos, louvado seja Deus. Eu cumprimento a todo o povo corajoso com a paz gloriosa do nosso Jesus de Nazaré. Aonde você estiver sintonizado, meu irmão, que a paz e a graça e a misericórdia do nosso Jesus esteja aí na sua vida, no seu trabalho, viu? Você que está trabalhando, conectado, ouvindo aí o programa. Você que tem aí, louvado seja Deus, feito o propósito juntamente com esse humilde vaso a Deus, né? Dentro do propósito único ao Pai, porque sabemos que é dele que vem nossas vitórias, né, meu irmão? Eu cumprimento a filhinha amada com a paz do Senhor Jesus, né? Que essa paz esteja aí na sua vida, na sua casa, viu, minha irmã? Você que tá com o rádio ligado, tá conectado aí na caixa de som, tá ouvindo aí pelo telefone, smartphone, até mesmo pro seu rádio FM, o dial FM aí, ou AM, né? Aonde você estiver, que a paz do Senhor esteja aí no seu lar, viu? Olha, hoje, louvado seja Deus, em especial, hoje é o quarto elo, viu? O quarto elo dos 40 dias que estou fazendo de propósito a Deus, em pró de muitas causas, viu, meu irmão? Então você, minha irmã, que tem recebido do Senhor, conte o testemunho. Você, meu irmão, que tem seus pedidos, né? Eu sou seu irmão em Cristo, pastor Sebastião Nunes, te fazendo companhia por esse canal de comunicação, levando o evangelho às nações, fazendo propósito por cada vida, né? Qual é a área que você precisa, meu irmão, de oração? Qual é a área que você precisa, meu irmão, viu? De propósito ser feito ao Senhor, né? Pastor tem que pagar preço, tem que descer nas madrugadas, ir ao monte, fazer jejum forte, viu? Porque tem o mal, o espírito maligno, tem espírito do mal que só sai através de jejum e oração. Não adianta ficar como os barderneiros falando heresia no rádio, viu? Sentar para falar heresia, falar, viu? E não ter autoridade para mandar o mal embora, viu? Então nós temos que buscar isso, viu? Libertação dos que estão aprisionados, tá? E é por isso que esse programa tem sido aí de grande instrumento às mãos de Deus, para que possa o Senhor cada vez mais se aproximar de você através do rádio. Quando você liga nesse programa, quando você participa, quando você se une a esse programa, viu? Ele disse assim, ó, onde tiver dois ou três reunidos em meu nome, lá estarei, né? Então o Salmo 121, meu irmão, diz assim, ó, levantarei os meus olhos para os montes, de onde vem o meu socorro, né? O meu socorro vem do Senhor que fez os céus e a terra. Não haverá, né, de vacilar o teu pé, aquele que te guarda não tosquenejará. Eis que não tosquenejará, nem dormirá o guarda de Israel, né? Ou seja, Deus não anda dormindo como ser humano. Não, Deus não é um homem, viu? Tem gente que acha que Deus é carne, né? Que Deus vai descer até mesmo da sua glória, viu? Que vai descer para falar pessoalmente para a pessoa. E não vai. Ele já veio e só virá quando vier buscar sua noiva, tá? Cristo não vai morrer na cruz por ninguém mais, tá? Já morreu. Deixou os ensinamentos para que nós possamos pegar o ensinamento dele, né? E nos prometeu a vida eterna, viu? Por intermédio de Deus, nos garantiu a vida eterna se nós aceitar, viver, renunciar. E é uma sequência de coisas. Não é fácil, viu? Não é fácil. Eu sei, meu irmão, que o mundo, ele já é dos malignos. E as portas do mundo, ela é escancarada para a tua vida todos os dias. Sabe como, meu irmão? Você que está no trabalho aí, tá me ouvindo aí com o celularzinho ligado, né? Aí onde você está, também tem prato enviado do mal. Você sabia disso? O maligno, ele não quer é atrapalhar, viu? A vida de quem está já no mundo, viu? Ele tenta contra a vida dessas pessoas, pastor? Sim, tenta. Por inveja da imagem e semelhança. Mas o alvo dele mesmo é você que, louvado seja Deus, está se voltando a Jesus. E está caminhando aí na presença do rei, viu? Está andando. O alvo do maligno é que você venha se perder. Que você venha se tornar uma pessoa cega, viu? mediante o evangelho, para não conhecer o evangelho, viu? Por isso que às vezes envia prato, viu? Perseguição, envia muita calúnia. Sabe por que o mal faz isso? Ele chama esses aí, esses que estão aí, louvado seja Deus no mundo, ele chama de meu cavalo, viu? E tem muitos dentro da própria igreja sendo cavalo do diabo, viu? Estão honrando a Deus com a boca, mas o coração está longe, muito longe do Senhor Jesus Cristo. Ali tinha alguns que falavam assim, no nome de Jesus, é no nome de Cristo. Aí os discípulos ali, os apóstolos, estão andando com Cristo, disse assim, ó, mas Senhor, esse daí está falando no nome do Senhor. Ele disse assim, ó, faça, viu, o que eles estão falando, não faça o que eles estão fazendo, viu? Jesus Cristo falou isso. E tem muitos que estão honrando com a boca e o coração está longe, mas bem longe do Senhor Jesus Cristo. Meu irmão, a salvação, o reino de Deus, ele é a força, mas não é na porrada não, viu, meu irmão? É a força, é você negar o mundo, negar as concupiscências, viu? Tem muitas coisas, né, que você pode começar a trabalhar em você que está me ouvindo. Deus quer que eu fale dessa maneira hoje. Então tem situações que você tem que confiar em Deus, viu? Deus, como disse o salmista ali no Salmo 121, ele olha para cima, né? Tem gente que está olhando para trás, olhando para quem era no passado, olhando para aquilo que fazia antes, é, viu? Tem gente que não olha para Deus mais, deixou Deus de lado e colocou o seu cargo como Deus, colocou o seu trabalho como Deus, colocou que Deus é apenas um ser, viu? Que só pode ser lembrado quando tiver na enfermidade, que Deus é um ser que só pode ser glorificado quando dá dinheiro, viu? Nós devemos, meu irmão, aumenta aí o volume, ainda nem comecei. Nós devemos adorar ao nosso Criador, é pelo que Ele é, não é pelo que Ele te dá, viu? Não é pelo que Ele te dá, é pelo que Ele é. Porque, meu irmão, as coisas do mundo, as coisas daqui, como disse Salomão, é passageiro. As coisas aqui é passageiro, viu? Então, aqui, você é sujeito a perder, a se ferir, a andar, louvado seja Deus, viu? A andar em caminhos tortuosos. Imagine você, meu irmão, que está me ouvindo agora, viu? Parou para ouvir o programa aí agora. Imagine você que está com o rádio ligado aí, está ouvindo pela internet aí, ó. Presta atenção. Presta atenção no que eu vou lhe dizer aqui, ó. Aqui na terra, você é sujeito, viu? A alguém te decepcionar. Alguém virar para você de onde você menos espera, viu? Te roubar, passar você para trás. Alguém, meu irmão, que não reconhece o que você faz. Quando você faz pelas pessoas, a Bíblia fala, meu irmão, vamos para a palavra de Deus, ó. A Bíblia fala o seguinte, quando você estende a mão para alguém, tá? Nós temos que esperar, como o salmista diz, do alto, que é de lá que vem o socorro, tá? Se você for esperar por essas pessoas que você estende a mão, você é decepcionado, viu? Você é passado para trás. E ainda te tratam da pior maneira, que você é uma pessoa mal, que você não é nem de Deus ter feito nada. Tem gente que está assim, viu? Falando asneira, e o abismo sobre a vida dessas pessoas estão abertas. Está aberto é um abismo sobre essas pessoas, aonde elas não andarão. Não vai para lugar nenhum. Pelo contrário, cada vez mais vai se afundar. Por quê? Porque não tem, viu, a busca, não tem o Espírito de Deus. Pessoas que não têm o Espírito Santo de Deus são pessoas arrogantes. Pessoas que não têm o Espírito Santo de Deus não têm mansidão, é soberba, viu? É pessoas que não são ingratas, por mais que você, viu, faça por elas. Você quer ver um exemplo? Uma vez, viu? Em casa eu estava vendo uma situação de um homem que estava passando uma grande luta, até mesmo dentro da própria igreja. Vai ouvindo aí, ó. E eu peguei, viu? Peguei o carro ali, fui fazer a mudança dele, carregar as coisinhas dele, que ele estava morando de favor. O lugar, fui carregar para um outro lugar, né? Aí fui apresentando a vida dele a Deus, disse, ó, homem, tem muita palavra de maldição na tua vida, tem coisas na tua vida que tu não ouve, quer ouvir ímpio. E quando passa a ouvir essas pessoas, tu não anda, o que entra é maldição. As pessoas que te cercam, elas têm interesse no que você tem. Você não tem nada agora, viu? Não está tendo nada. Mas na hora que você tem alguma coisinha, essas pessoas se cercam. Eu, meu irmão, vou te ajudar como pastor. Vou orar por você, Deus vai abrir a porta de emprego para você, vai te capacitar e vai te abençoar. Até o botijão de gás, viu? Para ele cozinhar, eu peguei. Dei, eu tinha dois botijões em casa e dei um para ele. Dei, tá aqui, meu irmão, cheio, leva lá, viu? Organizei, orei a Deus, disse, Deus, abre a porta. Abre a porta para esse homem. Tira essas palavras de maldição da vida dele. Porque o Senhor é misericordioso e a tua palavra diz que o justo não mendigará o pão nessa terra. E Deus abriu a porta grande para ele trabalhar. Começou a ganhar bem por semana já, por semana, viu? Abriu a porta, você sabe o que é que fez, meu irmão? Essa pessoa, depois de tudo que eu tinha feito, que eu estou resumindo para não consumir bastante tempo aqui. Essa pessoa, meu irmão, virou as costas para mim e ainda disse que eu é que era errado, meu irmão, viu? Sabe? Aí, então, às vezes, a gente faz pelas pessoas, presta atenção, você que está me ouvindo, tá? Às vezes, você estende a mão para alguém, viu? Não espere dessa... Quando você estender a mão para alguém, espere o negativo da pessoa. Já fique ciente que aquela pessoa vai te decepcionar, viu? É assim que você tem que estar diante de Deus, para que você não venha se contaminar com essas pessoas que não têm nada de Espírito Santo. Às vezes tem ingratidão. E o mal, viu? Trabalha muito na vida dessas pessoas. Trabalha bastante na vida dessas pessoas. É assim que acontece, viu, filhinha? Amém, pastor? Deus abençoe, a paz do Senhor, é verdade o que o Senhor está dizendo, olha aí, ó, viu? Olha, você pode participar, viu? Pode mandar a sua mensagem para cá, viu? Fique à vontade para participar, viu? O telefone está liberado, viu? Ontem, passei o dia inteiro recebendo mensagem dos programas anteriores, aonde Deus me usava para a vida de mulheres, viu? Principalmente na luta. Falando da luta que tem passado, né? Louvado seja Deus. Daqui a pouco eu vou soltar esses áudios aí, tá bom? Em nome de Jesus, ó. O salmista, ele diz, ó, o meu socorro vem é do Senhor, né? Então, de onde é que vem a tua bênção? De Deus. A bênção que vem para a tua vida é de Deus. Não espere do homem, não, que o homem e a mulher decepciona, viu? Decepcionante, viu? Então, espere de Deus a resposta. Tá? Espere de Deus. Mesmo pela luta que tem enfrentado, passado, espere de Deus, tá? Espere em Deus. Porque nós, louvado seja Deus, quando esperamos em Deus, nós temos a certeza de que Ele está no controle de todas as coisas. Ah, pastor, eu não estou com essa fé toda que o pastor está, viu? Eu estava falando com o irmão, viu? Que tinha causas na justiça, tá? Que estava sendo amarrada, muita gente apresentando essa causa, e até agora nada de resultado lá na vida dessa pessoa. Não vou falar o nome aqui, porque tenho certeza que deve estar me ouvindo, ou, se não está ouvindo, participou, viu? Eu não posso falar o nome aqui, porque não me autoriza. Mas eu vou dizer, olha, o algo que aconteceu, mais um exemplo para você, ó, tem gente que está com a vida amarrada. Não é porque Deus quis amarrar a vida dessas pessoas. Hã? Como assim, pastor? Tem gente que está com a vida assim, vivendo no fracasso. Não é porque Deus tem prazer em deixar a pessoa viver no fracasso, não. Pelo contrário. Deus é tão maravilhoso que Ele quer te ver na maior felicidade e prosperidade. Mas o que, que acontece então, pastor? Que muitas vezes eu não consigo crescer. A porta está sempre fechada e o que vem para minha mão não sobra. Eu vou te explicar por diversas explicações, inclusive do espiritual. Ó, eu tenho mais de 15 anos de vida espiritual, meu irmão. Viu? Eu já passei por diversas denominações e religiões. Qual é a igreja? Viu? Qual é a placa? Eu já passei por várias, viu? Mas eu vou te falar aqui, porque tem pessoas, por exemplo, que dava com a causa amarrada e pedindo oração para um e para outro, né? Não podia ver um vídeo, não podia ver alguém, né, falando ali, achando que estava sendo usado, e ali já pediu oração. E aquela pessoa não tem compromisso com nada, nem com a obra. E orou, não tem compromisso, faz é amarrar, viu? É pior do que uma oração contrária. Pediu para abrir uma porta de emprego, se pedir para a pessoa errada, viu? A porta ela não vai se abrir, pelo contrário, vai se fechar, o contrário, viu? Se era para abrir em 7 dias, vai passar 21 dias sem abrir a porta, e assim vai, cada vez que está pedindo. E ali, eu disse para essa pessoa, disse, ó, essa causa na justiça sua, primeiro para de pedir oração para um e para outro, sobre esta causa, viu? Eu vou anular toda oração que foi feita aqui, viu? E Deus, ele vai te abençoar. Ele vai quebrar o mal, a maldição sobre esta causa. E assim Deus fez, entregou a vitória, né? Você acha que honrou a obra de Deus, meu irmão? Não, não honrou, não. Aí entra uma outra questão. Entra uma outra questão. Qual? Qual a questão? A maldição. E se estende para a geração. Talvez você está vivendo a parte que não tem nada a ver com você. Talvez a tua vida está assim porque não tem nada a ver contigo. Mas tem a ver com a tua descendência. Quando eu falo aqui para mandar o nome com o sobrenome, muita gente fica assim, ué, pastor, mas por quê? O nome da rua, mas por quê? Agora você está entendendo, né, meu irmão? Porque tem maldição que passa. Viu? Tem coisas que acontecem na tua vida que não tem nada a ver com você. Às vezes você está me ouvindo aí, é uma pessoa do bem, é uma pessoa que batalha, muitas vezes tem vontade de ter as coisas para ajudar até mesmo quem você conhece. Muitas vezes pede a Deus uma porta de emprego, uma sabedoria, uma renda e não consegue. Porque a maldição se estende, saiu do pai, do vô para o pai, do pai para filho, do filho para neto. Isso vai para até 7 gerações. Por falta de quê, pastor? De conhecimento espiritual. Viu? E Deus permite. Sabe por quê? Porque o povo, ele não se volta. Não se volta a se humilhar e buscar a presença do pai. Não ouve atentamente. Quer fazer de qualquer maneira para Deus, tá? Meu irmão, eu já fiz aqui propósito. Oração, Deus já me usou para pessoas que têm conhecimento. Você conhece na TV brasileira hoje pessoas que moram fora do país, viu? Que fazem aliança com Deus, viu? Que fazem aliança e o homem de Deus apresenta ao pai, viu? Vai ao monte, se coloca de joelho e fala para Deus, e Deus tira a maldição e abençoa. E essas pessoas não dão honra a Deus, não é o profeta, a obra do pai. Aí o que que entra? Entra o que, pastor? Maldição. A maldição, ela entra. E a Bíblia fala de tanta maldição, meu irmão, viu? Fala muito de maldição, fala mais de maldição do que bênção. Mas por quê? Por desobediência. Talvez a tua vida tá assim, tá? Precisando fazer dentro desse propósito, viu? Quebra de maldição. E tem gente pedindo dinheiro, pedindo porta de emprego, e não procura saber como é que está diante de Deus. Não procura saber a sua descendência, viu? Talvez a tua família, a família de católico, cheia da idolatria, viu? O santuário de ídolos, viu? Tá igual aquele povo que adorava Baal, sabe a Baal, viu, a deus estranho, que fazia sacrifício, viu? A Bíblia fala, meu irmão, que a idolatria para Deus é pior do que feitiçaria, pior do que feitiçaria. Então você que faz aliança com Deus, Não adianta você fazer aliança e não cumprir. Faça e cumpra aliança com Deus. Faça e cumpra aliança com Deus. Tem gente que acha que é comigo. Meu irmão, não é aliança com o homem. Não é comigo. Viu? Porque a salvação, viu? A salvação, ela além de ser individual, quem salva, quem liberta, viu? É a palavra, é o Espírito de Deus, né? Eu já estava ouvindo aqui, eu peguei um trecho, viu? Ouvindo o ministrante do Evangelho, que eu não vou falar o nome para não dar ibope aqui, que é tanta heresia, tanta herege, viu? Só fala bobagem, só fala merda. A sua boca está contaminada e sobre os seus ombros está o espírito da enganação. E ainda fala no nome de Deus, né? Fala no nome de Deus. Eu quero dizer para você hoje, nesse quarto elo, viu? Quero que você apresente comigo nesses 40 dias, viu? Pergunta para Deus, faça aliança com o Pai. Porque tem gente, meu irmão, que Deus quer tirar do lugar onde mora e quer colocar em outro lugar. Deus quer tirar, mudar do lugar onde mora e levar para outro lugar, e nesse outro lugar será tudo novo, viu? Quando Paulo fala assim, olha, estamos peregrinando em terra estranha, viu? Estamos aqui peregrino, ou seja, você está aqui fazendo cálculo, fazendo projeto, acha que tem mais 50, 100 anos de vida. Tem gente que está assim. Pastor, estou jovem. Tem, né? Mas tem uns que não. Sabe por que a Bíblia diz que passou de 70, 80 em fase de canseira? Aí dedica o seu tempo, não carrega, não conduz as almas ao reino do Senhor Jesus, não conduz a aliança como deveria ser feito, e ainda carrega maldição hereditária, viu? Maldição hereditária, que pode se estender até 7 geração, viu? Da tua família, da tua descendência. Aí você que está me ouvindo, que fez aliança lá atrás, você está me ouvindo que fez aliança lá atrás com Deus, viu? Aí já está numa certa idade, aí tu deixa para os teus filhos como herança, maldição. Tu deixa para os teus netos, maldição, por culpa tua. Sabe por quê? Olha, Acabe vivia dando ouvido ao mal, viu? Fazendo aliança, confiando no homem. Mesmo na sua humilhação, Deus disse para ele, ó, vou perdoar você, mas o que você fez, vai para teus filhos. Né? Então tem consequência que está assim. Pastor, e como é que faz para a gente começar a andar? Como é que faz para começar a caminhar? Faça da forma certa. Faça da forma certa. Tem gente que está assim, que onde está o tesouro, está o coração. Viu? Onde está o tesouro, está o coração. O coração está fechado. Viu? Mas eu vou dizer para aqueles que têm aliança com Deus, para aqueles que estão dentro do propósito de 40 dias comigo, o Senhor guardará a tua entrada e a tua saída, desde agora para sempre. Porque Deus tem compromisso. Viu? Viu? Deus tem compromisso. Amém, minha irmã? Pode mandar, minha irmã. Você que está sonhando com algo aí, Deus tem compromisso com quem tem com Ele, viu? Você que está sonhando com algo aí, presta atenção. Presta atenção aí, ó. Você que está sonhando com algo aí, manda mensagem, grava aí. Pastor, eu tive um sonho, sonhei assim, tá? Manda, fica à vontade, tá bom? Para participar, tá bom? Fica à vontade para participar do programa Templo do Senhor Jesus Cristo. Estou separado, viu? Aqui na minha frente apareceu uma lâmina grande, viu? Isso é Deus fazendo corte entre o justo e o injusto da tua vida, viu? Deus está fazendo um corte. Na minha frente apareceu aqui, ó, bem grande, viu? Bem grande. Mais de metro de tamanho. Minha visão, meu irmão, é aberta no mundo espiritual. Deus está fazendo um corte, viu? O que é isso, pastor? Entre o justo e o injusto. viu? Não se assuste se aquela pessoa que você... Presta atenção, viu? Porque tem gente que manda mensagem para a rádio dizendo assim, oh, eu queria que o pastor falou um negócio, não guarda aquilo que é dito, se perguntar depois do programa que foi falado, nem lembra, viu? Ó, Deus fará um corte entre o justo e o injusto. E não se assuste se aquela pessoa, viu, meu irmão, viu, minha irmã, se afastar de você, viu, por acaso. Se afastar de você por algum acontecido, viu? Deus está fazendo o corte entre o justo e o injusto da tua vida, através desse programa, viu? Em nome de Jesus, minha irmã, pode mandar mensagem. Pode mandar mensagem, fica à vontade aí para participar. Fica à vontade aí para deixar o seu nome para oração, o sobrenome, tá? Daqui a pouco eu vou falar também sobre a quebra de maldição, viu? Aí da tua vida. Tem gente que tá assim, ó. Trabalha, tem uma renda, não paga aluguel e a vida é amarrada. Não consegue andar para lugar nenhum. Se passarem na casa dele hoje, alguém dizendo assim, olha, me empresta e me doa, me intera aqui um botijão de gás para fazer a comida para o meu filho, ele não tem para ajudar um necessitado. Porque a vida está amarrada, a vida financeira está travada, não anda para lugar nenhum, tá? E é maldição, viu? Dentro da própria família, na descendência, tá? Então, pastor, não sei como que eu oro para quebra de maldição, viu? Em descendência da minha família. Tem mal, meu irmão, que só vai chegar até você, ele vai parar. Ele não vai para lugar nenhum. Porque a Bíblia diz que toda boca que confessa encontra graça. Se tua vida está assim, fale. Fale aí, meu irmão, manda o áudio aí. Manda o áudio aí para falar, viu? Fale aí a tua situação, vamos orar a Deus. Eu vou clamar o Senhor, o sangue de Cristo sobre a tua vida, tá? Para que o Senhor venha amarrar o mal, tranca a rua, viu? Demônio sete facada, Exu da morte, venha tudo cair por terra. Todos os demônios que têm lutado contra a tua saúde, para que venha sair. Sair da tua vida financeira, pessoas que são influenciadas pelo maligno. Para te tirar, e você não tem sabedoria para falar para essas pessoas como é que você quer viver a tua vida. Deus vai soprar, viu? Em forma de redemoinho, viu? Tirar um por um dos teus caminhos aí, viu? Então, eu peço que você, primeiro, participe. Manda aí a sua mensagem. Pastor, a minha vida tá assim. É assim que tua vida tá? Hã? Tá amarrada aí? Pastor, tá... A minha vida amorosa tá difícil? Tá? Tem gente que diz que tá afastado dos caminhos. E diz que tá... Viu? E diz que tá feliz. Não tá, meu irmão. Nunca vi um desviado feliz, próspero. Se ele tá feliz no amor, a finança dele é um fracasso. Se ele tá feliz no amor e na finança, é na doença. Se ele tá na saúde, no amor, no dinheiro, é na família. Não tem felicidade. Eu nunca vi um afastado tá vivendo bem. Viu? A única coisa que ele vai encontrar é o encurtar da vida. A vida vai ser encurtada devido ao pecado, tá? Então, às vezes, tem gente que não consegue honrar a própria obra. Eu estou falando isso aqui em termos de maldição. Não carregue, minha irmã, maldição para tua casa. Não carregue. O que, que você vai deixar como herança na terra, os teus filhos e netos? Maldição? Hã? Tem gente que não consegue honrar mesmo. Olha, vou falar mais um aqui. Deus quer que eu fale. Manda áudio aí, manda áudio, pode mandar. Choveu de mensagem aqui agora. Choveu de mensagem aqui agora.
1: Ai, Senhor, pastor Sebastião Nunes. Meu nome é André, eu peço oração nesse dia. Eu nem vou falar nada do que está acontecendo, o que eu estou sentindo. É, se o irmão puder fazer uma oração por mim, eu agradeço.
0: Minha irmã, na vida da senhora, não precisa a senhora falar não, a tristeza é acusação, viu? É decepção na vida conjugal, não precisa nem a senhora falar, viu? Aqui na minha tem um livro aberto, e a tua história, viu? Ela está sendo escrita de forma distorcida, não é porque Deus tem prazer nisso não, viu filhinha? Não é porque Deus tem prazer nisso não. Eu não sei onde foi que a senhora foi, que Deus... não falou através da boca dessa pessoa para dizer que a tua vida está assim, que você tem que batalhar pelo teu casamento. Deixa eu falar um negócio para você. Se eu estiver mentindo, a senhora pode mandar mensagem aqui, me chama de mentiroso ao vivo, tá? Porque aqui na minha frente tem um livro aberto e Deus, as letras que estão aqui, minha irmã, são as letras que estão quase apagadas. Ou seja, está sendo escrita a tua vida, viu? O teu propósito com Deus, viu? A tua aliança de vida financeira com Deus quebrada, viu? Vida conjugal, viu? Triste, não tem felicidade no amor, tá? A tua vida tá desse jeito. Aqui na minha frente tem um livro de cor ainda cinza, marrom. Meio apagada a letra. A letra tá apagada. Toda a história da senhora tá sendo construída de forma errada, viu, minha irmã? Tá? Eu vou orar pela vida da senhora. Eu vou apresentar a sua vida a Deus, tá, minha irmã? Eu tô dentro desse propósito de 40 dias, viu?
1: Pastor, Patinho, ah. Coisa, minha filha vai ver salão para poder arrumar para casar. E Deus vem assim nos ajudar, nos orientar em relação ao salão, ver essas coisas. Da minha filha, pastor, é Ana Carolina, e o nome do noivo dela é Charles. Eles esperaram no Senhor, e assim que o Senhor venha abençoar, né?
0: Amém, minha irmã, eu vou orar pela vida da sua filha, minha irmã, mas eu vi uma mulher que está com muita inveja sobre esse casamento e está dizendo para si assim, olha, como é que ela conseguiu? Como é que ela conseguiu? Como é que a pessoa conseguiu, porque eu sou mais bonita do que ela, viu? Tá desse jeito aí, já tá surgindo inveja, já tá surgindo palavra contrária, viu? Bora, tô dentro desses 40 dias no monte de oração, eu não aceito derrota nem fracasso na vida de quem participa aqui não, viu? De maneira nenhuma, essas palavras de maldição vai cair por terra hoje, palavra de maldição vai cair por terra hoje. Tá? Em nome de Jesus, pastor, não passa no ar. Ah. Não passa no ar. Entendi. Louvado seja Deus, ó. Pastor, a minha vida tá assim, viu? É, minha irmã, pode falar. A Bíblia diz, filha, que toda boca que confessa e conta graça, tá? Toda boca que confessa e conta graça.
1: Oi, pastor Sebastião. Verdade. Tudo que o senhor falou aí é verdade.
0: Olha aí,
1: uma
0: viu?
1: Vírgula, o senhor não mentiu.
0: Olha aí.
1: A minha vida está assim. Meu casamento, eu não tenho força de sair dele. Eu sei que não é de Deus eu estar com ele. Eu sinto, mas não tenho força de sair.
0: Ah, olha aí, ó.
1: Quebrei, que nem o senhor falou. Eu fiz propósito, não consegui cumprir.
0: Olha aí, ó.
1: A minha vida financeira, eu não sei mais o que fazer, ou seja... Peço que Deus me dê uma luz por onde começar, porque eu olho para os quatro cantos e não vejo saída.
0: Olha, é para glorificar o nome de Jesus Cristo. Meu irmão, estou na presença de Deus, a qual a presença eu estou é grande, viu? Então, filhinha, não desanime da tua caminhada diante da obra do Pai. Porque quando nós colocamos a nossa vida com Deus, viu? O homem pode decepcionar, a família pode falar, todas as pessoas podem ir contra, viu? Mas o teu chamado com Deus é único. O chamado que Deus tem na vida da senhora é único, tá? Então, o presente que Deus tem para a vida da senhora é diferente, viu? Não adianta vivermos aqui na terra sem entender o significado de andar com Cristo. Se você está dizendo que está com Cristo, então que se cumpra o que Cristo tem para a vida da senhora. Que se cumpra aquilo que Cristo tem para a tua própria vida, viu, mulher? Porque o homem, ele decepciona mesmo, viu? Eu, minha irmã, não sento aqui de maneira nenhuma para falar na emoção para a vida de ninguém, para falar mal das outras pessoas. O programa Templo do Senhor Jesus, ele foi criado para que eu possa, ao seu instrumento, auxiliar você Que direção, que rumo tomar, dar lugar ao Espírito de Deus como resposta para a tua vida. Eu fui ungido e separado para a obra de Deus, minha irmã. Por isso que Deus me usa, viu? Para glorificar o nome do Senhor Jesus. Mas a vida da senhora tem solução a esse problema, viu? Não desanime não, porque o salmista, ele está dizendo assim, ó: levantarei os meus olhos para o monte, do mais alto alto, viu? Para os céus. E é de lá que vem o meu socorro, viu? O meu socorro vem do Senhor, viu? Tira toda a mágoa, tira toda a tristeza do coração, viu? Faça a sua aliança com o Pai. A Bíblia diz que por 7 vezes cairá o homem que Deus levanta, tá? 7 vezes cairá o homem. E o 7 de Deus, deixa eu explicar para você, não é igual o seu 7 dia. Não é igual 7 dias, 7 horas, não, viu? O 7 de Deus é diferente. Então Deus levantará como renovo o espírito de renovo sobre a vida da senhora, viu, minha irmã? E faça aliança com Deus. Ore ao Pai juntamente comigo no momento da oração. A senhora vai orar e apresentar o teu chamado ao Pai, para que o Senhor venha tirar dos teus caminhos aquilo que não convém aos olhos dele, que venha tirar dos teus caminhos e colocar o teu projeto em ordem. Porque tem pessoas que estão com você e à sua volta que não deixa você crescer, minha irmã. Não é a senhora, viu? Não deixa a senhora crescer, não deixa a senhora ser uma pessoa bem e bem sucedida. E o mal sabe da brecha, sabe do que você sente, sabe do que eu vejo aqui, a sua vida íntima, vejo aqui a sua vida conjugal, vejo o seu desejo, vejo tudo que a senhora passa aí, eu vejo aqui, tá? Mas eu vou falar no ar somente aquilo que Deus quer que eu fale. Então busca aí o reino de Deus sobre o teu chamado, porque é jovem, tem muita coisa pela frente. Aqui eu tenho testemunho, viu, de pessoas que ficaram 19 anos casados, viu? E a transformação, ela vem. Às vezes você tem um apego em cima de um sentimento, viu? E o diabo, ele já sabe disso, onde está a falha, né? Tem gente que acha que a falha é só na questão financeira. Não é, meu irmão. Não é não, viu? Faça isso, minha irmã, que Deus vai te renovar. O Espírito virá como renovo sobre a tua vida, viu? Porque por 7 vezes cairá o homem e Deus levantará, viu? A Bíblia diz, amém, filhinha? Ah, pastor, não passa no ar, viu? Pode passar, pastor, no ar. Olha, eu vou ouvir aqui, vamos ouvir aqui, ó.
2: Primeiro sonho, pastor.
0: Ah.
2: Eu sonhei, subi num prédio, todo de vidro. E eu subia voando, certo?
0: Prédio de
2: embaixo,
0: vidro.
2: Embaixo ficava uma pessoa vidro, me esperando. Né? Eu cheguei lá na ponta, lá em cima. Eu furei, é como se tivesse um furo no meu dedo, na minha mão direita. Furou um dedo meu, eu desci com o dedo pingando sangue. Quando eu cheguei embaixo, era uma tia minha, que na verdade nem é tia. É, o tio, o marido dela é que é meu tio, legítimo, né? Ela é só por consideração mesmo, que a gente tem aqui de chamar de tio. E ela vinha em minha direção dizendo, ah, minha filha, que pena que você furou. Tipo como se estivesse preocupada comigo, mas era mentira. No sonho eu sabia que ela estava fingindo que estava preocupada comigo, mas estava feliz por eu ter sido ferida.
0: Ah.
2: Olha, o segundo sonho ontem que eu sonhei, eram muitas águas, as águas muito limpas, muito limpas. Essa água era bem limpinha mesmo. E eu nadando em cima dessa água, como se eu estivesse nadando, só que eu chorava, eu não estava feliz, é como se eu estivesse chorando, né? Estivesse chorando, mas eu nadava, ficava nadando deitada. Não tinha, não falava nada, não via ninguém, só eu mesmo. Desde a hora que eu cheguei de viagem, acho que eu cheguei ontem à noite com a minha mãe, a gente estava em viagem, né? Já muitos dias fora de casa. Mas é incrível, cada vez que a gente volta é uma coisa diferente que eu sinto, né?
0: Minha irmã, primeiro sonho que a senhora teve aí sobre o teto de vidro, são pessoas, minha irmã, como a senhora viu o espelho aí, como se fosse vidro, essa pessoa, minha irmã, ela tem duas faces aí na vida da senhora, viu? E o espírito que está sobre, cercando essa pessoa, o espírito da enganação, que olha com falsidade, coloca minha irmã como se tivesse um apreço pela tua vida, mas não tem nada disso, viu? Pelo contrário, ela quer ver a tua queda, teu tombo, viu? Quer ver você desandar, porque na cabeça do mal, viu? Eu vou falar assim, na cabeça de quem dá lugar para o mal, viu? Você era melhor como antes, não como agora, viu, filhinha? Você era melhor como antes, não como agora. Então, essa pessoa está assim. A tua vida, viu? Não agrada as pessoas, principalmente a parentela, na forma que você está. Por essas pessoas, não somente ela, mas de toda a família, viu? Presta atenção aí, ó. A maioria queria que você tivesse como eles. Que você fosse festar, que você fosse namorar, que você fosse viver a sua vida na bagaceira, ou até mesmo, nem vivesse na bagaceira, mas vivesse uma vida como todos, a maioria, viu? 90% vive. Mas Deus colocou, viu, sobre a sua boca um cântico novo. E a vida de quem anda em Cristo Jesus é diferente. Você quer ver o exemplo? Quando você passa na rua com a Bíblia, viu? Até mesmo as pessoas que estão ali vendo você, indo para oração, indo ao monte, ali vão dizer assim, ó, ali vai um crente ali, né? Então, minha irmã, tem gente dentro da própria família da senhora que queria ver a senhora assim, tá? Essa ponta do dedo aí quer ver um tropeçar, viu? Quer ver só um tropeçar seu, tá bom? E nadar sobre as águas em planto, minha irmã. Está nadando sobre o rio em planto, minha irmã. Tem pessoas que, além de pensar isso sobre a vida da senhora, também querem que a senhora, viu, viva uma vida, viu, amargurada, uma vida fracassada, tá? Solitária pro resto da vida. Tem até um homem, viu, que às vezes fala no nome da senhora. Tem um homem, tá, já numa idade, já a certa idade, que fala, sempre lembra da senhora, e às vezes fica pensando que a senhora foi lá atrás, tá, minha irmã? É assim que Deus me traz aqui. E às vezes esse mar de lágrimas, viu? O mar de lágrimas representa isso, tá, filhinha? Em nome de Jesus, ó, eu vou ouvir aqui, fora do ar também, mais um áudio, tá? Em nome de Jesus, você pode participar. Pastor, qual o número para participação? Meu irmão, eu estou dentro de um propósito de 40 dias. E esse propósito de 40 dias, meu irmão, eu não sei qual é a área que tu precisa de oração. Eu não sei, mas Deus, ele vai te visitar, viu? Vai visitar os ouvintes desse programa, tá? Você já parou para pensar, minha irmã, que toda vez que você faz aliança com Deus para honrar a obra, Deus, viu, às vezes prova você, tá? Deixa eu voltar aqui, viu, na causa ali. Eu pedi ali para a vida de um homem sobre uma outra causa da venda de algo. Essa pessoa, ela tinha mais de 4 anos que pedia para um, pedia mais de... Presta atenção aqui, aumenta aí o volume. Mais de 4 anos que não acontecia a venda, viu? Não acontecia a venda do que ele queria, né? Ali no estado do Mato Grosso. Aí me conheceu, viu? Deus fez com que ele me conhecesse. E eu fui usado para esse homem ali, para ele fazer. E eu disse o que estava acontecendo para a vida, viu? Para a vida dessa pessoa. E ali ele conseguiu, louvado seja Deus, fazer a venda daquele imóvel, vou dizer, daquele, da forma transparente, a venda daquela fazenda, viu, de porteira fechada. Ele fez a venda. Você acha, meu irmão, que essa pessoa deu honra, pelo menos contou o testemunho? Não. Sabe o que aconteceu? Sumiu, tá? Aí eu me pergunto, muitas vezes eu falava amém, Obrigado, pastor. Deus confirmou. Olha aí, viu? Eu me perguntava a Deus o que era isso, e Deus disse que essas pessoas, viu, carregam maldição para si mesmo, tá? Por não honrar a própria obra. Pensa que vão honrar a mim, né? Eu, meu irmão. Eu falo igual mesmo Paulo disse aos filipenses ali, tudo eu posso naquele que me fortalece. Eu aprendi a dormir no chão, no piso, ou numa cama confortável, viu? Comer bem ou comer mal, mas tudo eu posso naquele que me fortalece. Eu sei muito bem do meu chamado e de onde o Senhor me tirou e para onde está me conduzindo. Talvez a tua vida está assim. Compromisso teu é com a obra de Deus, é com Deus, não é com homem, viu? Ah, eu tenho um compromisso com o pastor. Não, teu negócio é compromisso com a própria obra, viu? Não misture as coisas. Amém? Em nome de Jesus, filhinha, manda o nome aí, viu, da sua filha que vai casar e do noivo dela, tá, minha irmã? Que eu vou apresentar a Deus lá no monte, viu? Manda aí, por escrito, a filhinha que tá me ouvindo aí. Em nome de Jesus. Bom dia, meu irmão Eudes. Deus abençoe, viu? Pastor, coloca o nome do meu pai aí. Ah, para aposentadoria dele, José Hélio. Amém, minha irmã. Louvado seja Deus. Pastor, não passe no ar. Mais um aqui, ó. Eu vou passar aqui uma canção, né? Eu volto já. Pode participar. Qual é o número para oração de propósito a Deus? Eu vou fazer um propósito individual por você, viu, meu irmão que tá me ouvindo? Amém, filhinha? Para tua vida conjugal, viu? Para tua vida financeira, tá? Eu vou orar a Deus, eu vou apresentar a Deus durante esse período de 40 dias, tá? Para Deus visitar, o Senhor abençoar, viu? E tudo aquilo que eu apresentar a Deus, viu? Aquilo que o Espírito de Deus, divina revelação, chegar até a mim, eu passarei para vós, tá? Execute aquilo que eu disse. Faça da maneira certa, viu? Em nome de Jesus, para você que começou um propósito e não conseguiu dar continuidade, recomece, recomece, em nome de Jesus, viu? Do início. Ah. Amém, louvado seja Deus. Pode participar. Qual é o número, pastor? Qual é o número para participação via WhatsApp? Ó, simples demais, né? O número, você vai anotar, viu? O número 011, me ouvindo no Brasil, em qualquer emissora, tá? Tá me ouvindo aí no Brasil, em qualquer emissora? O número é esse aqui, ó. 011-9102-7654, viu? 9102-7654. Você vai, né, fazer a sua participação. É só um dígito 9, viu, minha irmã? É sua filha, viu? Faça com uma filhinha ali, ó, pedindo pro profeta apresentar a Deus a vida conjugal, que vai casar, viu? Confirmação de Deus, tá? A partir do momento que eu apresento ao pai, que eu levanto a mão a Deus e levanto e apresento esses nomes, tá? Tá apresentado ao pai. Eu peço a Deus que venha tirar o mal, oração contrária, palavra de maldição, viu? Para que venha ser feliz, porque tem mãe que me ouve agora, que já passou muita luta, viu? Na vida conjugal, já viveu muito, muita vida, viveu muitas coisas estreitas, né? Viu, mulher? Você que está me ouvindo aí, ó. Na tua vida conjugal, você já viveu muita coisa estreita, já passou alguma luta, se não necessidade, por que não? Tá? Mas hoje, pela idade, pela experiência, você não quer isso para sua filha, para o seu filho. Quer? Não quer, né? Mas o mal, ele trabalha contra a sua descendência, né? Aquilo que eu disse aqui hoje, o senhor está falando muito de descendência, viu? Você está falando muito de descendência hoje. O Espírito de Deus que revela, viu? Eu vou aqui, ó, no Brasil, 011-9102-7654, né? Fora do Brasil, né? em qualquer nação, é mais 5511, viu? 9102-7654. Você pode participar, mandar sua mensagem para cá, em nome de Cristo Jesus, vou orar por você, vou apresentar aí a tua jornada ao Pai, viu? Você tem que ter um pastor, viu, minha irmã, que ora por você. Eu estou falando pastor, que paga preço. Não estou falando de mercenário, de pessoas que estão na herege, na heresia, não. Daqueles que só você só vê no dia de culto, né? Atrás de oferta, é uma passação de voto. Estou falando daquele que ora, que se preocupa com o teu chamado, viu? Em nome de Jesus, que se preocupa com o teu caminhar aqui na terra. Como é que você está, tá? Que você possa falar, viu, de forma transparente ao homem de Deus para orar por tua vida. Eu quero que você tenha vida, viu, amorosa, feliz. Que você seja amada, desejada de uma forma diferente. Que você possa, de uma forma, ajudar quem necessita. Que você seja luz e feliz de verdade. Não é a felicidade do mundo, tá? É por isso que eu estou preparado para apresentar e orar por você, seja qualquer área, viu? Obra de macumbaria, feitiçaria, viu? Eu vou apresentar a Deus para lançar o Senhor por terra. A Bíblia diz assim, ó, crê em meus profetas e serás abençoado, viu? Quem disse isso? Deus falando através do seu Espírito, a palavra dele, viu? Diz assim, tá bom? Em nome de Jesus. Eu tenho mais de 15 anos, você que está me ouvindo pela primeira vez, eu tenho mais de 15 anos, viu? De mundo espiritual. Já passei, Deus me tirou do espiritismo, viu? O Senhor me tirou do espiritismo.

0: do mundo espiritual. E é por isso que esse programa existe. Para que você venha ser cada vez crescer mais na presença do Senhor, tá? E não importa a tua religião, a tua crença. Se você é só simpatizante do programa do Evangelho, fique ligado aqui, porque o Senhor tem me usado como instrumento a sua obra. Aquilo que eu disser, guarde, viu? Porque tudo aquilo que aqui dito também, eu prestarei conta, tá bom? Em nome de Jesus. Eu vou ouvir aqui, amém, o áudio, né? Ah. Ah. Vamos ouvir aqui uma canção, tá? Em nome de Jesus. Ah. Eu tô lendo a mensagem aqui, viu? Pastor, passa mais devagar o número. Amém. Mais devagar do que isso, só se eu vou passar bem devagar para você anotar. Pastor, não passa meu nome no ar, não passarei, tá? Em qualquer emissora das 1577, não passarei, tá? Só se você autorizar, tá bom? Em nome de Jesus, você pode participar. Pode mandar sua mensagem texto ou áudio. Se não quer que passe no ar, coloque assim, ó. Não fale no ar, tá bom? É só mandar áudio ou texto falando assim, tá bom? Mas a Bíblia diz que toda boca que confessa encontra graça. Você tem recebido bênção, viu? Através da oração, tá? O Senhor te visitou, é Deus que cura, não é pastor, nem rádio nenhuma, nem placa, é o próprio Deus, tá? É que cura, é que liberta, é que abençoa, é que tira o mal, viu? Perturbador, quem faz isso é o próprio Deus, viu? Para glorificar o Senhor Jesus Cristo, tá bom? Para a honra e glória do Senhor Jesus. Então, o telefone para você participar, viu? É esse aqui, ó. 011, você que está me ouvindo, é o telefone da rede de rádio, ó. 011-9102-7654, viu? É só um dígito 9, tá bom? Você vai salvar aí, ó. 011, o DDD, 9102-7654. 654, tá? É só o dígito 9. Fora do Brasil, você vai colocar aí o mais 5511, tá? Sem o zero. Mais 5511-9102-7654. Eu volto já já que eu vou ouvir aqui o áudio fora do ar, viu? Eu volto em instante em nome de Jesus, amém?
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0: De volta na programação, louvado seja Deus. Estava vendo aqui as mensagens. Olha, minha irmã, louvado seja Deus. Eu recebi aqui uma mensagem, viu? Em nome de Jesus. Amém, pastor, estou ouvindo o programa. Ore por minha vida sentimental. Amém. Louvado seja Deus. Ó, deixa eu passar aqui, em nome de Jesus.
1: Bom dia,
0: minha irmã. Deus abençoe.
1: Quero dar um pequeno testemunho de que a minha vida agora mais ou menos um ano e três meses. Eu tive uma dor na minha perna. Onde eu fiquei praticamente sem andar, estava encurvada. Fiquei 6 dias sem dormir, muita dor, tomando Dramal. Era o dia todo no hospital. É de manhã, de tarde, de noite, tomando a mão. E desde então eu venho tratando. Né? Deu artrose, bursite, artrite, uma hérnia rompida. E no caso teria que fazer cirurgia dessa hérnia, né? Rompida. E eu fiz a campanha dos 7 litros de água, jogava na perna e tal. E desde então tenho dificuldade para andar. Se eu ando muito, eu sinto muita dor, fico mais deitada. Não estou trabalhando, porque eu não consigo nem fazer meu serviço de casa direito. E dia 1º eu fiz uma outra ressonância. E no dia 6 levei para o neuro, né? Para ver a hérnia, a situação da hérnia de disco. Da honra e glória do Senhor, depois que eu fiz a campanha do 7 dias de água, a hérnia rompida sumiu.
0: Olha aí, viu?
1: Não, não tenho mais. Mas eu continuo sentindo.
0: Olha aí, viu? Minha irmã, a obra do mal, viu? A obra do maligno, viu, minha irmã? Deus tirou, tá, vilinha? Mas como Deus tirou, ó, pastor, mas Deus faz a limpeza por completo? Faz sim, tá? De dentro pra fora. Eu disse aqui, nos programas anteriores, a respeito, viu? A respeito do maligno que trabalha nos ossos. Eu não sei se a senhora acompanhou, tem acompanhado aí o programa. Tem espírito maligno, minha irmã, que ele não tem forma como a senhora, como qualquer outro ser humano, não. Tá? Eles andam abaixado, andam dobrado, viu? Não tem forma nenhuma. E tem espírito maligno que trabalha nas juntas, na medula óssea. Os demônios que trabalham na parte dos ossos do ser humano chama-se Omolum, tá? Então esses que trabalham contra, Deus arrancou, viu? Aquilo que poderia, viu? Ocasionar em algo muito mais sério, dando à senhora livramento, tá, minha irmã? Mas Deus também, minha irmã, requer de nós que cada vez mais nós venhamos ter a obediência, viu? E principalmente, minha irmã, exercer a nossa fé, viu? Fé agrada a Deus, e quando nós colocamos essa fé em prática, viu? Nós agradamos a Deus, e Deus, por sua vez, nos abençoa, viu? Opera o milagre, viu? Como tem feito na vida da senhora. A senhora é um milagre, viu? Pelo mal, a senhora não estaria mais na terra. Já teria saído da terra. Se fosse a vontade do maligno, a senhora já teria saído da terra, viu? É para glorificar o nome de Jesus, para exaltar e glorificar o nome santo do Senhor, né? Então nós, quando recebemos de Deus algo, temos que testemunhar, por mais que seja pequeno ou grande o feito. Sabe por quê? Quando você faz isso, o nome de Cristo Jesus é glorificado. Viu? O nome do Senhor Jesus Cristo é glorificado e exaltado. E o mal cai por terra. Sabe o que, é que o Satanás faz? Acusa na mente da pessoa, subconsciente. Viu? Fazendo a pessoa se encher de dúvida, até mesmo Deus tem falado através de sonho, dado sonho às pessoas, E muitas vezes o diabo coloca na pessoa dúvida para dizer, você não foi não. Não é Deus falando não. Não é assim que vai acontecer não. E fica nesse meio termo. Deus, meu irmão, viu filhinha? Não é duvidoso. Deus não há treva nem dúvida nele. Deus, o Senhor soberano, viu? Ele pode todas as coisas, viu? Não é à toa que Paulo disse assim, ó. Tudo eu posso naquele que... Ah, diga aí dentro da tua casa. Tudo eu posso naquele que me fortalece, né? Então tira a dúvida, viu? Que se cumpra a vontade, viu? Do Pai sobre a tua vida, viu, filhinho? Eu vi um estralar de ossos, viu? Aí onde a senhora tá, tá, minha irmã? Eu vi um estralar de ossos, aí onde a senhora tá, viu? Eu ajustar, a senhora precisa, viu? Ah, pastor, eu não tenho essa fé que o pastor tem. Mas eu tenho por você, minha irmã, viu? É por isso que eu vou orar e você cada vez mais vai receber bênção. Olha quantas vezes Deus tem cuidado e abençoado a tua casa, até mesmo da senhora, né? Quanto tempo tem que Deus tem guardado e abençoado? Já tem feito, né, o Senhor, né? São sinais para glorificar o nome do Senhor Jesus. Não é pastor, nem rádio nenhuma, nem aplicativo de rádio alguma. Tudo é para ele e para ele são todas as coisas. Amém, filhinha? Mas o Senhor requer a senhora com mais, minha irmã, em direção a ele, tá? Para que a sua fé não venha se perder. O mal, às vezes, coloca dúvida ainda na senhora, viu? O mal é que coloca dúvida, tá? Sobre o que você passa, sobre o que você sente, tá? Tira a dúvida, viu? Que essa dúvida, ela venha a ser anulada. Todo espírito maligno, sai em nome de Jesus, viu? Bate retirada. Para glorificar o nome de Jesus Cristo, amém, minha irmã? Amém? Louvado seja Deus, pastor. Pode passar no ar, pastor. Amém, vou passar no ar, viu?
2: Desde a hora que eu cheguei de viagem, pastor, eu cheguei ontem à noite com a minha mãe. A gente tava numa viagem, né? Muitos dias fora de casa. Mas é incrível. Cada vez que a gente volta, é uma coisa diferente que eu sinto, né? Não é segredo, né? Tem problema falar aí no ar. Eu não gosto do local aqui onde eu moro. Só tô aqui mesmo por uma obediência a Deus. Ou eu passo mal quando eu volto. No ano passado, quando a gente saiu para viajar, quando nós voltamos, quem passou mal foi minha mãe. Ela teve mal-estar, mas ontem, graças a Deus, ela não...
0: Minha irmã, eu tenho orado muito aí pela vida da senhora, a vida da sua mãe, viu? Muito mesmo, viu? Tenho descido em prol desta família.
2: Acordei já cedo com uma enxaqueca enorme, uma náusea, ânsia de vômito. E pedindo graça a Deus aqui, se ele quer que eu continue aqui, né? Que ele disse que era pra eu continuar aqui, que ele me dê graça, né? Pra conseguir suportar, né?
0: Ah.
2: Dia após dia, porque não tá sendo fácil. Só é pisar aqui no ambiente, já muda tudo. Nos lugares onde eu tava passeando, eu não sentia nada. Eu era bem de saúde todos os dias. Quando eu pisei aqui, eu comecei a ficar doente, comecei a ficar mal.
0: Minha irmã, isso aí, onde a senhora tá, tem gente que pensa que o mal, ele só fica nos grandes centros. É. Tem gente que está me ouvindo que acha que o maligno, ele só fica ali dentro de um centro de macumba. Só vai... O homem, a mulher que vai bater tambor para Deus estranho, que ele vai descer ali, só ali. Hã? E antes dele descer ali, você acha que ele está onde? Hã? Eu tenho experiência para falar para qualquer pessoa, viu? Eu acho que está onde? Tem gente, eu estou falando assim, filhinha, viu? Porque tem pessoas que ouvem também o programa... que tem esse tipo de pensamento, que acha que o mal só está ali, naquele centro, né? Tem até aqueles que passam em frente ao cemitério e ficam fazendo ali o sinal da cruz. Ali só tem osso, viu? Só tem osso, não tem... Só, ali só é pó, viu? Né? Já percebeu essas pessoas que às vezes ficam fazendo ali, né? Tem uns até que colocam um pedaço de... como é que é o nome? É um rosário. É isso? Se eu tiver errado, me corrija aí, viu? Ali, quando vai dentro do carro, coloca ali, cola o adesivo de uma santa no carro, coloca ali um rosário dentro do carro, no pé da cama, viu? Jesus no crucifixo ali. reza ali 100 Maria, 20 Pai Nosso, 300 São Bartolomeu, né? É desse jeito. É desse jeito. Viu? E onde a senhora mora, viu? Tem principado e potestade, viu? Irmão, um terço dos anjos, viu? Descendo ali, dia e noite pra terra, não foi pouco não, viu? Ah, descendo pra onde, pastor? Foi só pra um lugar, foi, pastor, que desceu pra terra. Viu? É desse jeito. É isso mesmo aí, a filha tá dizendo aqui, ó. Pastor, foi só chegar de viagem, tô... Minha irmã, isso também veio a carga com a senhora, e é porque, minha irmã, eu tenho apresentado muito aí a sua vida, viu? Para que Deus venha te visitar, tirar o mal, viu? Pega aí um copo com água aí, quando a senhora orar, apresenta a Deus, derrama sobre a sua cabeça, viu? Pro mal sair, bater em retirada, tá, minha irmã? Ali, ó, onde a senhora tá, viu? Onde a senhora tá, tem principado aí agindo. Onde a senhora estava, muito mais ainda, viu? Aonde tem pessoas na idolatria com muito mais frequência, tem mais. Aonde tem pessoas com bebedice, com farra, tem mais, viu? É assim que trabalha. Sou bem organizado. Eu já disse aqui nos programas anteriores que um demônio tem 7 a seu comando. Tá? Tem gente que nem fala. Tem igreja que você vai, meu irmão. Presta atenção aqui, amém. Presta atenção aqui, ó. Presta atenção. Tem igreja que você vai, a pessoa cai lá, você sabe o que, que eles fazem? Eles jogam um pano em cima, deixa o diabo lá, dando ataca, viu? Tem pessoas que fazem evangelismo na rua, viu? Deus até toca no coração de até uma outra pessoa, mas não tem coragem de dizer assim, eu posso orar por você? Sabe por quê que não faz isso? Porque não está preparado, fica com medo de buscar essa preparação, não está preparado e fica com medo de buscar essa preparação, né? Então a vida da senhora está assim, dessa maneira, seta, família, idolatria, é um peso, viu? Sobre os seus ombros aí, mas o jugo é suave, da parte de Cristo, tá, minha irmã? Em nome de Jesus. E outra coisa muito importante que eu vou dizer para a senhora, que te mandou a mensagem aqui, ó. Minha irmã, a Bíblia diz que o servo, o profeta, ele nunca seria bem recebido no seu lugar de origem, viu? Como assim? Nunca seria bem recebido, tá? É igual aquele que diz assim, ó, pra você, mulher, diz pra você assim, ó, deixa dessa bobagem, dessa enganação, né? É o diabo usando a boca dessa pessoa para falar. Pastor, o diabo usa pessoas de dentro da minha própria família, da minha casa. O diabo usa até aqueles que já foram até ungido, viu? Para a obra de Deus. Tem usado muito, boca de muitos. Até porque ser ungido não garante ser salvo. Ser usado, muito menos, garante ser salvo, tá? Em nome de Jesus. Então, você que está acompanhando o programa aí, ó, quero orar por você, eu quero apresentar aí a sua vida a Deus. Eita, Deus é forte, fala Deus da terra, olha aí, viu? Desse jeito.
3: Eu quero falar aqui para o senhor que todas as vezes que eu vou ouvir o programa, que Deus está falando comigo, sai fora do ar, trava. E toda hora trava.
0: Eita,
3: e ontem
0: Jesus.
3: Eu fui lá fazer o Pix, que eu fiz o Pix, mas nunca usei esse Pix. Fui lá usar o Pix, não dei conta, fui na caixa, a menina que trabalha nos caixas lá me orientando, mas não dei conta, fiz o depósito lá na minha conta para poder cair na conta do senhor aí.
0: Olha
3: mas
0: aí,
3: não
0: viu?
3: Consegui fazer o Pix. E agora eu peço que mando o número do seu cartão, da sua conta, para me estar enviando para sua conta, porque... Nos Pix não vai, não dei conta não.
0: Amém, minha irmã. Depois eu vou enviar para a senhora, que quer ajudar aí a manter o programa. Eu mandarei aí. Qual é o banco que a senhora usa? O Pix, minha irmã, hoje é utilizado 95% dos brasileiros praticamente, né? É uma coisa simples, né? Mas eu enviarei para a senhora, viu, filhinha? Tá bom? Enviarei para a senhora aí ajudar o programa. Esse impedimento aí, minha irmã, que a senhora passou por causa desse programa, porque é uma aliança sua com Deus, não é comigo. Viu? Não é com o pastor. É a aliança que a senhora com Deus ouviu a oração da senhora, viu? Mas o mal está trabalhando contra. Já está trabalhando contra para que a senhora não venha cumprir o que a senhora falou com Deus aí na sua casa, viu, minha irmã? Aí na sua casa. Mas eu vejo, minha irmã, um anjo de Deus descendo aí à sua direita, em nome de Jesus. E ele desce aí com a espada desembainhada de fogo, descendo aí à sua direita, aí dentro da casa da senhora, em nome de Jesus, e passando a espada de fogo ao espírito maligno perturbador, dentro da casa da senhora agora, em nome de Jesus, olha aí, ó. E bateu, minha irmã, o bater das asas, e a espada de fogo está dentro da sua casa aí agora, passando a espada no mal. Glória, glória, glória, glória. Aí dentro da casa da senhora agora, em nome de Jesus, meu Senhor soberano, eu apresento, meu Pai, a tua filha em tuas mãos. Levanta, meu Pai, ela ainda mais na tua presença, em nome de Jesus, em nome de Jesus. O espírito maligno caindo, olha aí, ó, o espírito maligno caindo, dizendo: eu recebi para isso. Mas o anjo do Senhor caminhando em direção da sua porta, e o bater das asas aí, passando a espada no diabo, olha aí, ó, e lançando para fora da tua casa. Glória, glória, glória, glória, glória. Abençoa, meu Pai, essa vida. Tira todo impedimento e amarração, em nome de Jesus. E dá vitória em nome de Jesus Cristo. Em nome de Jesus. O mal saiu, viu, minha irmã? Olha a leveza ainda na casa da senhora aí. Cadê o peso? Cadê a acusação? Não tem. Aí dentro da casa da senhora, não tem. Viu? Não tem. Em nome de Jesus. Eita, é forte Deus. Pastor, me envia aí o programa hoje, por favor. Pastor, cheguei agora da rua, mas já estou ligado aí na programação. É, minha irmã, já estamos no final do programa. Hoje estendi um pouquinho, 10 minutos a mais, viu? Porque tem outras pessoas que estão estreando hoje aí na rede rádio, tá? Então não posso tomar mais do que 5 minutos a partir de agora, em nome de Jesus. Olha, eu quero muito, viu, que você mande o nome e o sobrenome para cá, tá? Nome e sobrenome.
4: Pastor, eu tô numa casa que eu trabalho, tem uma criança de 5 anos, o nome dele é Arthur Guzmão. Ah. Eu tô no condomínio, a casa 93, Novo Jorge, Campos do Goitacazes, Estado do Rio de Janeiro. Chora o tempo todo, grita, que só quer ver televisão. Bota ele pra fazer uma coisa, ele não quer. Ai, pastor, nem os pais estão aguentando. É muito difícil. A madrasta às vezes fica de folga, mas não fica com ele, porque não aguenta ele.
0: Ah.
4: Ora por mim, pastor, que eu tô nessa casa trabalhando. Meu pastor é Leonardo. E a madrasta do menino se chama Letícia.
0: Ah.
4: Tô aqui tem 2 semanas. São as pessoas maravilhosas. E eu tô sempre passando a palavra de Deus. Orei o menino agora de manhã. E tô visitando a igreja pentecostal. Eu sou do Universal, mas ó, Deus tá em todos.
0: Exatamente, filhinha. Eu passei pela igreja Universal, Sara Nossa Terra, Assembleia de Deus Madureira, viu? Neopentecostal, viu? Igrejas que eu não vou citar mais nome, até mesmo aquelas que andam com o véu, tá? Igreja do véu aí, tá? Não é a placa, e sim o agir de Deus, viu, minha irmã? Em nome de Jesus, pode mandar a mensagem.
4: Eu não vi o que o senhor falou sobre o menino pra mim, porque ele pegou meu celular, meu filho, e não sei o que...
0: Minha irmã, louvado seja Deus, escreve o nome dele aí pra mim, por gentileza, tá? Em nome de Jesus Cristo, Senhor soberano, vem agir no meio dessa família, tá? Não é a ver com a senhora, não é com Madasta, tá? Vem abençoar este lar, viu? Agindo o Senhor, agindo Deus, quem impedirá o agir de Deus? Ninguém impedirá o agir do Senhor, viu? Ore pelo meu casamento, viu? Em nome de Jesus. Olha, você que está mandando mensagem aí, viu? Se eu não conseguir responder você, é porque já chegou no final do programa, né? Mas já, pastor? Já, né? Já. Mas eu tenho uma novidade. Antes da oração, vou orar já já. Hoje é o quarto elo dos 40 dias. Você que está fazendo comigo, tá? Você que está fazendo comigo, tá bom? Em nome de Jesus. Olha, o Senhor me leva dentro de uma cozinha de uma casa. E essa casa, a porta da cozinha dela é de ferro. E as portas dessa cozinha aí tem uns vidros, viu? Embaçado. E a porta é de ferro, né? Sabe por que o Senhor está me mostrando esse cômodo da casa onde você está? Viu? Porque quem está aí do lado desta casa, por 4 vezes já tentou entrar aí, viu? O maligno queria usar uma outra pessoa para passar por dentro de um outro lote atrás, para entrar aí dentro da sua casa e furtar, viu? E tem procurado colocar algo na vida dessa pessoa, viu? Para que venha invadir a sua casa, viu? E eu digo aqui que quando Deus fala assim, é Deus de livramento, viu? E tem observado aí, para passar pelo fundo, e não é o vizinho do fundo, tá? É outra pessoa que nem mora nessa rua aí, da rua de trás. Mas está querendo passar pelo vizinho do fundo, para entrar aí na sua casa. Então, Deus guardará o salmista, viu? Salmo 121, versículo 6, aliás, versículo 8, diz assim: o Senhor guardará a tua entrada e a tua saída, viu? Desde agora e para sempre, tá bom? Em nome de Jesus, pastor, manda o programa. Chegamos aqui no final do programa já, viu? Chegamos aqui no final do programa, vou orar. Pega aí um copo com água, peça de roupa, tá bom? Em nome de Jesus, por que que eu falei dessa porta? Se você tiver aí, tá? Pega aí, louvado seja Deus, pega aí um pouco de azeite. Tem azeite aí na tua casa? Tem? Hã? Marca aí a entrada dessa cozinha, passa na porta do lado de fora, tá? Passa na porta do lado de fora, tá? Você não vai fazer, né, como os tempos de Moisés, passar sangue não, viu? Você vai passar aí, viu? O azeite, tem azeite aí na sua casa? Esse azeite aí foi apresentado a Deus? Quem apresentou a Deus, apresentou da maneira correta? Hã? Apresentou ou não? Então, se apresentou, se tem, viu? Passa aí na porta da casa, do lado de fora. Se não tem, pega um copo com água e derrama na porta da cozinha, do lado de fora, viu? Em nome de Jesus. Chegamos aqui no final do programa. Pastor, meu marido... Eita Deus! Meu marido não sai mais da casa da mãe, viu? Eita, casa de mãe, né? Olha, minha irmã, viu? O mal, ele trabalha assim, dessa maneira. Presta atenção, rapidamente aí. 2 minutinhos. Ele trabalha assim, ó. Ele observa, ele cria o laço, e depois de criar o laço, viu? Ele entra. E entra para destruir. Entra para causar grande confusão, viu? Para destruição. Mas se faz necessário, minha irmã, que a senhora primeiro veja o que Deus tem com a vida da senhora, viu? O que que Deus tem com você na obra de Deus? A senhora não tem impedimento para a obra, tá? Então o mal não tem tentado contra o teu chamado, não, tá? Mas faça isso que eu estou dizendo.
5: Mas não
0: nome...
5: pega errado, eu só pega o áudio.
0: Ah, eu não entendi aí, louvado seja Deus, o que a senhora falou, viu, minha irmã? Manda aí, em nome de Jesus. Tá tendo um impedimento aí para ouvir o programa, por alguns aplicativos, viu? Às vezes a internet do telefone de vocês fica assim, dá pane, viu? O mal não quer que você ouça esse programa de maneira nenhuma. Você pode prestar atenção, que é dessa maneira, viu? Bom em nome dia, de Jesus. Então você pode participar, mandar sua mensagem para cá.
6: Silva. Ah. Colocar na foto das minhas crianças, dos meus gêmeos.
0: Olha aí, ó, o bebezinho, né?
6: Completando um ano de idade hoje.
0: Completando um aninho, né?
6: Amém.
0: Olha a foto aí dos gêmeos, né? Que eu recebi aqui agora, né? Eita Deus, é forte, hein? Em nome de Jesus.
7: Essa é a minha casa, pastor.
0: Eita Deus, olha aí, viu? Amém, filhinha. Chegamos no final do programa. Não posso estender mais, porque está chegando mais pessoas para a rede aí, tá? Mais programas para a rede de rádio, tá bom? Em nome de Jesus. Mas daqui estou indo para um monte de oração, tá bom? E todos aqueles que participaram, tá aqui o nome. Tá anotado. Em nome de Jesus, amém? Neuzarina, tá ouvindo o programa? Em nome de Jesus, filhinha. Deus tem guardado, viu, a tua entrada e a tua saída. Deus tem guardado a tua entrada e saída, viu, minha irmã?
7: A descrição que o pastor falou todinha é da minha porta da cozinha, pastor.
0: Eita Deus, olha aí, viu? Eita, me glorifica nos feitos de Deus, viu, meu irmão? Viu? Tudo é para a glória do Senhor Jesus. E olha que eu nem conheço a casa dessas pessoas, meu Senhor, né? Mas o Senhor sabe de todas as coisas e me usa como instrumento, né? Para a vida de todas elas, tá bom? Vamos orar a Deus? Vamos apresentar ao Senhor esse quarto elo em nome de Jesus?
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0: Senhor, meu Deus e eterno Pai Todo-Poderoso, meu Pai querido e soberano, mais uma vez eu me apresento diante de Ti, meu Pai, nesse programa, em nome de Jesus. Me apresento, meu Pai, a Ti, pedindo, meu Senhor soberano, em prol destas causas, pedindo, meu Pai, em prol desta filha amada que ouve esse programa agora, que o Senhor venha visitar, meu Pai, esse lar, que o Senhor venha visitar, meu Pai, esta vida, porque sei, meu Pai soberano, que grande é a Tua mão e pesada, meu Pai, é a Tua mão, para anular a sentença do mal. Em nome de Jesus, meu Senhor, apresenta essa aposentadoria em Tuas mãos. Assim, meu Pai, como o Senhor fez ali na vida do Zé Maria, meu Pai, ali no Belém do Pará, eu peço que o Senhor venha fazer, meu Pai, em prol desta vida, não porque somos merecedores, meu Senhor, não. É porque, meu Pai, sabemos que é de Ti que vem o nosso socorro, como vem a palavra dita hoje, lida, meu Pai, nesse programa. Tira, meu Pai, impedimento. Coloca, meu Pai, a diferença, meu Pai, no meio dessa família. Acampa, meu Pai, o Teu anjo no trabalho do Teu filho. Tira o impedimento, meu Pai, a enfermidade. Porque o Senhor, meu Pai, é o médico dos médicos, o Senhor dos senhores. Por isso que eu peço, meu Pai, no nome de Jesus Cristo, com a certeza, meu Pai, que o Senhor bate o martelo da justiça, o martelo da vitória, meu Pai, na vida do Teu povo. É para glorificar e exaltar o Teu santo nome, meu Senhor Deus Todo-Poderoso. É para glorificar, meu Pai, o nome do Senhor Jesus, meu Senhor soberano. É por isso, meu Pai, que eu peço a Ti. Age, meu Pai, tira toda amarração. Tira a palavra contrária de maldição da vida do Teu filho. Tira, meu Pai, da vida da Tua filha, meu Pai, toda palavra de maldição e contrária. Que ela não vai ser feliz, meu Pai, nessa vida conjugal. Tira toda inveja, meu Pai, desse casamento que vai acontecer. Visita, meu Pai, o coração, meu Pai, da Tua filha. Visita, meu Pai, do Teu filho. Em nome de Cristo Jesus eu peço. Em nome de Cristo Jesus, eu anulo toda oração contrária, toda inveja, todo embanda que banda do inferno, que caia por terra em nome de Jesus Cristo. Abençoe-se lá, meu Pai, que ouve esse programa, é os pequeninos, meu Pai, na Tua presença, que está ouvindo, meu Pai, esse programa, esta rádio, em nome de Jesus Cristo agora. Todo espírito maligno desta rua, em nome de Jesus agora, vai saindo agora, todo demônio da encruzilhada, que tem perturbado a vida desse homem, em nome de Jesus, meu Senhor, eu peço, abençoa a vida conjugal, meu Pai, da Tua filha, abençoa a vida sentimental, meu Pai, da Tua filha, prepara o melhor para ela, meu Senhor, entrega, meu Pai, para que ela possa testemunhar que é o Senhor que faz milagre, que é o Senhor, meu Pai, o único Deus vivo, para glorificar o nome do Teu filho querido e amado, nosso Senhor Jesus. Por isso que eu peço, meu Pai, fortalece a Tua filha, alegra o coração dela, alegra, meu Pai, o coração do Teu filho na Tua presença, abençoa ele, meu Pai soberano. Entrega, meu Pai, a vitória para que ele possa testemunhar, para que ela possa testemunhar, meu Senhor, para glorificar e exaltar o Teu santo nome. Em nome de Jesus, eu apresento, meu Pai, esse homem. Tira esse coração de pedra, meu Pai soberano. Coloca um coração de carne, meu Pai, na Tua presença. Se for necessário, meu Pai, quebra esse vaso. Coloca na Tua presença, meu Senhor da glória, em nome de Jesus agora, eu apresento esse copo com água, meu Pai, esse azeite a Ti, essa peça de roupa, meu Pai, que aonde for tocado, aonde for derramado, meu Pai, que o Senhor venha arrancar essa enfermidade, enfermidade só em nome de Jesus, cansaço, caroço, câncer, ferida, agora no nome de Jesus, que aonde for derramado, meu Senhor da glória, que o Senhor venha agir, fechar essa ferida, para glorificar e exaltar, filho amado, no nome de Jesus. Visita o doente no hospital, a tua filha que está ali com câncer, meu Pai, vai de encontro agora, meu Senhor da glória. Estende a tua mão potente e poderosa, para libertar, para salvar, a tua palavra diz. Assim eu peço em nome de Jesus, meu Pai, envia providência para esta casa, abre a porta, meu Pai, para que eles possam testemunhar, que é o Senhor, meu Pai, que faz. Não é rádio, meu Pai, não é pastor, não é rádio nenhum, meu Pai, é o Senhor. Em nome de Jesus eu peço, abençoa e dá vitória, em nome de Jesus. Dê graças a Deus aí, meu irmão. Dê graças a Deus aí, minha irmã. Para glorificar o nome de Jesus, o Senhor está abrindo a porta em tua direção, viu? Deus está abrindo a porta em tua direção, viu, homem? Tu vai ver o sinal de Deus aí. Deus está abrindo uma porta em tua direção, viu? Ele vai fazer você multiplicar aquilo que tu tem feito mediante a Ele, tá? Em nome de Jesus. Fique ligado aí nessa programação, tá? Que a paz e a graça e a misericórdia do Senhor esteja na tua vida, na tua casa e na tua família, para todo sempre. Amém? E graças a Deus.
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0: Bendito seja o nome do Senhor.
1: Santo Espírito é. Vem inundar
0: e fazer em nós aquilo que somente o Senhor pode e sabe fazer.

Se isso é sincero, cante com toda a liberdade. É a esse lugar que você se refere. Esse lugar, ele não habita em templos feitos por mãos de homens. A tua vida é a habitação favorita do Senhor nosso Deus. Apenas se você puder e quiser fazer isso, levante suas mãos aos céus em rendição, em adoração, e cante mais uma vez.

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pra você por que que você sobreviveu nessa batalha, o que que te manteve de pé. Aí tu vira pra essa pessoa e fala assim:

escrito: onde está, ó morte, a tua vitória? Onde está, ó morte, o teu aguilhão? Nessa canção nós estamos diante de um cenário de cruz. Jesus está na cruz e a morte está até tentando festejar. E na Bíblia a morte vai tentar festejar algumas vezes achando que venceu, mas ela vai ser interrompida e você vai saber por quê. A viúva de Naim está

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0: encerrando mais uma edição do Music Mix, mas fica tranquilo que a gente volta na próxima edição. Até lá e siga o ritmo. Tchau, gente!
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4: Eu tô de volta, eu estou de volta com você no programa Nas Mãos de Deus. E você junto comigo para ouvir mais essa sequência de louvores e cantar juntos, porque o nosso Deus é digno.

Salmo 121. Olho para os montes e pergunto: de onde me irá o meu socorro? O meu socorro vem do Senhor, que fez os céus e a terra. Ele, o seu protetor, está sempre alerta e não deixará que você caia. O protetor do povo de Israel nunca dorme, nem cochila. O Senhor guardará você. Ele está sempre ao seu lado para protegê-lo. O sol não lhe fará mal de dia, nem a lua de noite. O Senhor guardará você de todo perigo. Ele protegerá sua vida. Ele o guardará quando você for e quando voltar, agora e para sempre. Por isso, se você crer, levante as suas mãos, levante os seus olhos.

0: desce como fogo, Santo Espírito.
1: Diga!
0: Incendeia, incendeia.
1: Vamos queimar por ele, vamos queimar por ele.

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2: Bom dia, né? Povo do

0: Bom dia com alegria. Chegou eu e você, você e eu, e o Espírito Santo aqui nessa reunião, né? Essa reunião da fé, mas o Pai, o Filho e o Espírito Santo mandar bom dia com alegria, né? Para o amigo da fé, né? Que está na fazenda, né? Com o radinho ligado. Um abraço, um bom dia, né? E você que é do interior, né? Bom dia, que tá ligadinho conosco, né? Nesse sistema de rádio de comunicação, ouvindo nós, né? Aqui quem fala é seu irmão em Cristo, né? Amém? Também vai um bom dia para a turma boa da fé do rádio que está ali sintonizado, né? Em uma dessas emissoras que está transmitindo aqui essa programação, a turma da fé que está nos litorais, né? E também a turma da fé que gosta do rádio, da comunicação, das capitais, do interior, né? Das vilas, né? Bom dia. Gente, Dornaldo, que maravilha ter você aqui, viu? Mais um dia, você já parou pra pensar, imaginar, né? Mais um dia aqui no planeta Terra. Eita glória! Estamos aqui na matéria, né? Mas nós temos uma alma. Eita glória! Isso é papai criador, viu?
1: Nada a ver, não tem nada a ver com negócio de homem, de religião, dos templos, de placa, não tem nada a ver, é papai criador que fez tu, que fez eu, que fez nós.
0: Eita glória, é verdade, papai criador mandou você, né? Aqui para vir para esse mundo, graças a Deus, né? Eita, glória, Gilberto Leite da Costa. Estamos aqui, olha, estamos aqui no rádio fazendo a programação abençoada, né? Eita, glória. Eita, Jesus de Nazaré. Eita, Espírito Santo, né? Nem só de pão viverá o homem, mas sim de toda a palavra do Pai Criador, né? Estamos vivo. Eita, glória. Que maravilha ter você aqui, né? Ligadinho, sintonizado aqui no programa. A tenda do profeta, né? É papai criador, viu? É, a palavra da fé, meu irmão, minha irmã. Eita glória, tem que nascer de novo. Eita glória, tem que nascer de novo, viu? Se arrepender, né? Se arrepender. Epa! Ei, você, meu irmão, que é pastor, rapaz, você tem que amar as ovelhas, viu? Você tem que amar a ovelha que papai levou você aí pra esse lugar. E você tá lá em cima do altar, viu? Você é pra dar, plantar semente, escuta, viu? Amar o seu irmão e a sua irmã. Você foi chamado para isso. Você não tem uma igreja? Você não tem um templo? Olha, tá, chegou agora, na hora. Você é um soldado. Soldado do exército, do Deus vivo. E você é para dar alimento às almas, cuidar das almas que tá aí com você. Viu? É para dar vida. Viu? É o soldado pastor. Viu? Exatamente, porque Pastor Jesus, ele ama a ovelha. Ele cuida da ovelha, viu? Ele não ficou lá no tijolo. Eita, Jesus. Jesus está aqui, viu? Jesus está lá no trono, viu, irmã? Irmão, viu? Está lá na cidade santa, Jerusalém espiritual e celestial. Papai, fale comigo, papai. Papai fala, né? É, pastor tem que amar a ovelha. Viu? Pastor tem que amar a ovelha. E é lá na palavra, viu? É lá na palavra, viu? É lá na palavra, né? Cuidar da ovelha, da palavra, a ovelha, viu? Pastor foi chamado para cuidar de ovelha. Agora não é só crente não, viu? Tem um negócio que é só crente. Crente. Não, meu irmão. É o pecador. Aí, Jonas. Ô, Jonas. Que é, papai? Jonas, eu vou levar você lá em Ninive. Meu Deus. Lá em Ninive? Vixe, eu não gosto daquele povo, não. É mesmo, Jonas. Quem criou aqueles seres humanos, Jonas? Foi eu, o Criador. Eu falo com você. É, papai, mas eu não gosto deles, não, sabe? Eles são perversos, são sanguinários, né? E ali não tem mais jeito, não. E eu não vou ali na cidade de Nineve. Ô, Jonas, quem faz a obra sou eu. Agora eu quero pegar você, que é o barro, que tá na carne, que você habita na carne, como eu, como nós, né? Aí o barro tá andando. Mas só que você pensa que não é barro. Mas você é barro, pó e cinza, falho, pecador. Eu mandei o filho unigênito. Deus mandou seu filho unigênito. Aí, quem nasceu de novo tem essa sabedoria, né? Essa força, essa inteligência. Eu te escolhi, Jonas, desde o ventre da tua mãe, para você fazer uma grande obra. Não, mas aquele povo ali, pela visão de Jonas, a visão do homem, ali não tem jeito mais, não. E o homem faz alguma coisa, o homem? Pai, não. Quem faz é papai. Papai é quem faz. Aí Jonas começou a pensar, né? Eu vou pra onde eu quero, né? Papai tá conversando comigo, tá falando comigo. Eu tô entendendo.

0: Ali não tem mais jeito naquele povo não, tão, tão violento, sanguinário, perverso. Eu vou é viajar. Papai disse, você vai pra onde, Jonas? Eu vou é andar, vou viajar, vou tirar umas férias. Eu ir pra Ninive? Vou não, papai, vou não, me desculpe. Não vou evangelizar com entregando um folheto. Eu não vou lá no hospital. Eu não vou na cadeia. Eu não vou pra esquina, pra avenida, pra feira, pro mercado. Porque o povo vai dizer que eu tô doido. Vou não. Vou não. E o povo não quer não. E tem uma coisa. Tchau. Tchau. Eu vou é pro navio. É mesmo, Jones. É. Olha, eu tenho dinheiro. É o quê? Eu tenho dinheiro. Vou viajar, vou viajar. Eu lá quero saber de evangelizar. Esse povo não quer não. Esse povo é desobediente. Eu tô estressado, abusado. Eu vou tirar umas férias. Tá entendendo como é o negócio? Eu tô ouvindo meu criador, mas eu não vou. Eu vou quando eu quero. Quem manda sou eu na minha vida. Vou nada. Ah, papai tá vendo você. Papai tá vendo você, tá vendo eu. Eita, Jesus. Eita, Jesus. Aí Jonas entrou lá no navio. Entrou no navio, papai vendo. Ia, menina, onde é que tá, Jonas? Ah, eu tô aqui deitado aqui no porão, não quero ver nem a tripulação desse navio. Esse negócio de evangelismo, eu não vou de jeito nenhum. Negócio de ovelha, negócio de alma, né? Tô cansado, não quero mais não. Não, não, não, não. Tô com dinheiro aqui, eu vou quando eu quero. Quem manda na minha vida sou eu, papai. Mas, Jonas, você é uma benção. Você tá com medo, saudade? Ah, tô com medo, sim. É um povo velho que não quer papai, não quer papai, e eu tô, né, dá certo não. Não vou nada, não vou de jeito nenhum. Aí papai disse, Jonas, eu vou balançar as águas do mar. Viu? Eu vou agitar as águas do mar, Jonas. Aí papai só olhando para Jonas. Ei, saudade. Barro. Papai tá olhando para você e para mim, viu, saudade? Viu? Tá. Aí, pai, criador, missionário. Saudado, vaso de barro. Pai tá balançando o navio. Aí a turma lá, os tripulantes, né? A turma lá que dirigia o navio começou a ter medo. Vamos perecer, vamos morrer, vamos naufragar aqui nesse marzão. E papai só. Papai pegou o navio. O navio que tu tá, que tu pensa que manda, porque tá achando que tem dinheiro, vai pra onde quer. Jonas, fujão. Eita, será que é comigo também? Fala, meu Jesus. Aí balançando. Aí encontraram o Jonas. Aí vamos jogar você aí na água do mar. Não, faça isso não. A gente tá morre e não morre aqui nesse navio. E a gente não vai morrer, não. Sacudiram o Jonas lá no mar. Só ficou o Jonas e o mar, a água. Jonas olhando o navio indo embora. E agora? E agora? Papai bem pertinho de Jonas. E Jonas, agora? Ah, agora eu vou morrer. Peixe grande. E só tem água. E agora? O marzão, só via mar. Só mar. Você tá no planeta Terra? Tá, eu tô também. Só tô vendo água, irmão.
1: Irmã, irmã, olha, eu só tô vendo água.
0: Você foi fugir, meu?
1: Não, foi tu, fujão. Eu não sou fujão, não. Fujão é aquele ali, ó, que tá achando graça, com os olhos regalados.
0: Você é fujão. Eu sou fujão? É você, é com você.
1: Mas isso é pra mim, não é pra tu.
0: Não, é pra você. Ah, eu tô lá no altar, rapaz, lá em cima do altar, no púlpito, pregando, só pra crente. Só pra crente, a mesma fé. A mesma fé, a mesma fé. E aí? Ele mandou ir pra Nínive, lá não tem nenhum crente não, a congregação de lá, o templo. Lá, não tem nenhum crente não. Nenhum nascido de novo, não. Né? Aí papai do céu chega, Jonas. Oi, pai. Ô, pai. E aí, pai? Jonas, você não vai morrer, Jonas. É, mas eu tô aqui no mar, né? Eu só vejo água. Eu só vejo água. Jonas, você acha que você tem dinheiro? Quer ir pra onde você quer? Jonas, você é meu. Quem cuida de você sou eu. Aí você tá com medo. Você não gosta daquele povo. Mas eu amo todos. Eu não faço acepção de pessoa. Eu quero que você pregue o sermão. Eu quero que você entregue a minha palavra àqueles ali. Não interessa o seu pensamento, Jonas. Eu quero que você abra a boca. Não tenha a visão. Ali não tem mais jeito. Aquele povo não quer. Aquele povo não está ouvindo. Jonas. Viu? É você falar a minha palavra. É você plantar a semente. Fazer a vontade do seu Pai Criador na terra. Viu? Amém? Vamos lá? Aí Jonas diz: rapaz, deixe grandeza aí. Aí Jonas diz: é o meu transporte, Jonas. Aquele navio ali, quem fez foi o homem, Jonas. Eu trabalho como eu quero, Jonas. Eu te escolhi para te usar no planeta Terra. Tu é vaso, tu é barro, tu é pó. A minha essência tá em você, Jonas. É, papai. Mas faz medo. São homens violentos, homens sanguinários, homens perversos, homens que não se amam a si mesmo. Jonas. Jonas. Entrou pecado, Jonas. Entrou arma do inimigo, do adversário que veio matar, roubar, destruir. A natureza humana ficou pecaminosa. Mas eu mandei o meu filho. Você já parou para imaginar, Jonas, profeta? Eu mandei o meu filho unigênito para que todo aquele que nele crê não pereça, mas tenha vida eterna, Jonas. O ser humano, ele volta pro pó, Jonas. Mas eu pego cada um que é meu, Jonas. Apenas fale a minha palavra. Anda, que eu ando com você. Quando você para, eu paro. Parou por quê, Jonas? Moisés, por que você tá parado aí, Moisés?
1: É porque Faraó tá querendo me pegar ali.
0: O Faraó não vai te pegar, Moisés. Você está vendo a coluna de fogo, tá, Moisés? Aí, Moisés, estou. Aí, o que é que você está vendo aí, Moisés? É porque ali, para mim, é o mar. Aí, o que é que tem o mar, Moisés? É porque não tem saída. Ali está Faraó. Pega ou não pega? Mas eu estou vendo a tua glória numa coluna de fogo. Ele não passa. Aí, se eu for para ali, tem um marzão. Anda, Moisés, anda! Aí Moisés andou. Aí papai abriu o mar. Ei, você não vai morrer na luta, não, menino. Ai, meu Deus. Ai, Jesus. Agora eu morro. Ai, não aguento mais, não. Agora eu vou perecer. Aí, quando a fé você... Uau, tô vendo um milagre. Aí o peixão pegou Jonas e foi deixar Jonas lá na cidade de Ninive. Eita glória! Lá na cidade de Ninive, para eu e você pregar, viu? Eita glória! Amém? Amém! Receba aí a palavra, recebe a mensagem, a palavra de Papai do Céu. Papai do Céu está aqui, viu? Os anjos de Papai do Céu estão aqui, viu? É, o pastor Jesus está aqui com você, comigo, com nós. E o mover do Espírito Santo. Eita glória! Eita!

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2: Eita glória, o Pai, o Filho, o Espírito Santo está aqui com você e comigo, com nós aqui, e os anjos do nosso Pai Criador. A palavra do nosso Criador, o Deus vivo, o Deus de Abraão, o Deus de Isaac e o Deus de Jacó. Amém? A palavra diz assim: para onde me irei do teu espírito? Ou para onde fugirei da tua face? Se subir ao céu, tu aí estás. Se fizer no Seol a minha cama, eis aí que tu ali está também. Se tomar as asas da alva, se habitar nas extremidades do mar, até ali a tua mão me guiará, a tua destra me sustentará. Se disser, der certo que as trevas me cobrirão, então a noite será luz à roda de mim. Nem ainda as trevas me esconde de ti, mas a noite resplandece como o dia. As trevas e é a luz são para ti a mesma coisa. Os teus olhos viram o meu corpo ainda informe. No teu livro, todas estas coisas foram escritas, as quais ia sendo dia a dia formada, quando nem ainda uma delas havia. Eita glória! Esse é o poder do nosso Pai Criador, né? Meu irmão e minha irmã que está ligadinho, sintonizado nessa programação.

Eita glória, estamos ao vivo, né? Ao vivo. Na comunicação aqui, o seu irmão em Cristo, Gilberto Leite da Costa, né? Eita glória. O general do exército, o Deus vivo está aqui, mas você... E comigo, né? Ô, glória, né? Glória a Deus e aleluia, né? Papai do céu está neste lugar. Que direi a minha alma? Alma tem depósito muitos bens para muitos anos. Descansa, come, bebe, folga. Mas Deus lhe disse, louco, esta noite te pedirão a tua alma, o que tens preparado, para quem será? Mas sim aquele que para si se ajunta tesouro e não é rico para com Deus, né? Amém. Glória.

Glória ao Pai, ao Filho, ao Espírito Santo. De volta na programação, é o seu irmão em Cristo, Gilberto Leite da Costa. Ô, glória! Amém, amém. Glória a Deus. O que é nascido da carne é carne. O que é nascido do Espírito é Espírito. Não te maravilheis de ter dito: necessário vós é nascer de novo. O vento assopra onde quer e ouve a sua voz, mas não sabe de onde vem nem para onde vai. Assim é aquele, todo aquele que é nascido do Espírito, né? Porque Deus amou o mundo de tal maneira que deu seu Filho unigênito para que todo aquele que nele crê não pereça, mas tenha a vida eterna. Glória a Deus. Aleluia. Quantas pessoas, eu escutei uma jovem dizendo que queria tirar a vida dela, né? Tava querendo tirar a vida dela. Eu escutei ela. Mas ela foi, né? E ela, os ataques, né? Dos adversários, dos inimigos, que veio matar, roubar, destruir. É uma guerra. Uma guerra. Glória a Deus, glória a Deus. Aleluia. Não desista. Não desista. Oh, glória. Você está com esse pensamento, né? Mas o Senhor está aqui com você, sabe? Meu irmão, minha irmã. E os anjos do Senhor a cuidar de mim e de você. Não desistir, não, porque a nossa missão, Ele cuida de você e de mim. É tanto ataque, né? O inimigo, ele é os anjos caídos. Ele é assim, né? Ele quer que eu e você se desespere e venha achar que não vai dar certo. Mas vai dar certo, assim. Não temas. O Senhor é contigo, né? Glória ao Pai, ao Filho e ao Espírito Santo, né? Glória, glória. Queima todo mal, né? Seja queimado, neutralizado, toda a força do mal, né? Glória a Deus.

adore em espírito e em verdade. Glória a Deus. Aleluia. Na verdade vos digo, quem ouve a minha palavra e crê naquele que me enviou, tem a vida eterna, e não entrará em condenação, mas passará da morte para a vida. Só ele, irmão, só ele, minha irmã, para libertar, para salvar você da prisão, do cativeiro. É? Em nome de Jesus. Eita glória. Aonde é que você está preso? Aonde é a sua prisão? É? Que está fazendo você prisioneiro, prisioneiro, escravo. É? Mas você não nasceu para ser escravo. Você tem um que salvar, libertar, transformar, né? Só Jesus na nossa vida. Eita glória! Queima todo mal, Senhor. Vai queimando, Senhor, todo mal, todo demônio, todo espírito maligno. Vai queimando, Senhor. Eita, Espírito Santo. Vai trabalhando, Senhor, na vida desta pessoa, meu Pai, que ela está ouvindo a programação aqui agora, Pai. Que ela se alimentou da Tua palavra, Senhor. Ô Espírito Santo de Deus, ô Espírito Santo, o Senhor tem uma grande obra para fazer com essa vida que aqui está sintonizada, ó Pai. Ouvindo esta programação, ó Pai, os anjos do Senhor vão trabalhando nesta alma, nesta vida, meu Pai. Ô Espírito Santo, vai trabalhando na cabecinha desta pessoa, meu Pai, na vida desta pessoa, meu Deus, meu Pai. Vai queimando todo o mal, meu Pai, toda a seta maligna, toda a seta diabólica, meu Deus, meu Pai. Que os anjos do Senhor poderoso, ó Pai, chega aqui, Senhor, na vida, Senhor, desta pessoa, meu Deus, meu Pai. Glória, glória, glória. Glória, glória, glória, glória, glória, Pai. E essa pessoa diz: cadê a minha família? Cadê os meus amigos? Ô Espírito Santo, ajuda a vida desta pessoa, meu Deus, meu Pai, que entrando em desespero, que não aguenta mais, que quer tirar sua vida. Ô Espírito Santo, repreenda aí esse demônio. Repreenda aí este mal, Senhor, essa seta do mal. Ô Espírito Santo, esses pensamentos tão mal que chegam na vida desta pessoa, Pai. Porque esta pessoa está acorrentada, algemada. Mas o Senhor é quem liberta esta vida, meu Pai. Deste cativeiro. Eita glória. Chega no coração, ó Pai, desta vida, Pai. Em nome de Jesus. Ô Papai do céu, vai queimando, ó Pai, a ação diabólica.

diabólica que ataca essa pessoa, meu Deus, meu Pai. Queima, vai queimando todo mal, Senhor. Vai queimando toda a opressão do mal, meu Pai. Que essa pessoa, meu Deus, meu Pai, não quer mais viver. Não quer mais viver, né? A pessoa... Oh, Jesus, Jesus. A pessoa que falou comigo, dizendo que ela queria tirar a vida dela. Eu disse, mas por que você... Aí ela falou que era cega, que estava aprisionada, judiada pelo inimigo, pelo adversário. Viu? Mas Deus, o nosso Pai Criador, irmão e irmã, tem tanta coisa boa para nós. Não, não, não, não, não. Ô Espírito Santo, só o Senhor para ajudar a fazer uma grande libertação na vida desta pessoa que quer tirar a vida dela. E eu creio, sabe? Eu creio que o Pai Criador está trabalhando na sua vida, repreendendo o demônio, o capeta, o anjo caído, as ciladas do mal, do adversário. Quantas pessoas têm querendo desistir da vida? Glória, glória, glória, glória, glória. Mas vai queimando, Senhor. Tem um exército de anjo de Deus. Tem um exército de anjo de Deus com espada de ouro e de fogo agindo, lutando para ajudar você, meu amigo, minha amiga, que está passando por isso, que está decepcionado. Queima, queima, queima, queima, queima, vai queimando esse mal, esse pensamento do mal. Queima, Senhor, com a luz divina, meu Deus, meu Pai, para ajudar esta pessoa, meu Deus, meu Pai, em nome de Jesus. Vai trazendo a libertação, Senhor, desta pessoa que está pedindo socorro, está pedindo socorro, que não está entendendo nada, mas mesmo assim está pedindo socorro, está lutando pela vida, quer lutar pela vida, mas não tem força. O presídio, o cativeiro, aonde a pessoa está, mas o Criador conhece você. E o Criador chegou até você, para você sentir a presença dEle. Quantas pessoas têm? Quantas pessoas têm querendo parar, querendo desistir, que está dizendo que não aguenta mais, que não suporta mais? Ô Espírito Santo de Deus, vai queimando, meu Pai. Essa pessoa que está nesse cativeiro, e papai conhece essa pessoa, que papai do céu trouxe eu aqui para fazer essa programação direcionada a papai do céu. E o Espírito Santo, olha que está sendo uma batalha, meu irmão. O Espírito Santo é quem me conduz a essa zona de cativeiro. Por quê? Porque você está falando lá no íntimo.
gritando: socorro, me ajuda, eu quero sair daqui, como é que eu vou sair daqui? Aí você parou nessa programação e o Espírito Santo está aqui para repreender esse mal, essa ação do mal. Queima, Senhor, vai queimando, ó Pai, toda astuta de Satanás, ó Pai, ajudando este meu irmão, esta minha irmã, esta alma, esta pessoa. Os anjos estão aqui, os anjos estão aqui para servir, para dar água da fonte da vida. O Criador fez você. Você não pode desistir. Eu não posso desistir. Há momentos na nossa vida que às vezes chega esse pensamento, mas você tem que andar, você tem que viver, porque você vai ver coisas maravilhosas. E o diabo, Satanás, ele quer que você e eu desista da vida, mas você não vai desistir da vida, porque tem coisas boas, bonitas, maravilhosas para você ver pela fé, pela graça, pela misericórdia, o Criador, viu? Eu passei, mas eu nunca vim com esse pensamento de tirar minha vida, não, viu? E hoje eu vejo, olha, o meu lar, minha casa, meu casamento, eu sendo pai. Quem diria que eu ia ser pai de um rapaz tão bonito, de uma moça tão bonita, casados, cada cá na sua casa. Aí aquele problema que eu enfrentei lá atrás, um ano, hein? Um ano, sozinho, sem ninguém para falar, para conversar. Eu era sentadinho numa cadeira, debaixo de um pé de planta, pé de castanhola, com a toalha no ombro, sentadinho na cadeira, com o radinho ligado. E não tinha ninguém para falar comigo, conversar comigo, para pegar no meu ombro: bora, eu vou lhe ajudar, vamos. Não, um ano. Um ano. Só nessa rotina. Mas nunca cheguei um pensamento de querer desistir. Decepcionado, machucado, solitário, desprezado, abandonado. Cadê os meus amigos, que dizia que era meus amigos? Só. Dormia, comia, tomava banho, né? Mas aí hoje eu medito sobre isso. E hoje, abençoado, eu vejo uma nenezinha, uma menininha, filha do meu filho, o casamento dele. Aí eu digo: é interessante, papai do céu. Se eu tivesse desistido por causa do abandono, as decepções, as dores, o fracasso,
né? As lutas, as batalhas, as guerras, né? Aí eu vejo o quê? O que é que eu vejo hoje? Hoje eu vejo o meu Pai Criador que cuida de você, que cuida de mim, que cuida de nós. Há momentos na nossa vida que dói, que machuca. Você olha para um lado, você olha para o outro e não tem ninguém. No meu caso, não veio pensamentos para eu tirar a minha vida. Não veio. Mas será que eu acreditava? Né? Mas eu fui recebendo força, recebendo coragem, recebendo energia positiva e fui caminhando, caminhando. Eu vou conseguir, eu vou conseguir. Eu sou um vencedor. Deus está comigo. Papai do céu está comigo. Aí hoje eu vejo o milagre. Hoje eu estou vendo o milagre. Hoje eu estou andando no milagre. Hoje eu contemplo o milagre diante dos ataques, das dores, das decepções, da batalha, da luta, da guerra. O que é que você está passando, meu irmão, minha irmã? Que você está dizendo, vou perecer, vou morrer, não dá mais, vou tirar minha vida. Não, não, não, não. Viu? Amém? Tem anjos poderosos aqui para dar o alimento espiritual, né? Viu? E esse alimento aqui, olha. Na verdade, vos digo, quem ouve as minhas palavras e crê naquele que me enviou, tem a vida eterna e não entrará em condenação, mas passará, mas passou da morte para a vida. Olha aí, não desisti de maneira alguma, porque o nosso Pai Criador, Ele está com você, está comigo, está com nós, né? Eita glória, né? E Deus está aqui neste lugar, né? Amém, amém. Glória a Deus, glória a Jesus.

0: É, aqui no Rádio da Fé, né? Com Gilberto Leite da Costa. Esse é o meu nome, né? Comunicador aqui, neste horário abençoado. Eita glória! E nós volta já.
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Glória ao Pai, ao Filho e ao Espírito Santo, né? Exatamente. Oh, glória a Deus, glória a Jesus, ao Deus Todo-Poderoso, Criador do céu e da terra. Eita, glória! O Espírito Santo está aqui. Aleluia! Glória a Deus para salvar, para libertar os que estão presos no cativeiro. Glória a Deus. Olha aí, olha, diz assim: se alguém ouvir as minhas palavras e não crer, eu não julgo, porque eu vim não para julgar o mundo, mas para salvar o mundo. Tem pessoas presas que não percebem. Mas o Senhor mandou falar essas palavras. E você ligou essa emissora de rádio aí. E tá uma guerra tremenda para você sair dessa programação. Por quê? Porque não quer que você beba da água da fonte da vida. Mas tem anjos visitando você para dar a palavra, a água, porque a palavra tem poder, né? Eu sou a luz que vem, eu sou a luz que vem ao mundo, para que todo aquele que crê em mim não permaneça nas trevas. Esse é o Messias que trouxe você, trouxe eu, trouxe nós. E ele fala: você pensa que para mim é fácil? Não é fácil, não. Glória a Deus. Mas tem anjo aqui comigo aqui. Tá uma batalha tremenda. Por quê? Porque o adversário não quer esse programa da palavra, porque é luz. Tem anjos com espada de fogo chegando nos presídios espirituais, aonde as pessoas, elas estão cegas. Ela só vê o físico, ela não vê o espiritual. Viu? Glória a Deus. Mas Jesus é quem faz a grande obra na sua vida, na nossa vida. Disse-lhe Jesus: eu sou o caminho e a verdade e a vida. Ninguém vem ao Pai senão por mim. Satanás, os anjos caídos, não quer que você ouça a palavra, porque a palavra tem poder. Aí aqui, olha, aqui é pão, olha, aqui é pão. Aqui é luz, aqui é água espiritual. É seu espírito se alimentando, porque a alma está numa guerra. A alma está numa guerra. Olhando para cá, olhando para o espírito. Você está nessa guerra, eu estou nessa guerra. Eu estou fazendo para o Pai, quero fazer para o Pai, para chegar até os meus irmãos,
os meus irmãos que não nasceu de novo. Essa é a minha visão. Aí o que é que o inimigo vai querer? Vai querer parar, né? Vai querer me parar, né? Glória a Deus. Jesus respondeu, disse, se alguém me ama, guardará minhas palavras. E meu Pai o amará. E viremos para ele e faremos nele morada. Quem não me ama, não guarda as minhas palavras. Ora, a palavra que ouvistes não é minha, mas é do Pai que me enviou. Eu sou a videira verdadeira e o meu Pai é o lavrador. Né? Mas aquele Consolador, o Espírito Santo, que o Pai enviará em meu nome, vos ensinará todas as coisas e vos fará lembrar de tudo quanto vos tenho dito. Glória a Deus. Glória a Jesus. Porque é o Pai quem cuida de nós. É o Pai que cuida de você para libertar essa cadeia que você está. Que você está preso, prisionado. Quando vê a luz, aí fica doidinho, né? Glória, glória, glória, glória a Deus. Vai operando, Senhor. Vai operando nesta vida, meu Pai. Ô Espírito Santo de Deus, operando na vida desse homem, dessa mulher, meu Pai. Visitando o coração desta pessoa, meu Pai, que está ferido. Ô Espírito Santo de Deus. Neutraliza toda a arma do inimigo, do adversário, Pai. Ô Espírito Santo de Deus, queima toda a seta do mal, toda a seta do mal, meu Pai. Tem pessoas gritando, ó Pai. Tem pessoas gritando o socorro, que quer sair dessa prisão, ó Pai, não tem como sair. As muralhas e cego apanha de dia e de noite, hein? Glória a Deus, glória a Deus. Quantas pessoas fisicamente não querem fazer uma coisa e aquela outra pessoa oprimindo a pessoa e bate na pessoa? Você vai ter que fazer isso aqui. E a pessoa sendo escrava. Aí a pessoa não está vendo o cativeiro. Aí você quer falar para alguém para sair do cativeiro, aí você não tem como se comunicar com ninguém. E você é obrigado a fazer uma coisa que você não quer. E apanha de dia e de noite. É escravo. Aí muitos dizem assim, mas por que que essa pessoa não sai dessa escravidão? Porque tem um mal
tem opressor, mas tem um que liberta você dessa prisão. Se chama o Filho do Criador, do Deus vivo, que é o nosso Pai Criador, que ele mandou o seu Filho unigênito, para que todo aquele que nele crê não pereça, mas tenha vida eterna. Tem pessoas passando isso fisicamente na carne, e a pessoa sabe o que é que está acontecendo, mas não tem como sair desse cativeiro que a pessoa está. No natural, no físico e no espiritual, que a alma abraçou a carne. A alma está abraçada com a carne. A carne quer fazer as coisas da carne, a alma obedece. Só acredita no que está no mundo, o que vê. Aí Satanás se aproveita. Entendeu? Aí Satanás se aproveita dessa pessoa. E a pessoa apanha, apanha, apanha. Aí a pessoa às vezes diz assim: é interessante que eu quero deixar isso, eu quero sair disso aqui, mas para ele e para ela é normal. Mas não é normal. Você está preso em quê? Né? Você está preso em quê? Os ídolos. Os ídolos. Você vê, às vezes não sabe nem o que é o ídolo. Porque tem muita gente que não sabe. Eu era um que eu não ligava. Ouvia essa palavra ídolos, também para mim. Qual é o ídolo que você chora? Qual é o ídolo que fala que as suas emoções, né? A alma, não sabe o que é uma alma? Eu era um que eu não sabia o que era uma alma. Quantas pessoas não tem? Mas você vai aprender com quem? Com seu pai, o Criador, quando você se libertar, quando você parar, quando você clamar, chamar por ele. Viu? Recebeu o filho dele para tirar da prisão. Aí ele tira da prisão. Mas para você, como para mim, era normal. Não via prisão. Não via presídio. Não via as armas de Satanás. A astúcia de Satanás. Não via. Eu era cego. Quantos tem cego? Não vê. Não tem força, não tem coragem de ouvir a palavra, não quer orar, não quer ter comunhão com Deus, não quer ter relacionamento com Deus. Ah, inferno não existe. Céu não existe. Vai morrer, acabou. Eu era assim, eu. Imagine quantos tem aqui. Papai tratando nesse exato momento, para abrir os olhos, visitando com os anjos poderosos, cuidando dos olhos, dos ouvidos, da boca, o espírito morto, o espírito escravizado. Aí o Espírito Santo chegou, os anjos de batalha chegaram, aí
comendo o pão, bebendo água da fonte da vida, né? Glória a Deus, aleluia. Aí é aonde vai ter a libertação. Não sou do mundo. É a palavra do Pai dizendo, ensinando para quem nasceu de novo. Não sou do mundo. Como eu do mundo não sou. Santificais na verdade a tua palavra. É a verdade. Glória a Deus. Então, quem nasce de novo pela palavra, vai ver que tem um pai, vai ver que tem um filho do pai, vai ver que tem um Espírito Santo, vai ver que tem um exército de anjos do pai. Você vai querer comer pão, que é o pão da palavra. Você vai querer beber água da fonte da vida. Você vai ver o pastor. Você vai ver o caminho, a luz. E você vai saber que você foi comprado, liberto. Você não foi, não nasceu para ser escravo. Que tudo aqui é passageiro. Que a gente vai pro pó. Porque a gente somos barro, somos terra, e essa energia da terra pertence à terra, que é a carne, o osso e o sangue. Aí tem a alma, aí tem o espírito. Aí o espírito, o Pai Criador quer de volta. E é um privilégio, é uma riqueza para mim, para fazer esse programa, anunciar ao meu irmão, à minha irmã, que está ouvindo, escutando esta programação abençoada, abençoada, que Deus está cuidando de você, cuidando de mim. Vamos nessa fé. Ô, glória. Vê o Pai, vê a libertação e falar, anunciar o reino de Deus para as almas que estão oprimidas, escravizadas pelo o mal, pelas trevas, as almas. Glória a Deus. Eita! Isso é uma presença do Pai. É uma presença forte do Pai aqui neste lugar. E os anjos queimando, neutralizando toda a força do mal, todas as trevas. Porque quando a luz chega, não tem treva. Aí a gente encontra um homem, uma mulher, um ser humano no cativeiro. Aí os anjos vêm com a bandeja, com pão, com a água, para servir. Por quê? Porque você clamou. Deus ouviu a sua voz. Amém? Eu creio na sua libertação. Porque quem está tirando você desse presídio aí, dessa cadeia, como é que eu vou me embora? Né? Como é que eu vou me embora? Fora do presídio, na calçada, mas tem algema e corrente passando de um para o outro. E não tem como sair desse presídio, dessa cadeia, que eu estou falando no mundo espiritual. Mas Papai do Céu trouxe nós aqui para falar, porque Ele tem projeto na sua vida.
e ele ouviu e escutou o que você fala, o que você gritou nesse presídio aí. Aí você está comendo pão, você está ouvindo a palavra. Amém? Glória a Deus. Glória, glória, glória a Deus. Querido Deus, querido Pai, em nome de Jesus, eu venho agradecer aqui por cada ouvinte, pelo programa, pelas emissoras de rádio, por cada vida que o Senhor trabalhou, que o Senhor está operando em cada uma alma, Pai. Que o Espírito Santo pairou sobre cada um, ó Pai, para fazer uma grande obra, Pai. Glória a Deus, glória a Deus. Os anjos de guerra com espada de ouro e de fogo, queimando principado, potestades, demônio, capeta, queimando todo mal, Lúcifer, anjo caído, Satanás, cão. Glória, glória, glória. E até outro programa. Fica na programação abençoada, né? Em nome de Jesus. Amém.

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0: Louvado seja Deus, eu cumprimento aí todo o povo corajoso com a paz gloriosa do nosso Jesus de Nazaré. Aonde você estiver sintonizado na programação, na rede internacional, que Deus abençoe você. Que o Senhor Jesus abençoe aí a sua vida, onde você estiver. Muito obrigado pela audiência, pela paciência, né? E principalmente, meu irmão, por abrir as portas aí, louvado seja Deus, as portas aí da sua casa, em nome de Jesus, a essa programação abençoada, né? Que o Senhor Jesus abençoe você, onde estiver, ouvindo aí a programação. Eu cumprimento aí aos corajosos com a paz gloriosa do nosso Jesus, aos santos aí com a paz do Senhor Jesus Cristo, porque digno de toda honra e glória é Jesus de Nazaré. Meu irmão, filhinha, como é que você tem passado? Como é que você tem andado aí segundo a vontade do Mestre, meu irmão, varão abençoado? Muitas mensagens durante todo dia e noite, viu? Louvado seja Deus. Eu peço até perdão aos irmãos que às vezes mandaram mensagem para mim, eu só pude responder no período da noite. Pela manhã só fui responder à noite, né? Eu quero agradecer a audiência de cada um de vocês, viu, varões? Viu, profeta? Menina dos olhos de Deus aí ouvindo a programação da rede internacional aí, a Rede Dimensão. Queridos, o grande propósito nosso na Terra, tem gente que não sabe o propósito de estar vivo, ou até mesmo porque nasceu. Acham que o propósito de ter nascido somente é construir uma família, ter filhos. Tão poucos são aqueles que já não tem mais a esposa ou o marido, são viúvas ou viúvo. Outros se prendem a algo que já passou. E hoje nesse programa vou trazer o que o profeta Samuel disse ali a Saul, dizendo Samuel a Saul algo muito importante que nós devemos pegar para a nossa vida, né? Que nós devemos pegar ali para a nossa vida, para nosso aprendizado como cristão, como ser humano. Porque não adianta, irmãos, a gente tá vivendo aqui na Terra, vivendo aqui, meu irmão, sem saber se realmente estamos fazendo a vontade de Deus, ou se realmente nós temos um chamado com o Senhor, com um propósito aqui na Terra. Talvez você está me ouvindo aí, está indo para a igreja, mas não tem oportunidade, não sabe o propósito de Deus na sua própria vida. Tem gente que sai da sua casa para ir congregar numa congregação, distância de quilômetros. Gasta aí meia hora, 40 minutos, uma hora andando de carro ou de ônibus para ir congregar, porque lá tem um profeta que é usado na revelação. Deus me usa aqui na revelação de forma profunda. E eu disse ali para um servo do Senhor, eu disse, você quer a revelação ou você quer resolver o problema? Você quer a solução para o problema? Por que eu falo isso? Porque tem gente que às vezes não consegue definir. Está passando por algumas lutas, o Senhor me trazia, e não sabe o porquê, não sabe a definição de estar passando por essas lutas, né? Não sabe o porquê ter enfrentado isso, não sabe por que ter enfrentado o que tem enfrentado. E se prende a algo, é igual aqueles que são materialistas, são aquelas pessoas que elas guardam o todo tipo de porcaria de tranqueira dentro da sua casa, as pessoas estão voltadas às coisas materiais. Estão, como diz a palavra de Deus, aonde está o tesouro, está o coração. Eu comparo essas pessoas com aquele povo ali, que tinha os seus deuses dentro da sua casa, os ídolos dentro da sua casa ali. Tinham ali aquele povo que ficava ali, adorando a deuses estranhos, falando a um santo que não tem boca, dizendo, olha, O Baal é o nosso Deus. Quando você fala que Nossa Senhora Aparecida vai estar contigo, quando você fala que São Bartolomeu, São Jorge está contigo, você está adorando. Você é igual aqueles lá, os adoradores de Baal. Que o profeta Elias disse assim, ó, vocês, todos vocês aí, junta aí, mata esse animal aí, bote lenha, e fico aí a manhã toda clamando esse Deus de vocês, então. E ficaram ali. Mais de 450 pessoas clamando ali, falando, olha, Baal, tá conosco, aparece Baal. Você que está adorando a deuses estranhos, vou dizer assim, a santo que não tem boca, deixa eu falar um negócio para você, você está sendo envergonhado diante de Deus. Você sabe por que você está ainda aí de pé? Você sabe por quê? Que Deus constituiu a tua família, muitas vezes as bênçãos aí, por mais que passe luta, como qualquer ser humano passa. Sabe por que que está assim? Ainda tem estendido a misericórdia de Deus aí, para se fazer cumprir a promessa que Ele fez à tua família. Tem gente que está acostumado com os antepassados, e enche as coisas de adoradores de deuses estranhos, enche a casa, né? Tem gente que adora o seu carro é o Deus da vida. É uma idolatria num pedaço de ferro, que não consegue se desprender das coisas. É igual aquele que é a ganância por dinheiro. Não sabe 5 minutos da sua vida, daqui 5 minutos não conhece. E tem dentro de si um tempo na terra. Aí fica se prendendo, dedicando a sua vida às coisas materialistas. Não sabe do seu chamado. Rouba ainda a obra de Deus. Não tem feito nada a obra missionária, nada a obra... Aí talvez não procura ir para a igreja, procura só cachaça, farra. Aí no momento de tribulação, no momento que está morrendo, aí lembra, oh meu Deus, oh Deus, lembra de mim. Me socorre, Deus, né? Tem até um hino que diz assim, socorro, Deus, né? Tem gente que é assim. Em nome de Jesus, e hoje eu vou orar por você, viu? Eu vou apresentar a sua vida a Deus como tenho feito nesses 40 dias de propósito, né? 40 dias de propósito aí a seu favor. Fazendo o ídolo do Senhor na terra e 80 nações aí, o Senhor assim me proporciona. E bem-aventurados são os humildes que aqui fazem parte dessa equipe, onde Deus levantou para fazer a sua vontade. Teve uns que entrou aqui para emoção. Teve uns que entrou aqui para divulgar a si próprio. Para divulgar a rádio própria, pega uma rádio web ruim, péssima. Não vê manifesto de Deus por quê? Porque querem falar da sua própria vontade. Esses são os inúteis da obra. Mas tem uns que Deus tem levantado como profeta e vai levantar mais, viu? Tem uns que Deus está preparando o ministério próprio. Outros estão preparando para ser usado na sua própria família. Vai ganhar a família toda para Jesus, porque a promessa não vai fechar os olhos aqui na terra antes que a família seja entregue toda aos pés do Senhor. Porque Deus é assim. Faz promessa e cumpre. Não é filho do homem para mentir nem para se arrepender daquilo que fala. O tempo de Deus não é o nosso, muito menos aqueles que ainda desacreditam, dizendo não. Tem gente que não acredita, diz, esse, que Deus é esse, né? Que Deus é esse que não muda a situação, né? Que Deus é esse que tu tá servindo aí que não muda o quadro? Dentro da própria casa, da própria família, tem um sendo usado por Satanás, a boca dele é só maldição. Falando, larga disso, depois que você, esse negócio de entrar na igreja, depois você está com esse negócio de Jesus aí, nosso casamento acabou, destruiu. é um adúltero miserável. Não valoriza a família que Deus colocou nas mãos. E ainda diz ainda que Deus é esse inútil. Que não sabe o que o Senhor tem. Tão pouco com tua vida. E aí tem falado, não. Eu vou, tá em Jesus, nosso casamento fez só acabar, miserável. Porque a palavra de Deus é luz e lâmpada para os nossos pés na terra. Olha, eu vou dizer um negócio para você, preste atenção, eu nem comecei ainda. Nem comecei. Se você colocar qualquer situação à frente de Deus, você não é apto de Deus, né? Se você colocar o teu marido à frente de Deus, você não é apto de Deus. O teu filho à frente de Deus, tu não é apto de Deus. O teu emprego à frente de Deus, tu não é apto de Deus. Todo aquele que colocar algo à frente do Senhor, não é apto do Senhor. O Deus Altíssimo, o Senhor Jesus, ele tem que ser prioridade na sua vida. Dependendo de qualquer situação. Prioridade. Tem gente que monta os projetos, nem chama Deus para participar. Por que que não chama, pastor? Porque muitas vezes os projetos que tem feito é errado. É do rolo, é da trambicagem. É da gambiarra. Como é que vai chamar Deus para gambiarra? Me fala. Como é que você vai chamar Deus para um projeto que tem trambicagem no meio? Hã? Não tem como. E ainda, pede ao Senhor dizendo, eu vou, Deus, abençoa meu projeto. Deixa eu falar um negócio para você. Tá me ouvindo aí? Tá bem alto o som aí? Deus é luz. E quem tá em Deus não faz parte de gambiarra, não. Rolo. Você acha que Deus faz parte de treva? Não faz. Nunca vai fazer. Quer ser feliz? Quer vencer? Quer ter essa intimidade? Então chama Deus para os teus projetos. É, pastor, então o meu projeto aqui, algo que eu estou fazendo aqui, está na gambiarra, está errado aqui, tem como consertar isso? Tem. Ah, pastor, não tem como consertar não, meus olhos, não tem jeito de eu resolver a situação. Meu querido, minha querida irmã, presta atenção. Deus resolve a situação. Eu nunca vi alguém perguntar algo para Jesus e não ter resposta. Eu nunca vi. Nunca vi alguém falar com Deus algo e não ter resposta de Deus. Sabe que muitas vezes que você tem falado e Deus está em silêncio? Não sabe não. Por que que você acha que Deus às vezes fica em silêncio? Não te responde, não te dá um sonho, não levanta um pastor para falar, fica em silêncio. Né? Por que que você acha? Presta atenção. Conhece do mundo espiritual, não? Manda sua mensagem para cá. Manda sua mensagem para cá, em nome de Jesus. Diga aí, pastor, estou lhe ouvindo. Ora por mim, eu estou no propósito de 40 dias, irmãos, que está na reta final. E eu quero apresentar, ainda dá tempo. Segura no arado aí, viu? Segura no arado aí que eu vou ainda orar por você. Vou apresentar a sua vida a Deus. Vou continuar. Eu vou continuar, viu, meu irmão? Não é brincadeira, não, viu? Você acha que tá pesado aí? Tem passado luta aí? Imagine eu, hein? Imagine eu no meio desse vale, hein? Imagine eu no meio desse vale aí, né? Manda sua mensagem para cá, em nome de Jesus, participa da programação, deixa aí seu nome, pedido para oração, conta aí o testemunho, eu peço sempre para os irmãos mandar áudio aí, em nome de Jesus, tá bom? Conte aí o que Deus tem feito na tua vida, deixa Deus lhe usar, como boca de Deus na terra. Tem uma mulher que ela está achando que de Jesus ela vai descer na cruz, mais uma vez. Ela acha que Jesus vai pessoalmente sair do trono lá para falar com ela. A cegueira está tamanha na vida, Deus já tem falado através dos seus servos e servas. E ela está na incredulidade. As portas estão fechadas aí para você. Não é porque ninguém amaldiçoou. Não é porque ninguém pediu a Deus para fazer isso. Deus não tem prazer nem na dor de um ímpio, viu? Não é isso. É o próprio Deus que tem falado e você não tem ouvido. Quem tem ouvido, ouça o que o Espírito diz às igrejas, né? Quem tem ouvido, ouça o que o Espírito Santo fala às igrejas, fala aos seus servos e profetas. A Bíblia diz, viu, filhinha, que nada acontece aos seus servos e profetas antes que o Senhor não avise. Você sabia disso? Como é que você está servindo a Deus? Está se voltando a Deus? E vai acontecer algo antes que o Senhor não te avise? Você acha que Deus não vai te colocar num lugar sem propósito? Você acha que o Senhor não tem deixado você passar por isso para você se voltar? Olha, tem o Satanás, os demônios, eles automaticamente trabalham para Deus. Você sabia disso? Ah, pastor, eu não tenho essa visão. Aqui onde eu estou aqui, os pastores aqui, eles não sabem nada disso aí. O negócio dele é pregar a palavra, pegar o dízimo, não me visita, não orou por mim, nem pergunta se pode fazer um propósito pelo meu casamento, pela minha vida amorosa. É os pregadores itinerantes, esses aí, né? Que tem amor pelo teu dinheiro. Sabe o dinheiro que você tem, o dinheiro que você ganha? Seja do Bolsa Família, seja de doação, seja do trabalho, das vendas que você tem, esses aí têm amor por isso aí. Jesus quer saber de você tendo intimidade com ele como filho, viu, filhinha? Jesus quer saber, viu, varão, ter você como filho, como intimidade com ele, como amigo dele, tá? É assim que Jesus quer a intimidade com nós. Paulo disse assim: mesmo que eu jogue meu corpo a ser queimado, se eu não tiver amor, nada eu sou, serei nada. Que amor é esse que Paulo está falando? Amor pelas almas, viu? É amor pelas almas, e muita gente não compreende isso. Não, pastor, o negócio aqui é diferenciado, né? O negócio aqui é diferenciado, né? Eu recebi ali, louvado seja Deus, a mensagem do irmão: pastor, quero ajudar o pastor nessa caminhada aí na obra. Irmão, você quer ajudar? Manda. Manda aí que vai ajudar. Manda aí de que tá entregue a obra aí, para abençoar a obra aí, para permanecer no ar o programa aí. Manda, pode arrochar aí, meu filhinho, viu? Sentiu no coração, pode fazer. Em nome de Jesus, filhinhos, eu estou num grande propósito a Deus por vidas. Tenho mais de 15 anos de vida espiritual. Mais de 15 anos de vida espiritual diante do Senhor. E o pouco com Deus, ele se torna muito. E eu louvo a Deus por cada vida que tem me ajudado nessa caminhada. Aos irmãos, às irmãs que tem me ajudado nessa caminhada. O espaço aqui é para orar, profetizar e dar lugar ao Espírito de Deus, como eu tenho dado, viu? Em nome de Jesus, dá lugar ao Espírito de Deus, como eu tenho dado. Aqui na minha frente tem uma pessoa que recebe sempre doação na casa dela, inclusive até de carnes. Só que teve uma parte dessa doação que a senhora tem recebido aí, e tem um osso nessa parte aí que a senhora tem recebido. Presta atenção, aumenta o volume aí, porque aqui eu não sento aqui de maneira nenhuma para falar pro tamanho, tantas emissoras de rádio, para falar aqui de mim, a não ser o meu testemunho. E a senhora tem recebido doação e tem recebido ali uns pedaços de carne. Mas dentro, antes dessa carne chegar aí, dessa vez, viu? Chegar aí na sua mesa, é como se fosse um tutano, uma parte dessa forma. Mas antes de chegar aí na senhora, na sua casa, teve algo que foi feito para que a senhora venha apodrecer o útero da senhora. Eu vou dizer isso aqui porque muitas vezes as pessoas que me ouvem, todos esses anos de vida, né? Todos esses anos de rádio, toda vez que o Senhor me traz isso ou revela algo a mim, não é para a glória de pastor, de rádio nenhuma. É honra e exaltação do Senhor e Salvador Jesus Cristo. Por que que o Espírito de Deus me traz isso? Porque o Senhor quer quebrar, o Senhor quer lançar por terra a obra do mal, a obra da destruição aí na sua vida, através do alimento, viu? Olha o tamanho da proporção, né? Colocar a enfermidade interna, que vai atingir algo em você, que vai apodrecer e dores. Tá sentindo dor no pé da barriga aí? Tá sentindo dor de cabeça? Manda sua mensagem para cá, em nome de Jesus, Maria Helena. Fique à vontade para participar, mandar para cá sua mensagem. Em nome de Jesus, eu vou deixar o telefone aqui. Eu estou num grande propósito de 40 dias. Depois desses 40 dias orando, profetizando, clamando, jejuando por você, eu vou fazer um de 7 unções, né? Louvado seja Deus. Em nome de Jesus, eu quero orar por você. Viu, filhinho? Participa aí, manda sua mensagem, viu? Diga aí, olha, estou ouvindo aqui, pastor, o programa. Estou ouvindo aqui o Templo do Senhor Jesus Cristo na Terra, acompanhando aí a programação em qualquer emissora, né? Nos estados brasileiros, estamos em todos os estados. Tem estados que estamos em todas as cidades com as emissoras, no Acre, por exemplo, estamos em todas as cidades. Então você que me ouve no Brasil ou no exterior, não importa onde você esteja. A Bíblia diz assim: temei aquele que mata a carne e o espírito, que é Deus. Não é o mal. Porque tem gente que passa, irmãos, presta atenção, tem gente que passa em frente ao cemitério, fica ali se benzendo, fazendo o sinal da cruz, é igual fazer de uma igreja católica, sinal da cruz, né? Quando o diabo estiver manifestando aí na sua vida, manifestar na vida de alguém, você pega aí a Bíblia católica, joga em cima dele, que ele manda você limpar a bunda. Quando você estiver se benzendo aí, jogando água benta, viu? É no nome de Jesus Cristo e autoridade dada por ele. Ele diz assim: eu estou dando autoridade para pisar em serpente e escorpião. Né, meu irmão Gilberto? Eu estou dando autoridade aí, prepara aí. Em nome de Jesus, eu vou orar já já, viu? Eu vou fazer um clamor a Deus já já. Conhece alguém que está com enfermidade? Não cesse de orar. Não cesse de pedir oração, não. Mande a mensagem para cá. Pastor, preciso organizar minha vida financeira. Estou tendo sonho aqui. Manda aí que eu vou te falar o significado desse sonho. Fique à vontade. O dom é de Deus. Não é meu. Tem gente que diz: Deus me entregou os dons. O dom que Deus me deu. Deus não te deu os dons. Quem diz que Deus deu dom? Se a Bíblia diz que os dons é do Senhor, a sabedoria é dele, o princípio da sabedoria é dele. Hã? Manda aí a sua mensagem para cá, em nome de Jesus. Tá vendo aí do meu lado aqui? Eu tô vendo aqui a estrela de Davi. Você que tá me vendo aí vídeo, né? Tem uma arca da aliança aqui. Olha o tamanho da arca da aliança, ó. Deixa eu ver aqui se dá para mostrar. Tem a arca da aliança aqui, ó. Viu? É, meu irmão Gilberto Leite, Arca da Aliança, meu irmão. A carruagem está descendo aí, viu? A carruagem de fogo está descendo aí dentro onde o senhor está, viu? Vai deixar algo para o senhor aí, viu, meu irmão? Aí onde o senhor está aí dentro. Em nome de Jesus. É o presente do senhor a ti, viu, homem? Aí dentro desse lugar onde você está aí. Carruagem de fogo tá descendo aí, viu? Tem até um hino que diz assim: a carruagem de fogo, né? Em nome de Jesus. Manda aí a sua mensagem para cá, 9, aliás, 011, né? O DDD. É o telefone da rede internacional aí, participa. aos irmãos aí, né? A filhinha amada do Senhor, manda aí a sua mensagem também, né? Diga aí, pastor, tô lhe ouvindo aqui. Manda, viu? Em nome de Jesus. É 011 DDD, tá? Aí você bota só o 9 9102 7654, viu? 011 9102 7654, viu? Em nome de Jesus. Você que me ouve no exterior aí, quer participar, mandar sua mensagem, manda aí a sua mensagem pra cá. Fala aí, ó, pastor, tô lhe ouvindo aqui, ore por mim, coloca aí meu nome aí nesse caderno de oração. Coloca aí o nome aí no caderno de oração, leve ao monte, fale com Deus a meu favor. Você tem que ter, meu irmão. Amém, filhinha? Alguém que ora por você. Quando você está dormindo, o pastor está orando. Quando você está aí no serviço, o pastor está no monte. É assim que se faz cobertura espiritual. Você tem que participar, mandar a mensagem, né? Para me pegar o seu nome aqui e anotar. Em nome de Jesus, eu oro por todos os ouvintes, seja aquele que participa ou não deste programa, dessa rede, inclusive os que fazem programa aqui na rede. Sempre peço a Deus que visite cada um. Manda aí a sua mensagem para cá, no exterior, você que está me ouvindo fora do Brasil, não importa o horário. Ontem à noite estava conversando aí, louvado seja Deus, com um profeta aí, tá, que é da República do Congo, mas mora ali em Nova York. Estava ouvindo aí pela rádio New York, da Rede Dimensão aí em Nova York. Estava acompanhando aí, mandou até um louvor, né? De autoria dele aí para passar aqui. Fala somente inglês, não português, mas compreende que o evangelho aqui está sendo dito, diz ele. Em nome de Jesus. Então você que me ouve aí fora do Brasil, está me ouvindo aí na Nicarágua, né? Em Cuba, aos irmãos venezuelanos aí, os argentinos, no Uruguai, viu? A colônia brasileira no Japão, louvado seja Deus, manda aí a sua mensagem. Na China, uma das emissoras mais ouvidas também, louvado seja Deus, na Espanha, que tem ali a regulamentação aí das plataformas, que não é que nem no Brasil e alguns países. É muito difícil ter aprovação de rádios na Espanha, mas nós estamos lá, né? Em 3 cidades, a Rede Dimensão Internacional está lá também. Louvado seja Deus, 24 horas por dia. Manda sua mensagem. Você vai salvar o telefone aí assim, ó. +5511, viu? +5511 91 02 7064. Mais é mais é simples de você colocar, é segurar o dígito zero aí no seu telefone, no seu smartphone ou no seu iPhone, né? Segura aí, mais, só segurar o dígito zero, vai aparecer o mais, né? O símbolozinho mais, né? Aí você coloca lá 5511 9102 7064. Você que me ouve no Brasil, é só você salvar 011 primeiro, tá? 9102 7064. Eu recebi ali a mensagem do irmão ontem, ou foi anteontem, no programa anterior, dizendo que Deus tem me usado bastante para a vida dele e que muitas pessoas não abre o coração para o evangelho que aqui está sendo dito. Irmãos, Jesus disse: bem-aventurados são os humildes, bem-aventurados são os que abrem, louvado seja Deus, abre o coração aí para a palavra do Senhor Jesus. Bem-aventurado, louvado seja Deus, são aqueles que têm a humildade para abrir o coração para a palavra de Deus, viu? Então tem gente que ouve bastante a programação dessas emissoras, ouve aí o programa Templo do Senhor Jesus Cristo na Face da Terra comigo, entre outros programas, muitas vezes fica somente ouvindo. A Bíblia diz que não é por muito ouvir, e sim praticar. E não ser somente ouvinte, mas sim praticante. Pastor, eu não estou conseguindo praticar verdadeiramente o evangelho ainda da forma certíssima como deveria. É, mas você está tentando. Mesmo tendo pouca força, não tem negado o nome do Senhor Jesus. E eu, com mais de 15 anos de experiência no mundo espiritual, já passei por diversas denominações, religiões. Conheço bem do mundo espiritual, sei muito bem do que eu falo aqui. Em nome de Jesus, amém, pastor Marcelo. Recebi a sua mensagem aqui, meu irmão. Tá ouvindo aí na programação no estado de Sergipe. Manda um áudio aí, filhinho. Manda aí, pastor, a paz do Senhor Jesus. Deus abençoe os ouvintes aí de toda a rede. Aqui só é 1.324 emissoras interligadas, viu, meu irmão? Em 80 países. Acredito que até 2026 chegaremos aí em todos os países reconhecidos do mundo, viu? Então, acredito que já está em 80, mais de 80, acho que é 82 países. Então, chegaremos por lá. Porque assim o Senhor quer que nós fazemos, né? Assim o Senhor quer que nós façamos, na verdade. Então, manda sua mensagem para cá. Eu estou no propósito de 40 dias. O ano de 2020, eu fiz o ano todo de propósito. Pastor, você fez o ano todo, sim. Fiz os 12 meses direto, viu? E Deus está trabalhando, viu, filhinho? O Senhor está trabalhando, viu? A providência, ela chega, não é no tempo nosso. Pedro disse ali, o tempo de Deus não é o nosso. Está ali, para Deus pode ser um ano, pode ser um segundo. Deus não tem cronômetro com o Senhor. Você está aí, nasceu, você está respirando, tem um tempo aqui na terra como corpo. Mas para Deus, quem disse? É igual contar piada a Deus. Você acha que Deus não sabe o resultado? Hã? Da piada sendo dita ali, né? Algo engraçado. Um exemplo a Deus. Sabe? Então você que me ouve aí, conhece alguém? Louvado seja Deus. Eu já falei aqui a respeito do varal de uma casa, do lençol. Eu já disse aqui das vozes ouvindo dentro da casa. O Senhor já me conduziu aqui a vida conjugal que estava igual amizade dentro da casa. Aliás, em vez de ter o amor, estava sendo mais do que amigo. Eu tenho passado esses testemunhos aqui, irmãos. É para glorificar, exaltar o nome santo do Senhor Jesus. É o Filho de Deus que merece exaltação, honra e glória. Pastor, estou no pecado. Eu estou na blasfêmia. Posso exaltar a Deus? Aí que você tem que clamar o Senhor. Aí que você tem que clamar o Senhor. Aí que você tem que dizer: Deus, eu sou pecador, falho. Eu sou menor da tua casa. Sou um pó diante de ti. Mas o meu louvor e a minha adoração é com sinceridade. Sinceridade ao Senhor. É assim, irmãos. É assim que a gente tem que fazer. É ter essa intimidade, ter, louvado seja Deus, essa particularidade com Deus. Pastor, você já passou por qual denominação? Irmão, já passei por diversos ministérios. Já passei por igrejas tradicionais, pentecostal, né? Como sou pentecostal, assembleia, catolicismo, mormons, espiritismo, adventista, entendeu? Só Jesus Cristo, o Nazareno, só o grandão da Galileia é que tem te sustentado, viu? Somente ele.
1: Bom dia, meu irmão. A paz do Senhor Jesus Cristo. Amém. Que Deus possa estar abençoando todos aí que estejam ouvindo essa programação. E peço ao irmão também que coloca meu nome aí no seu caderno de oração aí, meu nome da minha esposa, missionária Cristina.
0: Amém.
1: Nós estamos aqui na cidade de Santa Luzia do Itaim, fazendo a obra do Senhor. Então, encontrei essa rádio ontem e gostei, e estou ouvindo hoje de novo. Que Deus possa continuar usando o Senhor aí nessa terra, em nome de Jesus.
0: Amém, meu irmão. Viu, pastor? Louvado seja Deus. Deus abençoe, meu irmão. Aí onde o senhor está, essa luta que o senhor tem passado aí, essa luta que o senhor tem enfrentado aí, meu irmão, ela é de origem espiritual, viu? Essa batalha que o senhor tem travado aí, onde o senhor está aí? Porque, irmãos, tem gente que pensa que é assim, às vezes, acham que fazer a obra de Deus é só um mar de rosas, né? Acha que fazer a obra de Deus é só alegria. E na verdade a obra de Deus ela é espinhosa. O homem de Deus ele é solitário. Você sabia disso? A mulher de Deus ele é solitário. Mas a luta que o senhor tem passado aí, viu, pastor? O senhor tem enfrentado aí. A barreira que o senhor tem enfrentado aí, a peleja que o senhor tem passado aí é de origem espiritual, viu? Mas ela tem um tempo determinado para cessar aí onde o senhor está. Não conheço o senhor, mas a peleja que o senhor tem passado aí, ela vai cessar. Deus, ele vai começar a cessar. Mas se faz necessário passar por dentro desse vale, né? Deus disse ali ao profeta Ezequiel, falando assim, olha, filho do homem, porventura pode mudar essa situação? Olha como Deus é maravilhoso, hein? Filho do homem, pode, porventura, a situação cessar aqui? Pode esses ossos secos, pode esse vale ser mudado? Porque o senhor é luz aí. O senhor está sendo luz aí, meu irmão. Não é acusação, não é falácia, não é homem de pequena obra, não é. Então, o Deus que eu vejo e sirvo, que eu vejo o seu operar, meu irmão, que eu sinto o operar, ele vai cessar, viu, meu irmão? Ele vai cessar, porém não tirar. Por que que Deus deixa assim? Paulo, ele disse assim, olha, Senhor, tira de mim esse espinho na carne, né? Tem gente que já pensa logo em muitas coisas, meu irmão. A obra de Deus, quem tem visão espiritual, entende bastante o que eu falo. E Deus disse, é nessa peleja que eu me aperfeiçoo em você. Olha aí. Eita Jesus! É nessa batalha, homem, que Deus se aperfeiçoa mais ainda a ti e tua casa. Viu? Recebe aí em nome de Jesus.
2: A paz do Senhor, irmão. Ô, irmão, ontem à noite, já agora de madrugada, eu sonhei. Eu e outras pessoas tomando banho no rio. A água não era transparente.
0: Água suja.
2: Aí nisso tem uma cobra enorme, fora do rio, assim dentro do mato. Aí em seguida ela atravessava o rio, passava por cima da água e atravessava para o outro lado. Daí a gente ficava com muito medo dela voltar por baixo d'água e querer atacar algum de nós.
0: Entendi, né? Filhinha.
2: Mas aí, só que depois eu via que ela voltava por baixo da água, só que ela atravessava novamente, isso distante de nós, e voltava para o outro lado. E eu ficava andando com uma criança, uma bebezinha no colo, e passava por pessoas, eram mulheres deitadas no chão, com várias carnes assim, assada, mal assada pelo chão, que era para alimentos delas. E essas mulheres, elas não eram brasileiras. Elas falavam em outras línguas, diferentes, bem estranhas elas. E elas começavam a falar coisas assim, só que eram tudo coisas negativas, coisas maus que elas falavam. Aí eu
0: Eita
2: chegava para uma pessoa, por que que elas só falam esse tipo de coisa?
0: Só aí fala aquilo que você não entende, né?
2: Assim, porque elas só falam aquilo que mandam elas,
0: coisas
2: falar,
0: ruins,
2: elas
0: né?
2: falarem. Só o que é revelado para elas. Mas era só coisas negativas.
0: Amém.
2: Ô irmão, aconteceu uma situação que eu achei estranha também essa semana comigo.
0: Ah.
2: Eu fui cultuar na casa de uma irmã e tem uma irmã Assim, ela está começando a caminhar agora nos caminhos do Senhor.
0: Na fé, né?
2: E quando encerrou o culto na casa da irmã, ela pegou a bolsa dela e saiu. Só que depois, enquanto eu estava conversando com outra irmã, ela voltou, fingindo que ia pegar alguma coisa e passou os dedos entre meus cabelos por duas vezes. Aham. E ela não tem costume de fazer isso.
0: Entendi.
2: E ela passou uma vez, aí se abaixou, como se estivesse procurando alguma coisa na bolsa. Aí quando ela voltou, ela foi e passou os dedos de novo sobre o comprimento do meu cabelo. Eu achei isso estranho. Isso.
0: Minha irmã, louvado seja Deus. É bem simples. Essa água que a senhora está vendo suja aí, com essa serpente dentro dessa água, representa o alimento que muitas vezes, aí dentro da sua própria casa, as pessoas têm se alimentado. E o diabo, em forma de serpente, ele tem entrado e saído, e tem ainda, minha irmã, conversado entre eles. A organização é tão grande, a senhora estava falando aí, e eu vi aqui um cercado com 12 demônios, um conversando com o outro, a respeito aí da sua família, da sua casa. E a respeito aí, minha irmã, da busca que a senhora tem buscado bastante a presença de Deus, tem andado, tem feito ide. Mas as pessoas que muitas vezes a senhora cerca a senhora onde a senhora está, essas pessoas muitas vezes, minha irmã, não vê a senhora como uma mulher de Deus. Porque pensam elas sendo cavalo do mal. No subconsciente o mal organiza aquilo para ser desfeito, para tentar parar a obra da senhora aí onde a senhora está. E o banquete apresentado ali que a senhora viu é simples. É aquilo que vai ser apresentado aí ao mal, à vida da senhora. Pastor, eu sou escolhida do Senhor. Presta atenção, aumenta aí que você vai entender agora, viu? Aumenta o volume aí. Já está topado aqui, pastor? O volume não tem como aumentar mais não? Olha, quem disse... Quem falou para você que o diabo precisa saber se você é escolhida ou está caminhando ou está se voltando a Deus para querer fazer o mal? Você acha que o diabo ele quer fazer parar? É esses que já são. É esses que já são que ele diz que é dele. Você acha que ele quer parar esses aí? Você acha que o mal ele vai querer parar? É o que é dele que ele diz? Se a volta de Jesus for hoje, esses aí, ele tem como dele. O alvo do mal vai ser sempre quem está andando para Jesus. O alvo do mal é sempre aquele que está fazendo a obra de Cristo. Viu, minha irmã? E não se preocupe, que Deus, ele está com a senhora. Tem um anjo de Deus aí, do lado da senhora. Viu? Do lado da senhora aí. Diz ali o Senhor a mim: não temas, porque eu sou contigo. Não te assuste, porque eu sou o teu Deus. Eu te levanto e te sustento com minha mão direita vitoriosa, viu? Isaías 41. Louvado seja Deus. Eu digo aos irmãos, tem gente que pensa assim, presta atenção aqui, presta atenção, manda sua mensagem para cá, viu? Manda aí a sua mensagem, que eu estou no propósito de 40 dias, né? Pastor, estou me arrepiando todinho ouvindo esse sonho da irmã no áudio aí, né? Louvado seja Deus. E eu digo aí para os irmãos que querem participar, querem contar. A Bíblia diz o seguinte, olha irmãos. Os velhos, os jovens terão visões e os velhos terão sonho. Tem gente que pensa assim, ah velho, estou velho já na... O sábio não é velho, velho sem entendimento. Adulto, abre o entendimento. Né? Quer participar? Manda sua mensagem para cá, eu vou orar. Tem gente que eu vou voltar aqui. Tem gente que entende assim. Ah, pastor, o mal ele vai vai ter um churrasco pro mal? Quem disse que o mal é que nem você, que nem eu, que você tem que comer, beber água, se alimentar, dormir? Quem disse para você que ele tem que fazer isso? Que ele tem que pagar a conta? Quem falou? Eu vou explicar para você, para aqueles que já ouviram, para aqueles que estão me ouvindo pela primeira vez. Primeiro, que o espírito maligno não tem cor. Você consegue ver alguma coisa aí que não tem cor? Hã? Olha aí pro tempo, você vê alguma coisa que não tem cor? Não, pastor, não consigo ver. É? Segundo, não tem forma. Você não tem braço aí? Tem perna? Hã? Você não tem braço, perna, você não anda? Você não tem forma humana, homem, mulher? Você não tem definição, forma? Tem. Então, eles não têm. E terceiro, não tem sexo. Como assim, pastor? Pera aí. Então o negócio é sério. Não tem sexo. É? Você não é homem? Você não é mulher, filhinha, que está me ouvindo? Eles não têm definição de sexo. Ô pastor, mas como que opera, recebe tudo isso? Como é que é feito? Como é que é esse despacho, esse trabalho maligno entrando nas pessoas? Vou dizer para você. Se esse programa, se você não tiver, se você já ouviu alguma baderna aí, algum programa aí, aquele, é os que ficam ali. Oh, Jesus, vai te abençoar. É maravilhoso. Eu tô até clamando por você. Se você tiver nesse tipo de programa aí, tá acostumado a ouvir isso aí? Muda de rádio, vai ouvir isso aí. Aqui eu vou trazer para você a real. O que eu entendo como pastor e missionário que sou. Ó, o mal faz assim. O que a irmã viu aí, o banquete, é diferente. Você vê galinha espetada, sangue de bode, você vê carne partida. Você acha que o mal come? Não. Pastor, e como é que eles recebem isso? Simples. O odor, a essência, o prazer na morte, né? O demônio tem o prazer na morte. Conheço do mundo espiritual assim não, pastor. Pois é, porque você vai aprender, viu? Nesse programa você vai aprender. Então, muitas vezes, recebe aquilo que está sendo entregue e vai em direção. E quando você não tem, presta atenção. Quando você não tem ninguém fazendo cobertura espiritual por você, quando você não está buscando a presença, não está participando, não está cultuando, não está congregando, qual é o que te guarda? Qual é o guarda? Ah, pastor, quem tem me guardado é Deus, é? Deus, ele tem. Dado é um tempo para você. Deus, ele tem dado tempo. O tempo de você mentir. O tempo de você tomar cachaça, passar um limãozinho no sal. Deus tem dado esse tempo. O tempo de você ser uma pessoa idólatra, a imagem, as coisas material. Olha o tanto que Deus é bom, né? A Bíblia diz que tudo há um tempo aqui debaixo, na terra, no céu, né? E o mal, ele faz assim, ele recebe, tem prazer na dor. Tem prazer na dor. Quando você está aí me ouvindo, né? Talvez você está me ouvindo em outro país, que são já 4 da tarde, né? Que já são aí 10 da noite, que já são aí 5 da manhã. Eu não sei o horário que você está me ouvindo, mas presta atenção. Quando você está ali, louvado seja Deus, quando está com sede, você não toma aquela água geladinha, né? Toma um suco geladinho, ou então um refrigerante, alguma coisa assim. Você toma aquela, você não fica aquela sensação de matar a sede, né? Aquela, uma comida boa, não tem isso? Você sente isso como ser humano? É, ser humano. Pois é. O mal quer sentir isso aí que você sente. Ele quer ter isso aí. Você tá entendendo? Presta atenção. Você não tem uma noite prazerosa aí com a sua esposa, com o seu esposo, né? Você não tá tendo aí essa... Você não tem esse amor, esse prazer. Mas é.

Presta atenção, não? Na perturbação das crianças. Levanta outras pessoas. Olha, um terço não é brincadeira. Um terço, não é um terço que você tá aí com um terço de Maria, de 50 Pai Nosso, não. Presta atenção. Um terço dos anjos não é pouco, é muito, viu? Você acha que o mundo tem 7 bilhões de pessoas? Você acha que é muito ser humano? E o que você acha do reino celestial? Né? Outra eu vou trazer aqui sobre o reino celestial, porque o programa acabou de chegar no fim, viu? Mas outra eu vou trazer. Você acha que o mundo tem 7 bilhões de seres humanos? Quanto você acha que é um terço do mal? Um terço dos anjos, né? Que foi convencido. Você acha que é pouco ou é muito? Hã? E o reino do Senhor, Deus Todo-Poderoso, você acha que é pouco ou é muito? Hã? Os anjos do Senhor. Então você está servindo um Deus grandioso, viu? Que conhece cada fio de cabelo. A Bíblia diz que Deus conhece e sabe quantos fios de cabelo tem na sua cabeça, né? Eu, se você está me vendo em vídeo aí, já estou ficando calvo, tá vendo? É pela idade, né? Pela idade, viu? Muita peleja também, né? Aos pastores, eu disse aqui pro pastor, não sei, eu não me lembro qual foi o dia, que tava ali querendo o nome para uma campanha na igreja, eu passei, ele tá executando, ou executou. Aos pastores, ser servo do Senhor tem que ter as costas largas, viu? Muito larga. Muito mesmo. Né? E eu tô preparado para orar por você, para apresentar a tua vida a Deus. Estou num propósito de 40 dias aí. Louvado seja Deus. Então você pode mandar sua mensagem via WhatsApp para cá. Mandar sua mensagem para cá. Viu? Pedir de oração, de louvor. Conhece alguém que tá enfermo aí? O filho, a filha tá muito rebelde aí? Não cesse de orar. Manda sua mensagem para cá, eu vou orar por ela, vou orar por ele. Eu disse ali para a filhinha, eu disse, olha, vou orar por toda a sua família aí, a senhora vai orar somente pela senhora. Deus quer ter esse encontro aí. Às vezes você está orando sem poder, porque é igual a irmã, louvado seja Deus, dá tempo aí, dá. É igual a irmã que falava comigo ali, louvado seja Deus ali, uma família até um pouco... Meio que ninguém busca a Deus lá, ninguém sabe como é que se faz nada. E ela dizia para mim, pastor, eu gosto demais de orar pelas pessoas. Eu oro demais, eu tenho um prazer de orar, de falar a Deus por cada vida. Mas eu mesmo estou enferma. Eu mesmo estou doente. Eu disse, como é que você vai orar para alguém? Apresentar, fazer propósito por cada vida. Sendo que... Louvado seja Deus, sendo que a senhora está enferma. Como é que você vai pedir? Mas a Bíblia fala, pastor, que nós temos que orar um pelo outro. Sim. Mas se você for falar, é uma coisa muito séria, viu, irmãos? Por alguém, se você não estiver preparado, o que você acha que vai acontecer? Hã? Se você não tivesse preparo, o que você acha que vai acontecer? Ah, pastor, não vai acontecer nada. Vai não? Então tá bom. Tem certeza? Porque eu tenho mais de 15 anos. Sei muito bem do que eu falo. E o mundo espiritual, viu? Antes de tudo, se prepara. Torne-se luz para dissipar as trevas, viu? Luz para dissipar as trevas. Como é que eu vou orar para um casamento se o meu não está bom? Me diga. Como é que eu vou orar pela saúde de alguém se a minha não está boa? Como é que eu vou pregar e não viver? Não tem como. Você está entendendo? Você está não entender? Uma mensagem simples como essa, né? Aí fica difícil, né? Aí fica difícil. Eu vou passar o telefone, já vou orar. Pega aí um copo com água. Pega aí. Peça de roupa, se você quiser. Não se preocupe. Ali o pessoal, ali tinha um povo que pegava o lenço de Paulo, levava, jogava em cima dos enfermos e era curado.

0: Quem curava? O lenço, pastor? Não. Paulo? Também não. Mas tem ser humano, irmãos, que precisa do instrumento a ser aperfeiçoada a obra, a sua fé. Se o óleo, se a água, tem ser humano que se faz necessário, viu? Assim como aquele povo ali também, né? Que estava ali, louvado seja Deus, e eram curados. Para a glória e honra do Senhor Jesus Cristo. Tudo é para a glória do Mestre, viu, filhinho? Tudo é para a glória dele. Para a honra e exaltação do nome santo do Senhor. Vamos orar a Deus, chegamos aqui no final da programação. Continue ligado nessa programação aí, viu? Continue ligado aí na programação. Você quer me ver em vídeo aí, rádio pregando gospel ponto online. Você também pode me ver e ouvir se caso necessário. Porque o alvo aqui não sou eu. Eu não mereço exatamente nada. Nenhum ser humano merece estar vivendo pela graça, pela misericórdia. Mas Deus tem nos ajudado, né? Tem derramado bênçãos sobre a nossa vida, sobre a tua casa, os teus filhos, né? Então participa aí, o telefone é 011, nota aí o DDD 011-9102, é só o 9, viu? 011-9102-7054, viu? Amém? Fora do Brasil é mais 5511. 9102-7054. O irmão disse, pastor, por que que o senhor não passa aí o número para as pessoas ajudar o senhor aí nessa obra? O meu irmão, eu prefiro usar esse espaço somente dedicado à obra de Deus, né? Querem ajudar a obra missionária aqui, a obra, esse ministério, o templo do Senhor Jesus Cristo na face da terra? Querem ajudar? Chama aí no particular, que eu passo aí o Pix, o PayPal, o que você quiser, para ajudar. Qualquer valor é bem-vindo. Pastor, é muito pequeno o valor que eu posso ajudar aí, não importa. Aquela viúva ali, ela chegou, colocou duas moedas ali dentro do gasofilácio, e o Jesus estava do lado, igual está agora, vendo o que você pode fazer pela obra. Não é pelo grande o que sobrar para Deus, é o que você dá com amor à sua obra. Mas um detalhe importante, antes de você fazer isso. Se você tiver com raiva de alguém, com mágoa, ou brigou com o marido, ou qualquer outra, no dia de hoje, situação, não ajude a obra. Primeiro se conserte com seu irmão. Faça, peça perdão com seu marido, com amigo, seja o que estiver acontecendo aí na sua vida, para poder ajudar a obra de Deus. E o Senhor vai receber a sua ajuda. Ah, pastor, eu estou bem, graças a Deus. Então, Deus vai receber o que você vai fazer pelo amor à obra, viu? Vamos orar a Deus? Senhor, meu Deus e eterno Pai Todo-Poderoso, Pai querido, mais uma vez diante de Ti, da Tua presença, em nome de Jesus, meu Pai Santo e Poderoso, eu peço por cada vida que ouve essa programação, parou para ouvir esse programa, meu Senhor da Glória. Visita, meu Pai, o coração do Teu filho, alegra o coração dele. Visita a esposa, meu Pai, esta casa, essa família, esse ministério. Sopra, meu Pai, o nome dele nessa região. Faça, meu Pai, ele ainda, meu Pai, manifesta aí nesse lugar, meu Senhor da Glória. Visita, meu Pai, o celeiro. Visita, meu Pai, ali as finanças do teu filho e da tua filha. Em nome de Jesus Cristo, meu Pai, amarra todo o mal. Abre as comportas do céu em direção àqueles que ajudam e contribuem o teu ministério. Porque era para a glória e honra e exaltação do teu santo nome. Visita, meu Senhor, enfermo, aquela que vai passar por cirurgia, aquele que está com tumor no pulmão, meu Pai, da tua filha ali naquele lugar. Visita, meu Senhor, a glória. Visita, meu Pai, para a exaltação do teu santo nome. Faço trabalhar, meu Pai espiritual. Eu peço em nome de Jesus Cristo, em nome de Jesus. É o exército de anjos cercando essa casa. Em nome de Jesus Cristo, meu Senhor da Glória, eu apresento, meu Pai, esse copo com água, essa peça de roupa, esse currículo. E quando ele apresentar, meu Pai, esse currículo, o Senhor, meu Pai, abre a porta para testemunhar para a glória e honra e exaltação do teu santo nome. Eu apresento esse copo com água a ti,
1: consagra, meu Senhor, e quando o bebê derramar, esparramar dentro dessa casa, se tiver um mal, vai ser queimado em nome de Jesus Cristo. Eu peço em nome de Jesus, meu Senhor, era o nome de Jesus Cristo que eu estou pedindo. Visita, meu Senhor, esta vida. É o trabalho do teu filho, é que não tem dormido a noite, meu Senhor, nesta casa, que está ouvindo esse programa, meu Pai. Visita, meu Pai, essa mente, vai tirando, meu Pai, todo o cansaço, vai visitando as artérias, meu Pai, o pulmão, vai visitando, meu Pai, a coluna, a dor de cabeça, o inchaço, a dor no pé da barriga, em nome de Jesus Cristo agora, todo principado do inferno, em nome de Jesus agora, vai saindo agora, em nome de Jesus agora, toda obra maligna, todo umbanda do inferno, todo Omolum que tem recebido o trabalho, que tem colocado Omolum dos infernos, dono nos ossos dessa casa, dessa família, tudo aquilo que tem assolado aí agora, só em nome de Jesus. Abençoa, meu Pai, cada ouvinte de perto e de longe, o que participa ou não, que ouviu esse programa. Abençoa o dia, a noite, acampa teus anjos desse lugar, cobre e guarda o teu povo. É o que eu peço e te agradeço, em nome de Jesus, em nome de Jesus Cristo. Deus abençoe, filhinhos, a paz do Senhor Jesus esteja na tua casa, no teu lar, no teu ministério, em nome de Jesus. Amém.

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1: Acredite Se Quiser, minha gente. É, chegando no seu rádio as notícias mais curiosas do planeta. Nesta quinta-feira, hoje dia 18 de junho de 2026. E olha essa, gente. Uma socialite italiana de 67 anos foi condenada a 18 anos de prisão por atropelar e matar intencionalmente um homem que havia roubado sua bolsa em Viareggio, na Itália. Imagens de câmeras de segurança mostraram a empresária passando com seu SUV sobre o corpo do marroquino no Dimsgui pelo menos 3 vezes. Que é isso, hein? Foi em setembro de 2024 e, deixando o local sem prestar socorro, a justiça considerou que houve vingança e não legítima defesa, rejeitando o pedido da promotoria por prisão perpétua. A condenada cumprirá pena em prisão domiciliar com monitoramento eletrônico, enquanto a defesa anunciou que recorrerá da decisão. Ai, ai, ai, hein? Coisa de louco, viu? Eu sou Kleber Salles e esse foi o nosso Acredite Se Quiser.
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7: O cinema cristão vai ganhar uma nova aposta brasileira com A Virada Ignição da Alma, que chega aos cinemas no segundo semestre deste ano. O ator Mário Bregieira, que integra o elenco, contou que participar do remake foi uma experiência de gratidão e fé. A produção foi gravada no Brasil, em português, e tem ambientação no Rio de Janeiro. O filme reúne nomes como Pérola Faria, Gui Tavares, Felipe Folgosi, Adriano Canindé e Eliseu Rodrigues, ao lado do cineasta Alex Kendrick. Mário lembrou que o filme original marcou vidas há cerca de 20 anos, falando sobre restauração, família e encontro com Jesus. Para ele, estar agora nessa nova versão foi algo que não imaginava viver e que atribui à ação de Deus. Outro ponto especial foi contracenar com a esposa, Pérola Faria, interpretando um casal pela primeira vez no cinema. O ator espera que a obra alcance corações, fortaleça famílias, restaure casamentos e leve ao público uma mensagem de esperança em Cristo. A gente volta já já com mais notícias no Radar Cristão.
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14: Olá, gente, tô chegando, boa quinta pra gente, 18 de junho, ano 2026, muito prazer, Marcos Santos. Vamos juntos, Astana Canoa aqui pelas ondas sonoras da nossa rádio maravilhosa, que bom te encontrar por aqui, você que tá na Alexa, você no aplicativo, no site, o legal é você tá aqui com a gente, tá? Bora participar! Ó, semana acabando, hein? Hoje é quinta-feira, véi. Já se foram 18 dias do mês de junho. Aí tá o tempo por aí, tá tudo certinho, tudo bacana. Bora começar então, hein? Bora começar o nosso programa. Pra começar muito bem, eu abro com essa aqui, ó. Bora, vem!

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só tá começando, hein? Só tá começando o nosso Conectados com Deus, todo mundo aqui comigo em uma só conexão, velho. Que bacana encontrar vocês aqui na nossa rádio. Pode baixar o aplicativo, pode nos ouvir em volume máximo, tá bom? Convide um amigo, amiga. Olha o seguinte, vai lá no grupo do seu WhatsApp, manda aí pro seu grupo. Ó, o Marcos Santos tá no ar, tá? Fala rádio, tá ao vivo nesta quinta-feira. Bacana? Vamos nessa, a música não para por aqui, bora!

0: Opa, maravilha! Breve intervalo comercial aqui, o nosso Conectados com Deus. Fica aí, eu volto já já.
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3: Opa! Tô de volta, hein? E aí? Opa! Sou eu, mas pode chamar de seu amigo. Forte abraço pra você. Tá aí com a gente. Salve, salve, juventude de Deus. A paz do Senhor Jesus, tá? Que ele venha, nos abençoe a cada dia mais. Ó, chegando mais a sequência gostosa de muita música que toca os nossos corações. Tá bom? Bora ouvir então? Chegando mais uma sequência pra você aqui, ó. Você tá no nosso Conectados com Deus.

Opa! Estamos aqui, ó, com o programa Conectados com Deus, desta quinta-feira. Muito obrigado pelo carinho. Deixa eu mandar um abraço aqui pra Natiele Carolina. Carolina, isso? A Fernanda Nascimento tá por aqui. A Cida de Oliveira ouvindo a nossa programação. Obrigado, meninas! Tá lá com o rádio ligado no aplicativo e ouvindo aqui o programa Conectados com Deus. A música não para, vamos subir.

0: mais que tudo.
1: Maravilha, gente! E assim a gente fecha muito bem a edição dessa quinta-feira. Amanhã tem mais pra você, tá bom? Pra fechar muito bem a semana aqui com você. Ó, cuide-se bem de você bem e cuide-se um dos outros. Tchau, fui!
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6: Queridos ouvintes, que Deus te abençoe, que a graça do Senhor Jesus Cristo alcance a tua vida. Você começa a ouvir esse programa Caminho Santo e eu tenho uma palavra de Deus para você. Provérbios, capítulo 24, verso 16. Porque 7 vezes cairá o justo e se levantará, mas os perversos serão derribados pela calamidade. Quando cair o teu inimigo, não te alegres, não se regozije o teu coração quando ele tropeçar. Para que o Senhor não veja isso, lhe desagrade e desvie dele a sua ira. Não te aflijas por causa dos malfeitores, nem tenha inveja dos perversos, porque o maligno não terá bom futuro e a lâmpada dos perversos se apagará. Teme ao Senhor, filho meu. Queridos, nós devemos confiar em Deus. Nós temos que ter em mente que o cair é do homem, o levantar é do Senhor. A Bíblia diz: 7 vezes cairá o justo, mas o Senhor o levantará. Você pode ter passado por dificuldades, pode ter perdido dinheiro, pode ter feito maus negócios, mas o Senhor é aquele que restitui. A palavra de Deus diz em Provérbios 6, capítulo 30, versículo 30, que o ladrão, se ele for achado, ele deverá restituir 7 vezes mais. E o ladrão é muitas vezes aquele que te rouba, aquele que vem para roubar, matar e destruir, cria situações, cria situações em que você tem prejuízo, mas o Senhor está falando para mim e para você aqui: eu vou te restituir, eu vou te levantar de novo. Agora, quando você vê o inimigo, teu inimigo cair, a Bíblia diz: não se alegre, não regozije o seu coração quando ele tropeçar. Está na mão de Deus. Deus é justo, Deus sabe o que faz. E pode ter certeza que ele vai envergonhar os teus inimigos e ele vai fazer justiça. Agora, você vai ter um bom futuro, você vai ter esperança, o Senhor vai te honrar. A palavra de Deus diz, Isaías, capítulo 61, verso 7, que para cada vergonha haverá dupla honra. E é isso que o Senhor vai te dar, dupla honra. Porque 7 vezes cairá o justo e se levantará. No dia de hoje, receba a unção da força, receba a unção do renovo. O Senhor vai de novo te levantar, te restituir e te abençoar. Vamos continuar ouvindo o programa Caminho Santo e desde já receba a unção da força em nome de Jesus. Música.

0: Queridos ouvintes, nós vamos meditar no livro de Gênesis, capítulo 12. No primeiro versículo diz: Ora, disse o Senhor a Abraão, sai da tua terra, da tua parentela, da casa de teu pai, e vai para a terra que eu te mostrarei. De ti farei uma grande nação e te abençoarei. Te engrandecerei o nome, sê tu uma bênção. Abençoarei os que te abençoarem e amaldiçoarei os que te amaldiçoarem, e em ti serão benditas todas as famílias da terra. Partiu, pois, Abraão, como lhe ordenara o Senhor, e Ló foi com ele. Tinha Abraão 75 anos quando saiu de Arã. A palavra Arã, amado, significa depressão. Quando Deus deu uma ordem para Abraão, ele falou: olha, você está numa terra deprimida, você está numa terra de tristeza, sai dessa terra. Eu vou fazer de você uma pessoa abençoada. Farei de ti uma grande nação, te abençoarei e engrandecerei teu nome. E no versículo 10, disse que havia fome naquela terra. Desceu, pois, Abraão ao Egito para ali ficar, porquanto era grande a fome na terra. O que eu quero falar para você no dia de hoje? Você pode estar obedecendo a palavra de Deus. Deus viu o local onde você se encontrava, que era um local de tristeza, um local de amargura, um local ali deprimido. E Deus, ele falou: olha, eu vou abençoar você. E você obedece, você vai seguindo os seus caminhos, você busca Deus, você vai para a igreja, você ora, você lê a Bíblia, você procura andar nos caminhos do Senhor. Só que a palavra de Deus diz em Eclesiastes que há tempo para todo propósito debaixo do sol. Tempo de nascer, tempo de morrer, tempo de plantar, tempo de arrancar o que você plantou, tempo de rir, tempo de chorar. E aqui mostra que havia fome. A fome é a escassez daquilo que você necessita. Às vezes é a escassez de um alimento, às vezes é a escassez financeira, você tem fome de dinheiro, você tem fome de saúde, você tem fome de paz, você tem fome de alegria. Mas o que eu quero falar para você? Quando você obedece a palavra de Deus, quando o Senhor virou para Abraão e falou assim: sai da tua terra, ele sabia que o final da história ele iria contar. Porque no capítulo 13 diz o seguinte: saiu, pois, Abraão do Egito para o Neguebe, ele e sua mulher, e tudo que tinha, e Ló com eles. Era Abraão muito rico, possuía gado, prata e ouro. O que eu quero falar para você? Que essa situação que você está enfrentando, dessa fome, dessa dificuldade, dessa escassez financeira momentânea, desse problema de saúde, esse problema conjugal, isso vai passar. A fome na vida de quem anda com Deus, de quem tem Deus como Senhor, ela é passageira. A Bíblia diz outra história em Gênesis, capítulo 26. A história de Isaac: sobrevindo fome à terra, além da primeira que havia nos dias de Abraão, foi Isaac a Gerar avistar-se com Abimeleque, rei dos filisteus. Aqui o filho dele teve também uma outra situação de fome, uma situação de dificuldade, uma situação de escassez. Mas o que a palavra de Deus mostra? Que ele perseverou, diz no verso 12, semeou Isaac naquela terra, e no mesmo ano recolheu a 100 por um, porque o Senhor o abençoava. Enriqueceu-se o homem, prosperou, ficou riquíssimo. Essa bênção que veio sobre a vida de Abraão, sobre a vida de Isaac, também vai vir na tua vida em nome do Senhor Jesus Cristo. Houve fome na terra. Às vezes você tem fome de pão, de prosperidade, de saúde, de companhia, de um casamento. Mas eu quero profetizar na tua vida que vai acontecer a bênção, o favor. Por quê? Porque Deus é aquele que faz nova todas as coisas. Filipenses capítulo 3, verso 13 diz: esquecendo-me das coisas que para trás ficam, avanço para as que diante de mim estão e eu prossigo para o alvo. Apocalipse 2:5, lembra-te de onde caíste, arrependa-te e volta à prática as primeiras obras. Qual é a primeira obra que você tem que fazer? Obedecer a Deus. Sai da tua terra, da tua parentela, do meio do teu povo. Vai para uma terra que eu te mostrarei. Ali te abençoarei, te farei fecundo. engrandecerei teu nome. O Senhor vai te abençoar. O Senhor vai fazer com que a frutificação venha de novo para a tua vida. A alegria vai vir de novo para a tua vida. A palavra de Deus disse: o meu povo que se chama pelo meu nome se humilhar, orar, me buscar, se converter dos seus maus caminhos, eu ouvirei dos céus, perdoarei os seus pecados e sararei sua terra. A sua terra será sarada. Você terá de volta a restituição. Eu profetizo, Joel 2:25, na tua vida: eis que eu vou te restituir os anos que foram consumidos pelo gafanhoto migrador, cortador, devorador. As eiras se encherão de trigo, os lagares de vinho. Comereis abundantemente, vos fartareis e louvareis o nome do Senhor. O favor de Deus, a bondade, o tempo de rir, o tempo de saltar de alegria, o tempo de paz vai vir de volta para a tua vida. Você vai ter restituição, porque você está obedecendo e perseverando ali em seguir a Deus. E Deus é aquele que honra a sua palavra. Deus é aquele que faz cumprir a sua palavra. Jamais vi um justo desamparado. O Senhor não vai te desamparar. O favor de Deus te alcança no dia de hoje. Eu profetizo isso em nome de Jesus. Que Deus te abençoe.
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3: Acredite Se Quiser, gente, nesta quinta-feira, olha, um drone russo é abatido e explode quando noivos pousavam para fotos de casamento na Ucrânia. Pois é, um drone kamikaze russo foi abatido e explodiu sobre noivos que celebravam aí o seu casamento em Zaporígia, na Ucrânia, né? Uma das áreas com combates mais ferrenhos desde o início da guerra contra a Rússia em fevereiro de 2022. O incidente ocorreu no último domingo, dia 7 de junho. Os noivos que estavam posando para fotos no terraço de um prédio assistiram horrorizados à interceptação no ar, que ameaçava arruinar o seu grande dia, contou o Sam. Mas a cerimônia prosseguiu, apesar do contratempo. Abre aspas. Eis o tipo de casamentos que temos em Zaporígia, fecha aspas, postou no Instagram o fotógrafo Eduardo Coves, que clicou os noivos e fez o flagrante da interceptação. O vídeo viralizou rapidamente nas redes sociais, com milhares de pessoas elogiando os ucranianos, né, por continuarem vivendo suas vidas, apesar da guerra em curso, marcada pelo uso massivo de drones. Em fevereiro, a queda de um drone russo matou um casal de 48 e 49 anos na região de Vilniansk, em Zaporígia, né? Após a residência em que moravam ser atingida. Pois é, né, rapaz? Que coisa, hein? Mas não tem o que fazer, né? Tem que continuar a vida mesmo, né? Mas, né, com as guerras aí que não acabam, né? Essa guerra que não acaba, gente, é impressionante, viu? Por enquanto é isso, gente. Eu sou o Kleber Salles, vou ficando por aqui com o nosso Acredite Se Quiser, e amanhã tem mais.
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1: Queridos ouvintes, nós vamos agora ouvir umas músicas nesse programa Caminho Santo, esse programa que tem como objetivo glorificar o nome de Deus e trazer promessas para que a tua fé seja fortalecida. E uma dessas promessas encontra-se no livro de Isaías, capítulo 54, verso 4, porque desde a antiguidade não se ouviu, nem com os ouvidos se percebeu, nem com os olhos se viu Deus, além de ti, que trabalha para aqueles que nele esperam. Eu e você temos esperado em Deus, e nós vamos ver Deus trabalhando em nosso favor. Vamos ouvir essas músicas.

0: Queridos ouvintes, nós estamos de volta no programa Caminho Santo e nós vamos buscar a face de Deus, vamos clamar aquele que pode resolver todos os nossos problemas. A palavra de Deus diz, Isaías 55, verso 6, buscai o Senhor enquanto se pode achar, invocai enquanto está perto. Pai, no nome do Senhor Jesus Cristo, nós nos colocamos na tua presença, no teu altar. Pedimos que o Senhor nos cubra com o sangue de Jesus, que o Senhor perdoe todos os nossos pecados, que o Senhor nos lave, ó Deus, com o sangue de Jesus, e que, por misericórdia, o Senhor possa nos ouvir, possa, Senhor, nos atender. Eu quero colocar a minha vida e a vida de cada ouvinte aqui na tua presença, Senhor, no teu altar, te pedindo, Deus, que o Senhor nos conceda a tua paz, que o Senhor conceda, Senhor, ó Deus, saúde, Senhor, ó Deus, para cada um dos ouvintes que estão sintonizados nessa emissora. Pedimos, Deus, o teu favor, Senhor, que dura a vida inteira, e que esse favor, Senhor, nos alcance, trazendo, Senhor, ó Deus, aquilo que nós necessitamos, Pai. Cada um dos ouvintes aqui tem uma necessidade, tem um pedido, tem um clamor. O Senhor conhece perfeitamente cada uma das nossas necessidades. E a tua palavra diz que nós devemos apresentar diante de ti os nossos pedidos. Eu peço, Senhor, saúde, eu peço dinheiro, eu peço paz, eu peço, Senhor, livramentos judiciais, eu peço, Senhor, ó Deus, que os amados que necessitam vender, Senhor, carro, vender imóveis, vender, Senhor, o que quer que seja, que Deus possa haver essa venda, Senhor, possa ser concretizado esse negócio em nome do Senhor Jesus Cristo. Aqueles que estão necessitando, Senhor, ó Deus, de um empréstimo, eu te peço, Senhor, ó Deus, momentaneamente, cede sim esse empréstimo no dia de hoje, mas, Deus, traz uma provisão financeira que não seja empréstimo, que seja ganhado, Senhor, que seja dado da tua parte. Tua palavra diz que o homem não recebe coisa alguma se do céu não lhe for dado. Então dá de presente aos teus servos, Pai, em nome do Senhor Jesus Cristo. Nós vemos nas Escrituras, Senhor, várias pessoas ganhando presentes, Pai. Então nós chamamos a existência, que os teus servos ganhem presentes financeiros, ganhem dinheiro, Pai, no nome do Senhor Jesus Cristo. Quita todas as dívidas, quita todos os problemas financeiros dos teus servos, em nome do Senhor Jesus Cristo. E nós te pedimos, Senhor, repreende toda obra de macumbaria, de feitiçaria, de praga, de encantamento, magia negra, tudo aquilo que é invocado contra a vida dos teus servos, nós repreendemos pelo poder do sangue de Jesus, Pai. Que caia por terra, Senhor, toda maldade, que caia por terra, Senhor, toda praga que foram lançada na vida dos teus servos, na minha vida, e que, Deus, essas maldições sejam revertidas em bênçãos. Nós abençoamos o teu povo com a tua graça, com o teu favor, com a tua bondade, com a tua misericórdia, Pai, em nome do Senhor Jesus. E queridos, eu quero ainda convidar você a fazer uma pequena oração. Repete comigo: Deus, eu confesso a Jesus Cristo como meu Senhor e Salvador, perdoa os meus pecados e escreve o meu nome no livro da vida. Amém. Que Deus te abençoe, que você tenha um dia em que você vai ver a poderosa mão de Deus te livrando, te abençoando e mais uma vez te guardando em nome de Jesus. Deus te abençoe.
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Que a luz da fé ilumine nossa jornada a partir de agora no nosso É Para Adorar desta quinta-feira. Sejam bem-vindos ao nosso programa, hein? Onde os louvores, com certeza aí, vão criar uma atmosfera de paz e serenidade. Prepare-se para se deixar envolver pela graça divina através dos melhores louvores aqui no É Para Adorar.

foi concedida após recursos do Ministério Público Federal e da própria família da adolescente. O desembargador federal relator, Roger Halpe-Hills, entendeu que há urgência na situação e que a restrição da norma médica não pode ser aplicada sem considerar a realidade individual da paciente.

Bem-vindos de volta ao nosso É Para Durar. Espero que tenha aproveitado o intervalo para renovar suas energias. Estamos aqui prontos para mais momentos de inspiração através da música.

0: Obrigado, seja o teu nome. Glórias a Deus. Obrigado, patroa. Obrigado.
1: Eu que agradeço.
0: Deus abençoe, Deus abençoe.
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2: Hoje é quinta-feira, 18 de junho de 2026. Eu sou Jéssica Mendes e está no ar o Radar Cristão. O povo Ngandela, em Angola, viveu um momento marcante durante uma visita missionária de Ana Paula Valadão, Gustavo Bessa e seus filhos. A família esteve em uma aldeia na província do Bié e encontrou moradores celebrando a fé com louvores, danças e muita emoção. A comunidade já foi considerada de difícil alcance para o evangelho, mas recebeu a equipe com alegria e acolhimento. Durante a missão, os visitantes passaram por casas da região, participaram de um culto ao ar livre e compartilharam mensagens cristãs com os moradores. Um dos momentos mais fortes foi ouvir canções na língua Ngangela falando sobre a volta de Jesus e a entrega da vida a Deus. As letras emocionaram os missionários por mostrarem esperança, gratidão e uma fé simples, vivida com intensidade por adultos e crianças. Antes da despedida, famílias ofereceram frutos da colheita e presentes como forma de carinho à equipe. Para os missionários, a experiência mostrou a força da mensagem cristã entre diferentes povos e a alegria de uma comunidade que celebra sua fé. Fique ligado, em instantes tem mais Radar Cristão.
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3: Bem-vindos de volta ao nosso É Para Adorar. Espero que tenha aproveitado o intervalo para renovar suas energias. Estamos aqui prontos para mais momentos de inspiração através da música. 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

0: Com gratidão e reverência, nos despedimos de você, amados ouvintes. Obrigado por nos acompanhar aqui no É Para Adorar. Te encontramos em breve, hein?
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0: está na hora do intervalo, mas é sempre muito rápido. É o tempo de você tomar uma aguinha, um cafezinho e a gente já volta com muito mais música e na melhor programação, é claro, né? Não saia daí, eu já volto.
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1: Oi, eu falei que era rapidinho, já estamos de volta e agora tem mais sucesso na melhor programação do seu rádio. Escuta essa aí.

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1: A gente vai dar uma paradinha rápida em nossa programação, mas não saia daí. Daqui a pouquinho voltamos com muito mais para você.

0: o presidente Luiz Inácio Lula da Silva enviou um recado direto a Donald Trump, afirmando: "Não se meta nas eleições no Brasil." A declaração ocorreu durante a participação de Lula na cúpula do G7, na França, em um dia de intensas discussões políticas. O presidente brasileiro criticou a postura de Trump, dizendo que ele age como imperador e fala muito e ouve pouco. A tensão entre os líderes marcou os bastidores do evento internacional.
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3: Muito bem, já estamos de volta aqui na sua rádio com a melhor programação. Foi um intervalo super rápido e já trazemos mais sucessos para você.

0: nosso encontro de hoje, infelizmente, está terminando. Espero que você tenha gostado. Eu fiquei muito feliz de a gente se encontrar mais uma vez aqui na sua rádio. Tá combinado? A gente vai se encontrar de novo. Então, obrigado pela sua companhia, pelo carinho de sempre e pela audiência maravilhosa. Tchau, tchau.
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0: Bacana, hein, gente? Daqui a pouquinho tem mais, não sai daí, não!
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3: Os Estados Unidos divulgaram o acordo oficial com o Irã, detalhando os 14 pontos do documento. Este é um desenvolvimento significativo nas relações internacionais, com implicações para a política global e a estabilidade regional. O Irã se comprometeu a não ter armas nucleares no acordo provisório. A divulgação ocorre em meio a debates sobre a política externa americana e a busca por soluções diplomáticas para conflitos.

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5: Adoração Sertaneja está de volta. Depois daquele intervalo bacana, a gente volta aqui, ó, com essa aqui.
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0: As últimas de hoje dessa quinta-feira. Eita, coisa boa é sempre estar com você. A gente volta amanhã, ó. É bom demais. Então a gente volta amanhã com muito mais alegria pra você que não adora ação sertaneja.
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2: Hoje é quinta-feira e até aqui nos sustentou o Senhor, né? Grande é o

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1: Acho que você já sabe o que eu vou falar, né? Depois que eu lançar essa...
2: Todo mundo vai querer fazer gospel.
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1: Participe junto com a gente, tá? 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O Gospel Hits volta.

0: os responsáveis pela operação do salto de rope jump, que resultou na morte de Maria Eduarda Rodrigues de Freitas, de 21 anos, em Limeira, interior de São Paulo, afirmaram não saber explicar por que a jovem foi lançada da ponte sem as cordas de segurança. Um dos investigados declarou à Polícia Civil que as inspeções eram realizadas normalmente antes dos saltos, mas que no caso de Maria Eduarda, eles estão sem entender até agora. A investigação prossegue para esclarecer as circunstâncias da tragédia.
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3: Já estamos de volta aqui na programação. São as pedidas por você aqui na programação da rádio. Gospel Hits.
4: 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Jesus invadiu a cena, hein?

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2: Lee Jae-sun, camisa 10 da Coreia do Sul, tem usado a Copa do Mundo 2026 para expressar uma fé que nem sempre fez parte de sua vida. Após a vitória contra a República Tcheca, no México, ele publicou uma mensagem bíblica e falou sobre confiança em Deus. O jogador de 33 anos contou que antes da conversão, vivia distante da fé e se considerava ateu. A mudança começou aos poucos, com as orações de uma cunhada cristã e o testemunho de colegas de equipe. Um desses colegas foi Kim Shin-wook, que conversou várias vezes com Lee sobre o Evangelho. Em 2018, o atleta afirma que passou a compreender a mensagem cristã de forma mais profunda e decidiu entregar sua vida a Jesus. Desde então, Lee diz que sua vida mudou por completo, dos valores pessoais às escolhas do dia a dia. Atualmente no Mainz, da Alemanha, ele frequenta uma igreja coreana e afirma que a fé o ajuda a seguir firme dentro e fora de campo. A gente volta já já com mais notícias no Radar Cristão.
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6: Já estamos de volta aqui na programação. São as pedidas por você aqui na programação da rádio Gospel Here.

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2: Esse é o Gospel Hits nessa quinta-feira, glorificando o nosso Deus em alto e bom som aqui na programação da sua rádio favorita, sempre com as músicas que você gosta de ouvir, né? Amanhã tem mais.
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4: Seja muito bem-vindo, começando por aqui mais um Worship Inbox. Prazeraço Johnny Silva, hoje quinta-feira, 18 de junho de 2026. Muitos louvores estão chegando aqui nas nossas playlists para você, para te edificar aí, com certeza vai falar bem mais alto ao seu coração. Vem comigo, tá? E você pode participar com a gente através das redes sociais, do WhatsApp, do nosso aplicativo também tem como você participar aqui da nossa programação. Ah, tá chegando aqui o Ministério com Cristo, vem nos encher. Todos os dias nós temos que fazer essa oração aí, né? Para que Deus venha nos encher a cada instante. É o nosso Worship Inbox.

Você ouvindo aqui no nosso Worship Box, Davi Fernandes com Cultura do Céu, e antes você ouviu Matheus Rizzo. Ah, que maravilha, né? Muitos louvores maravilhosos. Tá chegando aqui Ministério Sai da Tua Tenda com a canção Sai da Tua Tenda.

0: Você crê nessa palavra?
1: Você ouvindo o Toque no Altar, bendito eu serei. E antes você ouviu também o Ministério Sai da Tua Tenda com a canção Sai da Tua Tenda. Vamos para um breve break comercial, mas já já eu tô de volta.
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3: Uma ação evangelística no sertão nordestino levou ajuda e mensagem cristã a famílias do interior do Rio Grande do Norte. O trabalho foi realizado pelo grupo Metanoia Confraria de Homens, junto com o evangelista Bruninho Lima, em visitas de casa em casa. Durante uma dessas visitas, os missionários encontraram um homem que enfrentava uma decisão grave naquele dia. Ele contou que havia recebido uma proposta de 10 mil reais e uma pistola para matar uma pessoa, mas ainda pensava no que faria. Ao ouvir a mensagem sobre Jesus, o homem desistiu do crime e decidiu se reconciliar com Cristo. Para os evangelistas, a chegada até aquela casa aconteceu no momento certo e evitou uma tragédia que poderia destruir mais de uma vida. A missão também alcançou Luísa e Bruno, casal que aceitou a fé cristã durante a passagem dos missionários pela comunidade. Os dois quiseram se batizar imediatamente e, sem piscina no local, receberam o batismo com água de um pote, em um gesto simples de novo começo. Entre decisões que mudaram destinos e demonstrações públicas de fé, a ação terminou com histórias que seguem repercutindo na região. Encerramos mais um Radar Cristão. Eu sou Jéssica Mendes, volto amanhã com mais notícias para você. Deus abençoe e até lá.
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4: Chegando por aqui mais uma super sequência aqui no nosso Worship Inbox. Seja muito bem-vindo, tá? Você que ligou o radinho agora, fique com a gente aqui grudadinho. Chegando por aqui o Juninho Black, És Tudo. Muito mais louvores tocam aqui na nossa rádio.
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Você ouvindo Lucas Agostinho, Sião, passou por aqui também o Ministério Atitude, aqui no nosso Worship Inbox. Qual louvor que você gosta de ouvir? Já tocou? Não tocou ainda? Ah, só você entrar nas nossas redes sociais aí, pelo nosso WhatsApp aqui da nossa rádio, e fazer a nossa programação, tá bom? Seja muito bem-vindo. Por aqui continuamos com mais louvores pra você. Vamos juntinhos!

0: nosso Worship Box, trazendo só as melhores pra você. Melhor do louvor, da adoração, você ouve aqui na nossa rádio. Você ouvindo aí, Corin. É, pra finalizar aqui o nosso Worship desta quinta-feira. Quero agradecer pela sua sintonia, tá bom? Você que ficou juntinho com a gente. Mas o nosso Worship volta amanhã no mesmo horário aqui na nossa rádio, tá bom? Fique aí, porque tá chegando uma atração maravilhosa aqui, que Deus vai continuar falando com você. Que Deus continue te abençoando e até amanhã, se Deus quiser. Tchau, tchau!
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5: Oi, pra todo mundo que tava esperando começar o nosso paredão de sucessos. É bom, né, gente? Só curtir música boa, de qualidade, música que todo mundo gosta. Essa é a nossa reunião. Por isso que chega todo mundo junto neste horário, porque vai começar Paredão de Sucessos. Tô junto, hein? Lilian Flores contigo, curtindo muito mais músicas. E ó, solta o som, porque essa você merece curtir junto com a gente. Vem!
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1: Levante as suas mãos se você confia nos propósitos de Deus para sua história.

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0: Impossível deixar de ouvir o nosso paredão de sucessos. É aqui que tem mais músicas pra você. Por isso, daqui a pouco eu tô de volta.
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0: Paredão de sucesso de volta. Isso significa que tem muita música boa pra você ouvir. Vem!

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1: Olá, seja muito bem-vindo. Está no ar Oeste Sem Filtro. Hoje é quinta-feira, dia 18 de junho de 2026. Eu sou Paula Leal. Estão comigo nesta edição Adalberto Piotto, André Marcília, Augusto Nunes e Rodrigo Constantino. Vamos aos destaques de hoje.
2: Jax Wagner entra na lista dos envolvidos no escândalo do Master. Líder do governo no Senado, Wagner é suspeito de receber apartamento como propina. Como sempre, Lula turbina Bolsa Família em ano eleitoral. 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
1: A Polícia Federal deflagrou nesta quinta-feira a nona fase da Operação Compliance Zero. A operação tem como alvo principal de busca e apreensão o senador Jax Wagner, líder do governo Lula no Senado. A investigação apura fraudes envolvendo o Banco Master e o PT da Bahia, os vínculos do ex-banqueiro Daniel Vorcaro e a suposta participação do parlamentar no esquema. Foram cumpridos 18 mandados de busca e apreensão na Bahia, em São Paulo e no Distrito Federal. O senador teria recebido vantagens indevidas em troca de atuação política no Congresso. Segundo a PF, Wagner recebeu um imóvel de R$2.500.000 e também pagamentos de propina que totalizaram R$3.500.000 por meio de uma empresa ligada a um dos seus familiares. No endereço em Brasília ligado a Jax Wagner, a Polícia Federal apreendeu cerca de US$49.000 em espécie, equivalentes a R$250.000, além de 33.500 euros, cerca de R$200.000. Os agentes também encontraram relógios importados, cujo valor ainda não foi estimado pela investigação. A apuração da PF analisa a relação entre o senador e Augusto Ferreira Lima, ex-dono do Banco Pleno e considerado um aliado de Daniel Vorcaro. André Marcília, muito boa noite, seja bem-vindo, mais um dia quente aí com a nona fase da Operação Compliance Zero na rua, operação da Polícia Federal, 18 mandados de busca e apreensão em diferentes estados, e o fato é que o escândalo do Master aterrissa de vez agora na Bahia, né, envolvendo o senador Jax Wagner, que é o líder do governo no Senado Federal. Marcília, eu queria aproveitar para trazer um trecho da decisão do ministro André Mendonça, que tornou a decisão hoje pública, só para a gente ilustrar um pouco da relação entre Jax Wagner e Augusto Lima, que era um braço direito, considerado um braço direito de Daniel Vorcaro. Então, vamos lá. No item 4 da decisão do ministro André Mendonça, diz o seguinte: a autoridade policial aponta que a relação entre Jax Wagner e Augusto Ferreira Lima seria antiga, próxima e marcada por elevado grau de confiança pessoal, circunstância que, em tese, teria criado um ambiente propício à realização de tratativas reservadas em prol da defesa de interesses privados do Banco Master. A representação descreve mensagens, áudios, mensagens, chamadas de voz, encontros presenciais, deslocamentos em aeronaves, interações familiares que demonstrariam proximidade entre os núcleos envolvidos. E aqui no item 5, Marcília, ele traz o ponto que seria a contrapartida aí da relação entre Jax Wagner, Banco Master e Daniel Vorcaro. Diz o seguinte na decisão do ministro André Mendonça: a narrativa policial se desenvolve em três eixos principais. Primeiro, a possível entrega de vantagens econômicas com destaque para aquisição do apartamento 1702 do empreendimento Poeme Horto em Salvador. Segundo, a identificação de pagamentos e repasses à BN Financeira Limitada e a outras empresas vinculadas ao núcleo familiar de Jacques Wagner. E três, a verificação de indícios de atuação parlamentar por parte do senador em temas de interesse do Banco Master, especialmente em matéria de crédito consignado, em relação ao limite de cobertura do Fundo Garantidor de Crédito e em iniciativa parlamentar voltada à fiscalização e controle da operação de aquisição do Banco Master pelo BRB. É uma decisão aí que tem 31 páginas para justificar a operação de hoje. Marcília, boa noite.
3: Boa noite, Paula, Piotto, Consta, mestre Augusto, boa noite a toda a audiência. Pois é, esses itens todos, né, mostram o absurdo que se trata do envio de dinheiro, da destinação de dinheiro a Jacques Wagner. Quer dizer, ele chegou a receber fora, as duas coisas que mais me espantaram foi o dinheiro vivo, né? Então, assim, dólar, dinheiro vivo na casa, 55 mil né, dólares, coisa assim. É, também um apartamento e curiosamente, show, né? Ingresso para show da Taylor Swift em Los Angeles e aqui no Brasil, o que mostra que o Jacques Wagner também não tem um bom gosto musical, né? É, o que é um ponto que eu acho de relevo registrar. Agora, seja como for, esse item 5 que você leu, Paula, expõe que nós estamos diante de uma propina disfarçada, né? Que é justamente quando você destina dinheiro a alguém, mas a contrapartida é ilícita, uma contrapartida para benefícios do exercício do mandato dele, ele vai entregar coisas para o master, ele vai, enfim, dar contrapartidas ilícitas que não devem ser feitas por alguém que ocupa um cargo como o dele. E é bom que se diga que o cargo dele não é só relevante por ser parlamentar, é relevante por ser líder do PT. Nós estamos diante de um líder do PT. O líder do PT é aquele que articula tudo. Tudo que sai do PT e tudo que entra no PT passa por ele. E essa pessoa, portanto, estava contaminada, segundo as investigações, por propina disfarçada. Isso é grave, é muito grave, e é grave não só para ele, mas é grave para o primeiro escalão do próprio Partido dos Trabalhadores e do governo federal. É, me chama também a atenção que saiu hoje na coluna da Bergamo, na Folha, que o Lula está preparando a sua resposta. Estão avaliando se ele vai sair, se ele não vai sair e tal, mas o Lula, a resposta do Lula era: errou, paga. Essa é a primeira coisa que o Lula pretende dizer. Já é mentira, né? O Lula até hoje, tudo que ele errou, ele não pagou. Ele errou a beça, mas não pagou nada. Foi, inclusive, descondenado para não pagar. Esse é o primeiro ponto. Segundo, que ele disse que ele vai dizer que a Polícia Federal tem autonomia. E aqui tem um ponto importante, porque é o seguinte: essa operação não foi feita pela Polícia Federal. Essa operação, e a Paula disse muito bem, saiu do gabinete do ministro André Mendonça. A articulação foi do ministro André Mendonça, inclusive excluindo a cúpula da Polícia Federal dessas operações. Ocultou-se da Polícia Federal, do Andrei Rodrigues, a operação, porque a desconfiança é que ele possa estar municiando o próprio PT de informações sigilosas. Então, a cúpula da Polícia Federal estava excluída. Como é que o Lula vai argumentar que a Polícia Federal tem autonomia no governo dele? Parece uma brincadeira. O Lula vai ter muita dificuldade, o PT muita dificuldade para manter o Jacques Wagner. E o Lula muita dificuldade para não fazer esse escândalo chegar dentro do primeiro escalão do governo Lula, ou talvez até mesmo dentro da sua residência, ou, enfim, do seu gabinete e assim por diante. Eu creio que a gente vai ter nas próximas horas um desdobramento no sentido do Lula tentar se livrar do Jacques Wagner e dizer que ele não tem nada com isso e assim por diante. No caso do Lula, o ditado é: vão-se os dedos para que os anéis fiquem.
1: Pois é, por enquanto ambos permanecem em silêncio, mas claro que nas próximas horas algum movimento deve ocorrer, né? Lembrando que Lula chegou hoje do encontro no G7 na França por volta das 4:30 da manhã e aí encontrou já essa operação em andamento pela Polícia Federal. Deixa eu dar as boas-vindas a Rodrigo Constantino. Muito boa noite. Consta, o Marcília usou aí o termo de propina disfarçada, né? Os mimos que Jacques Wagner recebeu aí da família de Daniel Vorkas, caro, né? Os voos em jatinhos, pagamento de ingressos para show de mais de 60 mil reais e também o apartamento de 2 milhões e meio em Salvador. Tudo isso devidamente documentado. Essa é a linha investigativa da Polícia Federal que ensejou, que justificou a operação de hoje. Consta, boa noite.
4: Boa noite, Paula. É milhão para todo lado, né? O bolso do sujeito parecia infinito. Boa noite, Marciglia. Boa noite, Piotto, Mestre Augusto e toda a audiência. Vamos lá, né? Em primeiro lugar, o Marciglia tocou nesse ponto do dinheiro em espécie. Eu moro nos Estados Unidos. Se eu for contar aqui, eu não tenho 500 dólares em espécie. Não precisa, hoje em dia, né? Por que que essa turma guarda tanto dinheiro em espécie, né? Quase meio milhão de reais, somando euros e dólares, né? Pra quê, né? Não confiam nos bancos? É um negócio, obviamente, gritante, né? Chama atenção, só aí a gente já tem todo o motivo do mundo para descontar. Finalmente, a operação, né, do Compliance Zero chegou à Bahia. Nós todos vínhamos falando aqui no programa, inclusive, que esse escândalo do Banco Master, que parece sem precedente, ele tinha sua origem na Bahia do PT. Era ali que estava o DNA, né, a origem de tudo isso. E, por algum motivo, né, a Polícia Federal não chegava na Bahia. A gente pode apenas imaginar o que teria acontecido se o relator do caso ainda fosse o Dias Toffoli, né? Mas não deve ser coincidência que essa operação foi autorizada pelo ministro André Mendonça logo depois daquele embate com o ministro Gilmar Mendes, em que o André Mendonça externou, né, o que estava acontecendo, a tentativa de intimidação e abafarem ali a operação toda que a Polícia Federal vem investigando, uma ala da polícia. Porque é muito importante lembrar aqui, como disse o Marciglia, que não houve aqui essência, sequer conhecimento, do diretor-geral, né, do Andrei Rodrigues, que estava horas antes num voo com o Lula, aquele que participou do Clube do Uísque, do McCallan, do próprio Daniel Vorkar. Por que será, né, que o Andrei Rodrigues não tomou conhecimento? Talvez não tivesse tido a operação se ele soubesse, né? Então, a gente precisa levantar isso porque a turma do PT vai vir com algumas narrativas. E uma delas vai ser, o presidente que respeita a autonomia da Polícia Federal. Isso é balela, né? Parece que o Lula já ligou para o Jacques Wagner, né? O Jacques Wagner, numa entrevista, disse que o Lula ligou para se solidarizar com ele. Numa outra imprensa, saiu que o Lula ligou para cobrar explicações. A gente pode apenas imaginar esse tipo de conversa. É mais ou menos a conversa que o Lula deve ter tido com o próprio filho no escândalo do INSS. Vem cá, roubar não tem problema, vocês sabem que eu roubei mais que todo mundo. Agora, não pode ser pego. Me diz aí o que tem de escândalo a mais por vir por conta da minha candidatura. Fecha aspas, deve ter sido assim a conversa, a gente imagina. Então, provavelmente, o Lula não vai bancar o Jacques Wagner muito tempo, porque isso vai respingar na sua campanha. Ele que vinha tentando emplacar uma narrativa de Bolsomaster, né? Agora ficou claro que é o Lula Master, até porque onde há um escândalo enorme, tem lá petistas envolvidos. É assim nos últimos anos, nas últimas décadas no Brasil, né? E não poderia ser diferente nesse caso. Já tinha ali os vários sinais. O Guido Mantega recebendo milhões como consultor, o sujeito que quebrou o Brasil, virar consultor de banco, é no mínimo estranho. Ricardo Lewandowski recebendo milhões, fora o Taiaia e os 129 milhões de reais de contrato com o escritório da família de Alexandre de Moraes. Então, é óbvio que tem todas as impressões digitais do PT nesse escândalo. Por fim, Paulo, nessa primeira rodada tem muitas coisas que a gente pode falar sobre essa operação, mas queria também chamar a atenção da reação quase imediata do presidente do Congresso, Davi Alcolumbre. Né? Não, todos são inocentes até que prove o contrário, né? É presunção de inocência. Bom, quando se trata de certas figuras em Brasília, eu parto da presunção da culpa, né? E o Alcolumbre é um caso desses. Já tem aí a suspeita de que ele teria recebido no exterior 30 milhões de dólares. Ele não está defendendo o garantismo, a Constituição, nada disso. Ele está, pelo visto, defendendo o próprio couro, a própria pele.
1: Adalberto Piotto, boa noite, seja bem-vindo de volta, Piotto. Deixa eu aproveitar para recuperar, nós já trouxemos essa reportagem do Carlo Cauti em outras oportunidades quando falamos do escândalo do Master, mas agora que Augusto Lima volta ao protagonismo, né, do escândalo do Master, é importante a gente trazer essa reportagem do Cauti, está fantástica mesmo, porque ele traz o começo ali da relação entre o Banco Master, quando ainda era Banco Máxima, Era isso?
3: Isso, e antes o Credit Sesto.
1: Exato. Não, foi o encontro do Augusto Lima com o Daniel Porcaro. Ele narra justamente isso. O Augusto Lima estava procurando um parceiro para o Credit Sesto, bateu a porta de um investidor que não teve interesse. Quando ele estava pegando o elevador, descendo ali, meio frustrado com a reunião que teve anteriormente, alguém falou assim, vem cá. Pegou ele pelo braço e falou, vou te apresentar para alguém aqui no segundo andar. Era justamente Daniel Porcaro, e o restante nós já conhecemos a história, mas vale muito a pena revisitar essa reportagem do Caut, Piotr.
3: Boa noite, Paula, boa noite, Marcília, Augusto, Consta, todos que nos acompanham. Vamos só mensurar talvez o fato mais importante dessa investigação e dessa operação que envolve Jacques Wagner. Jacques Wagner não é só apenas alguém do primeiro escalão do PT, ele é do círculo íntimo do presidente Lula, um amigo de mais de 50 anos, segundo frase do próprio Jacques Wagner e do próprio Lula. Essa investigação pega um sujeito que, obviamente, não pedia licença para ninguém para despachar com Lula, para conversar com Lula. Senadores, tanto da situação quanto de oposição, quando precisavam fazer chegar alguma mensagem ao Palácio do Planalto, ao governo Lula, ao presidente Lula, pediam a Jacques Wagner para fazê-lo. Então, nós estamos falando de alguém que é absolutamente ligado ao presidente Lula. Quando se diz que o Lula ligou para cobrar explicações, é bem difícil acreditar nessa tese. Prestar solidariedade faz algum sentido. Esse é o primeiro ponto. O segundo ponto é que, no caso da atuação do senador Jacques Wagner, é o modus operandi do Ciro Nogueira, exatamente a mesma coisa. Ou seja, eu te dou uma série de benefícios aqui e você trabalha para mim lá dentro. Agora, lá dentro pode ser no Senado da República, ou seja, no Congresso, e também no Palácio do Planalto, dada essa ligação que tem Jacques Wagner com o presidente Lula. Esse escândalo está no colo do PT desde o começo, e não só apenas por esse aspecto. A Paula lembrou dessa matéria do Caut, né, que vem lá de quando nasceu o Credit Sesto, nos governos da Bahia, que foi exatamente o sucessor do Wagner, mas pela reunião que teve dentro do Palácio do Planalto, no gabinete do presidente Lula, sem constar na agenda, em que o Lula dá conselho ao Porcaro e diz para esperar, não vende isso para o BTG não, espera um pouquinho que tem um novo presidente do Banco Central que eu nomeei, que eu indiquei, que vai assumir, que era justamente o Galípolo. Esse escândalo do Master está desde o começo no colo do PT, está gestado pelo PT. O que nós estamos vendo aqui é só agora uma nova ramificação, mas tende a aparecer muito mais. O PT é o dono do escândalo desde o começo, basta ver, obviamente, a origem dessa questão. E vamos lá, uma outra coisa. O Lula vai chamar o Jacques Wagner de aloprado? Porque ele fez isso na época do Mensalão, quando teve todo aquele escândalo. O Lula não pode chamar o Jacques Wagner de aloprado, é muito íntimo dele, é muito próximo dele, é do círculo pessoal dele. Então, não vai colar. Não adianta o Marx se envolver, o Sidônio, não vai adiantar absolutamente nada. Isso está no colo do PT. E a outra coisa aqui, né, eu fiz menção de que é o mesmo modus operandi do Ciro Nogueira, de vender vantagens, porque o Jacques Wagner não só tinha cargo de senador, e aqui nós estamos vendo que teria atuado em favor do Master, como ele tem acesso ao presidente da República, que tomou essa decisão, por exemplo, na reunião. Quem garante que o Jacques Wagner não ligou para o Lula e falou, Lula, trata bem do Porcaro, antes dessa reunião que houve no Palácio do Planalto? E convenhamos, o Lula tratou muito bem do Porcaro, deu até conselho para ele. Este caso, Paula, especificamente envolvendo o Jacques Wagner, é um capítulo muito acima da média. A gente viu aí denúncias com esse ou com aquele, do Ciro Nogueira, enfim, tudo bem, tudo isso é grave e merece investigação. Mas o Jacques Wagner levou o escândalo mais uma vez e com nome e sobrenome dentro do Palácio do Planalto e sentado ali do lado do Lula.
1: Augusto Nunes, boa noite. Deixa eu aproveitar para trazer, porque além dessa declaração que o Consta fez menção, da entrevista do Jacques Wagner, que falou rapidamente com jornalistas à Band News, dizendo que o Lula teria ligado para ele para se solidarizar em relação a essa operação da Polícia Federal hoje, ele também disse que não acredita que Lula vá afastá-lo da liderança do governo no Senado. Ele disse o seguinte, abro aspas para Jacques Wagner, acho muito difícil que ele mexa na minha posição pela relação que a gente tem e a confiança que ele tem em mim. Continuo na liderança até que o presidente Lula peça para me retirar e não acredito que ele vá fazer isso. Ele sequer tocou nesse tema.
5: Fecho tomara aspas. Que fique. Tomara que continue. Boa noite, Paula, Piotr, Marcília, Consta, bem-vindo. Boa noite a você que nos acompanha. Olha só, desde 2002, quando o PT chegou ao poder, incluo o ano em que o Lula se tornou candidato. E os escândalos começaram na compra de um nome para ser vice-presidente, o Zé Alencar. Mas vamos lá. Desde 2002, o PT não ficou fora de nenhum escândalo e houve um grande escândalo por ano, sim, pelo menos. Vou lembrar alguns. Mensalão, Petrolão, INSS, Sanguessuga, Dólar na Cueca e por aí vai. As malas da Bahia, do Gedel, tudo. Eles sempre se metem em escândalos com uma frequência de bandido. E eles são corporativistas. Essa solidariedade aí do Lula é previsível também. Estão envolvidos no escândalo do Masters, já não é o primeiro. Não é o primeiro, até porque há dois ministros, pelo menos dois ministros, que já se meteram em uma confusão de bom tamanho e que fazem parte do governo, ou pelo menos faziam parte até recentemente, do governo do consórcio, formado pelo Supremo e pelo PT. Consórcio, aliás, que está perdendo poder. É bom registrar, depois trataremos disso aí, que começou a erosão, né, da ditadura do judiciário. Agora, houve uma reunião fora da agenda, como vocês lembraram. O Lula disse ao Vorcaro que o presidente do Banco Central seria outro. Então, você tinha tudo. O PT... Eu não sei se por amadorismo político, que o PT não é nenhuma maravilha em matéria de estratégia, eles estão tentando agora botar no colo da oposição, uhum, esse escândalo. Sim. E eles sabem que tem companheiros ali envolvidos, mas já desde o começo. Desde o começo. Então é o PT... Você não pode participar de algum do governo do PT, ocupar algum cargo importante no governo do PT, por mais de uma semana, sem que você se transforme em comparsa de algum crime ou testemunha. Porque o PT está lá para roubar. É esse o projeto que tem, o principal projeto do PT, principal projeto de governo do PT é roubar. Tanto que todo ano o Brasil é desmoralizado por um grande escândalo. Está agora metido no maior de todos. Jacques Wagner, meu Deus, se ele contar o que ele sabe do Lula, vão os dois para a cadeia rapidinho. Ele sabe, sim, tudo. E agora vamos ver como é que o Lula faz com o amigo de infância. Porque o Lula é de abandonar qualquer um, ao contrário da lenda. Não deixa ninguém para trás, deixou todos os metalúrgicos que fizeram greve com ele e não hesita em se livrar de alguém ou culpar alguém, culpou a própria mulher, né, pelos escândalos lá no sítio de Atibaia, do Triplex, não vai fazer isso com o Jacques Wagner, ele vai fazer o que ele acha melhor para ele. Sim. Mas, como lembrou o Piotr, a situação agora está complicada. Está difícil achar um álibi.
1: E a Procuradoria-Geral da República concordou com a maior parte dos pedidos da Polícia Federal na investigação que teve como alvo o senador petista Jacques Wagner. O órgão foi contra buscas no gabinete do parlamentar no Congresso e também questionou a apreensão de joias, obras de arte, veículos e outros bens de valor sem justificativa individualizada. O ministro do Supremo, André Mendonça, acatou o parecer da Procuradoria e retirou das diligências os escritórios de Jacques Wagner no Congresso e na Bahia. Foram mantidas as buscas em endereços pessoais e empresariais dos investigados para dar continuidade às apurações da Operação Compliance Zero. Marcília, eu quero ouvi-lo a respeito dessa decisão do ministro Mendonça, que acabou acatando aí parte do parecer do PGR. Porque se a acusação é justamente o uso do Jacques Wagner e do cargo, do mandato dele como senador, para beneficiar o Master em troca de propina, não seria compreensível, teria interesse para a operação uma busca e apreensão nos escritórios do gabinete do senador?
6: Eu creio que sim.
3: mas a gente também precisa pensar aqui simbolicamente como que uma operação que envolvesse esse tipo de medida poderia soar para a própria instituição, né?
1: Pois então, teria de pedir autorização?
3: Teria de pedir autorização e isso, enfim, primeiro poderia desmantelar até o sigilo da operação, né? E, pô, é que nem escritório de advocacia, a mesma coisa, né? Então, essas preservações, elas demandam tantas autorizações que aí o sigilo vai embora e pronto, a pessoa esconde tudo que tem que esconder. E depois que tem esse ponto simbólico, a gente precisa aqui recordar que o André Mendonça tem feito um trabalho que é o de pisar em ovos, sabendo muito bem onde, com quem que ele está lidando ali. Então, quando o André Mendonça, ele vai para cima do Jacques Wagner, ele sabe que ele não pode ter o Congresso contra ele. Quando ele vai para cima do Vorcaro, ele sabe que ele não pode ter a Polícia Federal contra ele. Quando ele blinda a cúpula ou tira a cúpula da Polícia Federal do jogo, ele precisa fazer um gesto para a Polícia Federal da base, a base da Polícia Federal. Quando ele confronta-se com o Gilmar Mendes, ele também precisa fazer um gesto para os demais ministros para ele não parecer que está confrontando-se com o STF. Então, é sempre esse jogo, essa espécie de tabuleiro de xadrez onde o Mendonça, enfim, entendeu o que está. Ele tem de fazer os gestos jurídicos e judiciais contra as pessoas que estão sendo investigadas ou a favor das investigações, mas não contra as instituições representadas por elas, onde a que elas pertencem. Porque isso é relevante. Se as instituições se voltarem contra o André Mendonça, aí acabou Mendonça, aí acabou Master e aí acabou tudo. Então, me parece que esse gesto simbólico de não querer agir de forma truculenta dentro do Congresso foi o que ele visou com isso.

0: desabafo, né, em relação
1: a... Estávamos falando dessa frase agora.
0: Exatamente. Ah, é? Eu não sabia, não foi... Não, não, foi, não foi combinado. Não,
2: porque,
0: foi.
2: Paula, eu acho que esse é o ponto. O Marcília levantou da forma como o Mendonça está conduzindo o caso, mas ele dizer isso textualmente, de alguma forma, ele responde, inclusive, às críticas que a imprensa faz a ele, e ele não que ele reclamou, ele disse, né, que ele sofre com as críticas de ele não falar, não dar entrevista, dizendo assim, não, eu estou vendo tudo o que está acontecendo. E, na verdade, nós queremos que ele realmente veja tudo. Porque ele está com o poder nesse momento. A investigação está no gabinete dele, é dele a investigação. E a gente estava reclamando aqui, eu sei porque eu fiz essa citação por várias vezes, que ele levantasse o sigilo de algumas coisas que já poderiam ter sido levantadas. Porque nós estamos num ano muito atípico, não é um ano normal, é um ano eleitoral. E esse é um escândalo que está no colo do PT desde o começo.
1: Ele precisava levantar a voz e o sigilo.
2: Exatamente. E outra, Augusto tem dito isso há muito tempo, o Gilmar Mendes já não é mais aquele há muito tempo, não. Porque ele foi desautorizado intelectualmente pelo Mendonça ontem, toda, né, nessas declarações do Mendonça recente, né? Tudo que o Gilmar falava, o Mendonça tinha uma resposta rápida e... Diferentemente do que fez o Gilmar, do que acredita o Gilmar, que tem que soltar tudo, e fez uma analogia completamente equivocada, muito absurda com a Lava Jato. Aliás, porque o que o Supremo fez com a Lava Jato, o Supremo vai ter que responder isso em algum momento da vida. Esses ministros vão ter que responder, né? Mas ele tentou colocar essa operação no mesmo seio do que o Supremo acredita que aconteceu na Lava Jato e não foi aquilo que eles realmente dizem. Mas ele deixa muito claro as posições, deixa absolutamente claro qual é a posição dele dentro da lei. É uma forma que, óbvio, para quem viu o que o Alexandre de Moraes fez contra todas aquelas pessoas do 8 de janeiro, ou com a oposição quando era presidente do TSE, enfim, tudo o que aconteceu com o PL, né, com o governo Bolsonaro e depois com a oposição depois de 2022, você imagina que esse é o comportamento de um ministro supremo. Não, não é. Está longe disso. E a gente está vendo justamente... Um juiz atuando dentro dos limites, mas não menos duro. Só que, obviamente, isso tem um tempo diferente, é uma forma diferente. Agora, Paula, só posso voltar aqui à frase do senador Jacques Wagner sobre a conversa que ele teria tido com Lula. Olha, eu enxergo isso como um pouco um tom de ameaça. Diz ele a seguinte, Paula, vou repetir o que você disse há pouco. Disse o Jacques Wagner sobre o que o Lula teria dito com ele. Acho muito difícil que Lula mexa na minha posição pela relação que temos e a confiança que ele tem em mim. Ele fez questão de me ligar e se solidarizar comigo. Ele, o presidente, né, que já teve problemas até maiores que esse, que foi preso depois de inocentado. Mentira, nunca foi inocentado. E hoje é presidente. O Jacques Wagner está pagando para ver. Ele está dizendo o seguinte, Lula, você vai me tirar daqui com que argumento?
3: Não. Realmente é engraçado, né? O Lula chamar de, olha, está envolvido num caso aí, isso, de polícia, o Lula.
2: Esta resposta, normalmente, em outros tempos, seria assim. Não, o cargo está à disposição, o presidente sabe que pode confiar em mim. Essa é a resposta padrão que se dá numa hora dessa. Não um confronto. O Jacques Wagner confrontou o Lula aqui. Você tem um problema maior. Falou que é inocentado e todo mundo sabe que é uma mentira, porque não foi inocentado coisa alguma. E disse assim, eu acho difícil que ele mexa na minha posição. Mas quem é você para decidir? O cargo é do presidente, ele que decide quem vai ser o líder dele no Congresso, no caso, o líder do... Quer dizer, de onde sai uma coisa? Isso aqui é confronto puro de quem sabe que o outro lado não tem moral nem poder para tomar essa decisão. Ou formalmente teria o poder, mas não ousará fazer. E eu estou falando de alguém que, como Augusto mencionou há pouco, Augusto, eu vou retomar o seu ponto, o Jacques Wagner sabe tudo o que acontece no Palácio do Planalto. Poxa. Se tem um senador do PT que sabe tudo o que acontece no governo Lula, esse é o Jacques Wagner. Falar dessa maneira para mim é algo bem mais do que dar uma resposta à imprensa. Isso aqui é um recado para o Lula e público, né? Ali, dado numa entrevista.
0: Pois é, Consta, jogou a batata quente para o presidente Lula e disse que fica até que o presidente Lula peça para ele sair do cargo. E deixa eu aproveitar fazer justiça aqui, trazer a nota à imprensa do Jacques Wagner em relação a essa operação da Polícia Federal de hoje. Diz o seguinte, o senador Jacques Wagner esclarece que não é réu, não foi denunciado e não foi acusado em nenhum processo relacionado aos fatos investigados. O parlamentar acompanha com tranquilidade o andamento das investigações e mantém a confiança na condução delas. Cabe esclarecer que o apartamento mencionado jamais integrou o patrimônio do parlamentar. O senador também nega atuação em favor do Banco Master ou qualquer outra instituição financeira. Sobre os valores em espécie apreendidos, a assessoria informa que o montante é fruto de diárias legais

0: declaradas e não utilizadas em missões internacionais oficiais. Por fim, o senador Jax Wagner reitera que permanece à inteira disposição das autoridades para prestar quaisquer esclarecimentos com a certeza de que a verdade prevalecerá. Até então, nota de Jax Wagner à imprensa consta em relação à operação de hoje.
1: Paula, em Brasília e nas prisões só tem inocente, só tem perseguido, né? Impressionante. É curioso o senador Jax Wagner explicar a troca de mensagens ali, né? Que falava do seu operador com o lado do banco, né? Que falava, por exemplo, do tal da tal altura do vão de 2,45 metros, né? E a Polícia Federal identificou nisso uma mensagem cifrada para se referir coincidentemente ao valor exato do tal imóvel, né? 2.450.000. E, aliás, né, é curioso ele falar, não está no patrimônio declarado dele. Claro, né? Está justamente no nome de laranja, de algum familiar e tudo. É assim que a turma opera. Foi o caso do Ciro Nogueira também, né? Aliás, o Ciro Nogueira colocaram tornozeleira eletrônica nele, né? Acho que o Jax Wagner realmente está alegando ainda que não foi indiciado nem nada, porque a justiça está lenta, né? Mas, repito, imagina se não fosse o André Mendonça corajosamente comprando a briga contra a máfia, como ele mesmo denunciou. Temos até ingresso, né, para show da Taylor Swift, como o Marciglia mencionou, R$ 63 mil, né? E a gente fica pensando assim, o Daniel Vorcaro era a lavanderia do sistema. É um troço impressionante, ele pagava de restaurante a hospedagem, permitindo que os amigos do peito ficassem em casas, em apartamentos dele, até shows. É um negócio impressionante, ele era realmente o banco da turma toda. Ele tentou comprar, pelo visto, todo mundo em Brasília. E a gente imagina, né, tinha muita gente à venda. Acabei de ver também a nota do senador Rogério Marinho, líder da oposição, coordenador da pré-campanha do Flávio. Acho que foi uma nota muito mais sóbria e honesta, né, do que a nota do Jax Wagner se defendendo sem nada concreto, né? O senador Rogério Marinho lembra que esse escândalo do Master começou na Bahia, como já dissemos aqui, né, que não vai pegar essa história de Bolsomaster, inclusive a oposição vem pleiteando investigação, como faz o próprio Rogério Marinho na nota, e assinaram um pedido de CPI para esse caso do Banco Master. A esquerda e a turma do PT não quiseram CPI, não quiseram investigação, né? Então, de novo, eu acho que tem muita gente da esquerda à direita, passando principalmente pelo Centrão, envolvida aí de alguma forma com o Daniel Vorcaro. Pode ter coisas lícitas, pode ter, na maior parte das vezes, coisas ilícitas, propinas. Agora, só uma investigação independente vai mostrar. Como não resta mais a opção de uma CPI, porque o próprio Alcolumbre também foi contra e tudo, olha a nota do senador Rogério Marinho. Nós dependemos de um trabalho imparcial da própria Polícia Federal. Agora, já vimos que isso precisa bypassar, de certa forma, o próprio comando da PF, né, que é um companheiro do PT, do Lula, e alguém que tomava uísque em Londres com a turma do próprio Vorcaro.
0: Diga, Augusto.
2: Não, eu não sei se vamos tratar disso. Certamente trataremos disso mais tarde. Só queria lembrar o seguinte, o trabalho, o desempenho do ministro André Mendonça está me parecendo muito bom. Eu gostei muito da vitória que ele teve, ampla vitória, no embate com o Gilmar Mendes. Gilmar Mendes mostrou que ele é bom em bate-boca de cortiço, né? Quando é para xingar, ele sabe. Quando entra no campo do direito, ele perde o rebolado, ele não conseguia. Ele ficou visivelmente constrangido ontem com as respostas, as observações do André Mendonça. Não estamos aqui para discutir a Lava Jato. Já tira. E o Gilmar tem que usar argumentos que, meu Deus. Né? Acho que ontem o André Mendonça começou a mostrar que não, quem interferir no trabalho dele para tentar salvar os ladrões, vai se dar mal, porque ele vai denunciar.
0: Marcília, pois é, e enquanto isso, o ministro Gilmar Mendes tinha aquela fixação pela Operação Lava Jato, em comparar Compliance Zero com a Operação Lava Jato. Agora, eu queria trazer um outro ponto da decisão do ministro André Mendonça, que ele tornou pública, que é o seguinte, no item 19 da decisão, a título exemplificativo para demonstrar a relação de proximidade entre Augusto Ferreira Lima e Jacques Wagner, a partir dos elementos extraídos do aparelho celular, certo, do primeiro, a autoridade policial reproduz áudios e mensagens de texto trocadas entre ambos do dia 11 ao dia 13 de outubro de 2023. Por essas mensagens, combina o encontro na denominada Ilha da Paixão, a qual seria de propriedade do banqueiro. Na ocasião, Augusto Lima coloca a aeronave particular à disposição de Jacques Wagner e de pessoas de sua família para a realização do deslocamento entre Salvador e a ilha indicada. Nesse sentido, Augusto encaminha o prefixo da aeronave e o horário do deslocamento ao senador por mensagem. Bom, aí mais um mimo endereçado ao senador Jacques Wagner, né? Agora essa viagem a tal da Ilha da Paixão, Marcília, mas eu queria te perguntar...
2: Ciro Nogueira merece
0: conhecer. O Ciro já deve ter visitado a tal Ilha da Paixão, com certeza. Mas a questão dos áudios e mensagens de texto trocados, quer dizer, todo esse material existe para embasar a decisão, só que essas mensagens, essas trocas, não foram divulgadas ainda para a imprensa, apenas a decisão. É possível que essas mensagens sejam tornadas públicas, Marcília? Porque até então a gente só vê a Jacques Wagner negando e o líder do PT, presidente do PT também negando, prestando solidariedade. Daqui a pouco a gente vai trazer ao Columbre também, prestando solidariedade ao colega, mas fato é que foi embasado em áudios e mensagens de aparelhos celulares.
2: Mas só para completar...
0: Claro.
2: Eu queria saber o tamanho das diárias do Senado.
3: E em dinheiro, Augusto?
2: Sobrou dinheiro...
0: Ah, das missões, das missões especiais.
2: Sobra dinheiro?
3: Hoje em dia ninguém mais dá... Fácil, vai. Redações mandam repórteres para fazer
0: cobertura exterior. Vocês estão falando sobre a nota oficial do Jacques Wagner, que ele dá uma satisfação, uma justificativa do dinheiro em espécie.
2: Sobrou.
0: Ele diz que é fruto de diárias legais, declaradas e não utilizadas em missões internacionais oficiais.
2: É isso que o Pio está dizendo.
3: Mas em espécie...
2: Dólar.
3: Você vai falar para mim, você tem lá $1,000? Tudo bem. Por que você leva $500? Né? O Costa falou, mora lá e não tem esse dinheiro. Você usa cartão. Até porque você consegue comprovar mais fácil que você usou e gastou aquele valor, está registrado. É, só se ele foi em algum lugar do mundo que não aceita cartão. Mas...
0: Ô Augusto, eu me lembrei que você entrevistou aquele fotógrafo que ficou 2 anos na Amazônia e que ele levava bolo de dinheiro, porque naquela época não tinha cartão
2: Pedro
0: de crédito.
2: Martinelli, não tinha, ele levava dinheiro.
0: Ele ficava isolado, e daí para pegar um táxi aéreo para voltar.
2: Ah, mas isso aí foi...
0: 40 anos.
2: 40 anos.
3: Está bem distante, está bem
0: ele
3: distante.
0: Ele foi para a Amazônia.
2: 40 anos.
4: É, tá bom. Eu fico imaginando essas diárias sendo entregues nos pacotinhos, né? Envelope. Sabe o envelope? É a pessoa chegando aqui.
0: Usa em caso de necessidade.
4: Usa em caso. O envelope em silêncio, né? Tira aqui do bolso e fala assim: olha, toma aqui e tal, toma o envelope aqui. Não fale para ninguém, coloca no bolso e sai andando. Isso daí me parece realmente uma esquisitice, tanto para uma diária.
2: Se economizou por patriotismo, devolve.
4: Devolve. Nós estamos precisando aqui no Brasil, né? Sempre será bem-vindo.
3: A conta do governo que ele defende estourou as contas brasileiras, podia devolver um pouco.
4: A gente podia inaugurar isso, cashback de roubo, né? Tem cashback de tudo hoje em dia, cashback também de propina. Devolva para o Estado aquilo que você não usou da propina que foi tomada. Você falou da Ilha da Paixão, né? Eu acho, Augusto, que a ilha do Ciro ali já é a Ilha do Amor. Pelo que a gente viu nas fotos, né? Ali já passou.
0: Começa com a paixão, Marcília. Talvez ele até tenha a Ilha do Amor.
4: Eu
0: começa conheço. Levando para a Ilha da Paixão.
2: Etapas, por etapas.
4: A psicanálise diz que depois de 6 meses a paixão ou vira amor ou não vira nada. Acho que aquela relação já era muito mais duradoura do que 6 meses e o amor seguia, né? Intocável ali. O que... O que você trouxe a respeito da, Paula, das mensagens e áudios e etc., que não estão disponíveis hoje, mas são mencionados na decisão, claro, como a decisão ou como a operação era sigilosa, né, e havia ali, provavelmente, as fotos, havia provavelmente, inclusive, dados íntimos, aliás, até muito íntimos, como nós temos visto nos últimos dias, em relação a essas autoridades, nesse momento não é mesmo a hora disso ser revelado. Mas nada impede que adiante, com as operações mais solidificadas, amadurecidas, ou eventualmente até com as autoridades desconfiando da decisão do Mendonça ou batendo na legitimidade da decisão do Mendonça, pode ser que aí ele revele. Traga pelo menos parte desses documentos, e eu acho que é muito saudável. Volto aqui ao que o Piotr falou. É importante, e aí emendo com o que eu... acrescentei, acho que é importante que o Mendonça aprenda daqui para frente a levantar sigilo e a voz. Sigilo inicialmente, quando desconfiarem das decisões dele, levante o sigilo.
2: Sim.
4: Quando tiver ministro, como o Gilmar Mendes, que o confronte, levanta a voz. Acho que é por aí que ele deve seguir no caso Master.
0: Agora, 18 horas 27 minutos, estamos com mais de 53 mil telas acompanhando Sem Filtro nesta quinta-feira. Eu aproveito para convidar você a participar do nosso programa. É só enviar um vídeo para a produção, o número do WhatsApp, eu compartilho com você na tela, é o 11957861993. A gente aguarda a sua participação. Quero saber onde que você assiste o Oeste Sem Filtro todos os dias, quem está com você, se você está no trabalho, no deslocamento, fazendo uma atividade física, preparando já o jantar da noite. Compartilhe conosco. A gente vai para um rápido intervalo comercial. Volta já.
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0: Estamos de volta e nós seguimos com os desdobramentos da operação, da nona fase da Operação Compliance Zero, deflagrada hoje pela Polícia Federal. Hoje à tarde, em entrevista coletiva, o presidente do Senado, Davi Alcolumbre, saiu em defesa de Jax Wagner.
9: Meu apoio, a minha solidariedade integral a um colega senador da República e eu tenho a convicção que no decorrer do processo as verdades do senador Jacques Wagner virão à tona e elas serão comprovadas e um dia elas serão julgadas. E é lá nesse dia que a pessoa pode ser condenada ou inocentada.
0: Alcolumbre também afirmou que o país vive um momento em que a imprensa tem condenado pessoas perante a opinião pública, enquanto o ódio tem prevalecido.
9: Mas está muito difícil, porque a polarização no Brasil está nos trazendo nesse dilema. Porque não é mais o amor que está prevalecendo, é o ódio. Se nós elogiarmos alguém em uma rede social ou em um veículo, pouca gente vão cumprimentar, parabenizar e aplaudir. Mas quando a gente agride, quando a gente ofende, quando a gente ataca, aparecem milhões de pessoas que nem sabem o que estão falando para dizer que está certo. Porque o que está prevalecendo são as agressões. Está muito difícil. Está muito difícil o que a humanidade está vivendo.
0: A ex-ministra das... Quer comentar, Augusto? Quer trazer a Gleisi, mas vamos lá.
2: De repente, no mundo da ladroagem, é o amor que está no ar, né? Ilha da Paixão. É. Agora é o amor que precisa prevalecer, mas como? Ele não tem que ficar, ele tem que ficar rezando pela própria salvação. Aí o Alcolumbre e o Jacques Wagner também. Agora, o amor, tá, é bonito até a manifestação de solidariedade, mas os dois têm depoimentos a prestar, não tem? Não queremos demonstrações de carinho, afeto, queremos que eles confessem.
0: Pois é, tem inclusive uma denúncia, uma acusação envolvendo o senador Davi Alcolumbre, que teria recebido em contas no exterior, segundo reportagem da revista Veja, 30 milhões de dólares pagos pelo Banco Master de Daniel Vorcaro. Agora, Piotr, antes de te ouvir, deixa eu trazer o que disse a ex-ministra das Relações Institucionais, a Gleisi Hoffmann, em entrevista à Rádio Band News FM de Curitiba. Ela saiu também em defesa do senador e acredita na inocência de Jacques Wagner.
10: Acredito no Jacques, que ele não tenha nada a ver. Agora, se tiver comprovação, nós estamos numa investigação. Se tiver comprovação de envolvimento, de benefício dele, benefício pessoal, ele tem que responder.
0: E o presidente nacional do PT, o Edinho Silva, disse que o senador Jacques Wagner é depositário de toda a confiança da sigla e recebe apoio integral de todas as apurações envolvendo o Banco Master. A defesa de Augusto Lima afirmou que as diligências realizadas pela PF são desnecessárias e negou qualquer prática ilícita. É isso. E a defesa de Jacques Wagner, a gente trouxe a nota oficial do que disse o senador Piotr.
3: Vamos por partes. O Edinho Silva não é candidato a nada, né? Então ele faz uma defesa institucional do partido do Jacques Wagner. A Gleisi Hoffmann é candidato, pré-candidata ao Senado pelo Paraná. Aí ela já está querendo fazer um aceno eleitoral, se tiver alguma coisa. Ué, mas ela convive com o Jacques Wagner há quanto tempo? Por que não faz uma defesa enfática? Aí, olha, não sei se tiver. Bom, mas ela acredita. Ah, mas se tiver, do que nós estamos falando exatamente? O PT viu chegar agora, de forma ainda mais, digamos, enfática, a chegada do escândalo no gabinete do Lula. Eu vou insistir no ponto. Jacques Wagner não é qualquer um nessa história. Jacques Wagner é do círculo íntimo do presidente Lula, pessoal e político, desde sempre, há mais de 50 anos. Tem muita coisa a ser explicada aí. E é esse desespero do PT, a Gleisi tirando o pé, olha, se tiver, enfim, isso tem coisa muito mais grave do que ele está se imaginando. E me parece, tenho a impressão, que o Mendonça, obviamente, que tem acesso a todas as investigações, tem coisa muito mais grave lá. Óbvio, uma operação como essa não é desencadeada à toa, ainda mais por um ministro, aí sim, garantista e preocupado em seguir a lei, como o ministro André Mendonça. Tem coisas muito mais graves, porque se fosse só uma conversa ali, aqui, uma troca, vai na minha ilha, não sei o que, manda um avião, talvez não chegasse a uma operação. Seria citado, seria investigado por mais tempo, mas essa operação tem muito mais razão de existir, do que baseado, obviamente, do que tem lá nesse período de apuração da Polícia Federal. E vou a um tema que acho que o Consta mencionou, o Constantino, um pouco antes aqui. O Constantino ou o Marcília, perdão. para se ter uma operação como essa, determinada pelo ministro André Mendonça, levando-se em conta o histórico, é que óbvio que tem coisa na investigação. E essa investigação, o fato dela ter sido retirada do comando da polícia desde o começo, né? Ele blindou uma equipe.
4: É.
3: Ele blindou uma equipe. Quando ele deu aquele recado, olha, estou vendo uma série de tentativas para se criar nulidades e tudo mais, e disse isso ao Gilmar Mendes, é muito recado. Mas é recado ali que não mandou portador, não. Ele mesmo fez questão de dizer. Para ele chegar a esse ponto, olhando pelo histórico, o jeito do André Mendonça, é que tem muita coisa bem grave nas investigações, e estamos falando aqui de coisas já comprovadas pela Polícia Federal. São evidências claras ali de envolvimento de muita gente graúda de Brasília, e sobretudo nesse aspecto dentro do governo Lula.
2: Olha, o currículo da dupla informa que os dois são companheiros também, estão juntos também na lista do Departamento de Propinas da Odebrecht. Ela é a coxa ou amante. A Gleisi. E o Jacques Wagner aparece lá, se não me engano, como alemão, não me lembro. O fato é que estão juntos. Natural que sejam solidários.
4: E a solidariedade aqui, eu fico me perguntando, é de qual ordem, né? Porque eu só presto solidariedade a alguém se eu entendo a dor do outro, né? Em geral, é dessa maneira. Estou prestando solidariedade porque eu compreendo o seu momento e entendo o que você está sentindo. Agora, essas autoridades... Elas conhecem o quê? Elas conhecem a roubalheira, é por isso que estão prestando solidariedade? Estão aptas a prestar solidariedade por saberem exatamente o que é passar pelo que o Jacques Wagner está passando, de ter, enfim, recebido propina? Porque é isso, o Alcolumbre acusado de propina, o Mota recebendo diária achando que está tudo certo. Né? Enfim, parece que as autoridades... O Lula, então, nem se fala. Quer dizer, nós estamos diante de uma solidariedade aqui um tanto quanto curiosa. Eles sabem bem o que é isso.
0: Bom, eu acho que o Marcília já tratou desse assunto de lampejo no bloco anterior, mas só para a gente retomar, o presidente Lula teria sido surpreendido pela operação da Polícia Federal deflagrada hoje. O diretor-geral da PF, Andrei Rodrigues, conversou com Lula por volta das 8h30 da manhã, depois do início da operação. Integrantes do Palácio do Planalto informaram que a ação não era de conhecimento prévio do governo. Andrei Rodrigues teria tomado conhecimento das medidas enquanto acompanhava o petista em viagem ao G7 na Suíça, mas não teria repassado as informações. E aí, consta, eu quero ouvi-lo, o Piotr fez menção a essa blindagem que fez o ministro do Supremo, André Mendonça, determinando que todos os detalhes da investigação não fossem informados à cúpula da Polícia Federal. Ele teria blindado ali um grupo de agentes da PF para realizar essas investigações com mais autonomia e independência. Diga,
4: Marcília. Posso só fazer uma observação?
0: Sim.
4: O Lula não saber da operação não quer dizer que ele não tenha sabido da propina. Porque a relação
0: são coisas diferentes,
4: Wagner,
0: claro.
4: A Jacques Wagner é muito próxima, né?
2: E é preciso avisar o presidente?
4: Não, de forma alguma. Ao contrário, um presidente que talvez, inclusive, em algum momento possa ser investigado, deve ser o último a saber.
0: O Consul, só queria lembrar que quando esse caso ainda estava nas mãos do ministro Dias Toffoli, porque realmente é quase inacreditável, mas Toffoli já foi relator desse escândalo do Master, ele mesmo designou 4 peritos da Polícia Federal para realizar todas as perícias, enfim, trabalhar com os milhares de documentos que foram apreendidos nesse escândalo.
1: Se dependesse da relatoria do Dias Toffoli, esses peritos escolhidos a dedo, né, dedo petista, só teriam encontrado troca de mensagem do Flávio Bolsonaro com Vorcaro ou do Ciro Nogueira. Não teriam visto mais nada, né? Um olhar bem seletivo. Veja, o Lula não tem nada que saber, agora essa operação demorou. Porque todo mundo já vem falando há algum tempo que esse troço começou na Bahia. Isso dá tempo, claro, né, de apagarem rastros. Esse é o ponto, né? Então, não fosse a coragem, a independência do ministro André Mendonça, que está comprando essa briga, né? Mandou o recado, lembrou que está seguindo a lei, está tomando todo o cuidado ali, pisando em ovos, para que não cave nenhuma falta que leve à nulidade depois, que é o que o sistema deseja, que é o que o Gilmar Mendes já vem plantando, né? Não fosse a postura do André Mendonça, isso não tinha acontecido. Então, nós temos alas na Polícia Federal, no Supremo, alas que parecem, infelizmente, minoritárias, tentando fazer a coisa certa, tentando trabalhar de maneira isenta, imparcial. E nós temos aí a turma que vem tentando controlar esse troço todo. O Lula colocou na Diretoria-Geral da Polícia Federal um companheiro, um sujeito que viaja com ele aí à torta e direita e que vai participar do Clube do Whisky em Londres junto com o clubinho todo, com a turma do Daniel Vorcaro. Vamos lembrar aqui, Paula, que o ponto de inflexão que muita gente aponta no grau de ingerência abusiva do Supremo no governo de Jair Bolsonaro foi justamente quando o Alexandre de Moraes impediu que o presidente, então, escolhesse Alexandre Ramagem como diretor-geral da Polícia Federal, alegando que era muito próximo do presidente e tudo mais. Hoje nós temos alguém como Andrei Rodrigues, ainda bem, né, que o André Mendonça vem tentando blindar essa operação e existe uma ala séria dentro da PF para fazer o trabalho que tem que ser feito, porque se dependesse do companheiro do Lula, de novo, nada disso estaria vindo à tona.
0: Bom, Marcília, só para a gente aprofundar rapidamente, o Augusto tinha perguntado, né, se necessita de autorização do presidente da República, porque é o senador, líder do governo, nada disso.
3: Não.
0: Importante manter em sigilo, obviamente. Agora, há um bastidor de que Andrei Rodrigues, sim, tinha sido informado, mas não repassou a informação ao presidente Lula ali naquele voo de retorno da França. Eles chegaram nessa madrugada.
4: É, esse avião aí tá que nem aquele que tinha o advogado lá com o próprio Toffoli, né? É, para ver o jogo do Palmeiras. Né? Ninguém conversou ali sobre nada, tá tudo certo. Difícil acreditar nisso. O ponto é que o Andrei Rodrigues, que é diretor da Polícia Federal, ele é...
3: Foi chefe da segurança do Lula na campanha, né? E o Supremo não viu nenhum problema nesse caso.
4: E Piotr, quando houve o escândalo... O finado escândalo do INSS começou a ser investigado, né? a saudosa investigação do escândalo do INSS, a gente teve o Andrei Rodrigues protagonizando, para mim, pelo menos uma das situações mais constrangedoras dos últimos tempos, que é dizer que o irmão do Lula, o tal do Frei Chico, sumiu, né? Cadê o Frei Chico? Orando é que não está. E o finado não, já quase que eu matei o Frei Chico, mas a finada investigação, ele veio e disse que o Frei Chico não tinha nada a ver com essa história no início da investigação. Eu nunca vi isso, um policial chegar e dizer, ó, esse aqui pode tirar, já, só de olhar já vi que ele é inocente. Isso não existe, mas isso mostra que o Andrei Rodrigues é alguém que tinha a camisa do PT vestida no peito, e isso é muito ruim. E por isso, Paula, que as investigações tocadas pelo André Mendonça buscam afastar a cúpula da Polícia Federal, que é comandada pelo Andrei Rodrigues. Hoje a gente tem a Polícia Federal cindida, há um corte na Polícia Federal. A cúpula é lulista e a base é autônoma. É um negócio maluco de pensar, mas é mais ou menos isso. E por isso que o André Mendonça busca dialogar com essa base da Polícia Federal e esconder o que faz da cúpula.
0: 18 horas 44 minutos, hora de falar um pouquinho da campanha da Revista Oeste. 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
0: 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E nós vamos agora para um rápido intervalo comercial. Voltamos já.
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0: E o senador e pré-candidato à presidência da República, Flávio Bolsonaro, comentou a operação da Polícia Federal, que teve como alvo o senador Jax Wagner, líder do governo no Senado. A fala ocorreu durante o lançamento do programa de segurança pública Brasil Sem Medo, em São Paulo.
13: Porque o PT da Bahia acaba de ser implodido pela Polícia Federal com a operação contra o líder do governo do PT no Senado Federal, Jax Wagner. Isso é um alento de que a impunidade vai ser combatida e, como nós sempre dizemos, o cerne de todo esse problema era o PT da Bahia.
0: Flávio também afirmou que a progressão de regime será extinta caso seja eleito.
13: Para isso nós precisamos mudar a nossa Constituição, vamos precisar de um Congresso, de um Senado, de uma Câmara integrada por parlamentares que nos apoiem nessas pautas.
0: Então, Consta, a gente trouxe alguns destaques do lançamento desse programa do senador e pré-candidato à presidência Flávio Bolsonaro. Ele trouxe 12 propostas para a segurança pública. A gente sabe que esse vai ser talvez o maior, o grande tema dessas eleições presidenciais. Ele traz ali algumas propostas, iniciativas, e ele estava ao lado, né, do ex-secretário de Segurança Pública do Estado de São Paulo, Guilherme de Ritt, que é pré-candidato ao Senado por São Paulo, e também do senador Sérgio Moro, que é pré-candidato ao governo do estado do Paraná.
1: Essas pautas da agenda de segurança pública do senador Flávio Bolsonaro são pautas importantes e que apontam na direção certa, né, que é o endurecimento em relação à criminalidade, né? Aumentar a punição, castração química para estuprador e por aí vai, né? Acabar com essas molezinhas que a gente vê nas prisões. Então, vai tudo na direção certa. E é um assunto prioritário, né, no Brasil hoje. As pessoas vivem sob o terror de facções, né, de grupos terroristas, assim classificados pelos Estados Unidos, inclusive com apoio, né, com o pedido até do Flávio ao governo Trump, e que o Lula, do outro lado, se recusa a classificar desse jeito essas organizações, ele que veste literalmente o boné do CPX, que sobe morro dominado pelo crime organizado sem escolta policial, que chama traficante de vítima do usuário. A questão da ética aí já é um pouco diferente, porque hoje está até curioso acompanhar isso na imprensa, né? Já vi em mais de um lugar, tem, por exemplo, a coluna da Rosiane no Estadão, né? Falando, caso Master atinge galego de Lula, que é a questão da proximidade que já tratamos aqui, do Jacques Wagner, e desidrata discurso do PT contra opositores. Né? Eu também já tinha mencionado que eles vinham tentando até aqui criar a narrativa do Bolso Master, com vários petistas envolvidos aí no caso, né, do banco do Daniel Vorcaro. Agora, é no mínimo curioso a gente pensar que a direita esse ano está numa posição defensiva, de fragilidade, talvez hoje comece a melhorar um pouco, mas numa postura de defensiva, né, em relação a essa bandeira ética. Quer dizer, não poder usar contra o Lula a cartada ética, né, porque se falar do Vorcaro contra o Tayayá, contra o Moraes, contra o próprio PT, de alguma forma, tudo acaba misturado ali pela percepção popular, né, da ligação do Flávio com o Vorcaro, do pedido de milhões para o filme, tudo. Isso é muito lamentável, porque a direita sempre teve essa bandeira, né, para poder usar contra o lulismo. Então, a questão da segurança é um ponto muito importante e é acerto da pré-candidatura do Flávio. A questão da bandeira ética ele está tentando. Ele também disse nesse evento, né, que numa entrevista, que eles querem a investigação até o fim, já assinaram pedidos de CPI, o PT não faz nada disso, então eles vão tentar usar, né, esse discurso. Agora, que de alguma forma, para muita gente, embaralhou tudo, embaralhou, e isso é lamentável.
0: Deixa eu trazer algumas das propostas que foram apresentadas hoje nesse evento. São 12 iniciativas, algumas delas, então, construção de 5 novos presídios federais de segurança máxima, criação de 500 mil vagas no sistema prisional e o fim da progressão de regime para condenados por crimes hediondos. Agora, claro que muitas dessas iniciativas dependem do Congresso Nacional, né? Algo que ele pode trabalhar, apresentar aí como plano de segurança. É importante que ele trouxe ali dois personagens muito ligados à segurança pública, que Sim. é Sérgio Moro, que foi o juiz da Lava Jato, e também Guilherme de Ritchie, que foi secretário de Segurança Pública do Estado de São Paulo, é uma das principais aí bandeiras que ele vai levar para a campanha.
3: O Costa já mencionou os pontos sobre essa questão ética, e claro que aquele momento em que houve a citação do Vorcaro e do Flávio em relação ao filme do Bolsonaro, agora o PT tem o escândalo do Master no colo. Se a oposição não quer citar este fato porque tem algum receio, perde uma oportunidade. Política é discurso, é o que está acontecendo. Basta ver agora, como a Rosiane Kennedy disse no Estadão, lembrou aí o Constantino, o galego do Lula. Eu vou insistir na tese. O Jacques Wagner não é qualquer um nessa história. É o cara do Lula. Ele é muito próximo ao presidente. Mas vamos lá. Sobre a proposta de segurança, é impressionante como o Lula não assimilou essa questão da decisão do governo americano de entender que o PCC e o Comando Vermelho são organizações terroristas, né? Foram classificadas como organização terrorista. Ele voltou reclamando disso, reclamou lá no G7 e voltou reclamando disso. Quando a gente vê agora o candidato Flávio Bolsonaro ao lado de Sérgio Moro e de Guilherme de Ritchie, o ex-secretário de Segurança e o juiz Sérgio Moro, ex-juiz Sérgio Moro, isso aqui tem exatamente a cara de quase o time dos sonhos para falar sobre segurança. Sem contar que a pauta da segurança ela é natural na direita, nos conservadores e no que se chama hoje de oposição. Ninguém na oposição, ninguém na direita se opôs a declarar ou classificar o PCC e o Comando Vermelho como organizações terroristas. Na verdade, o próprio Flávio Bolsonaro já disse que vai fazer isso também acontecer aqui no Brasil, ou seja, uma declaração do próprio governo brasileiro. A pauta da segurança, o governo Lula perdeu. Agora, a pauta da segurança, ela não é só importante, ela é indutora do debate para mostrar a hipocrisia do governo Lula, que nada fez para melhorar a segurança do brasileiro. Basta ver a situação. Sem contar o que o PT defende, do ponto de vista histórico, inclusive. Eles são contra a prisão, é um absurdo, é dinheiro para roubar, roubo de celular só para tomar uma cervejinha, Então, essa pauta está ganha do ponto de vista de adesão, mas ela precisa ser dita porque, obviamente, nós estamos numa campanha eleitoral. Agora, não só. Ela devia ser só a indutora, porque aí a oposição tem um discurso na mão e ela só... O discurso é só da oposição, porque o governo Lula não tem absolutamente nada para mostrar na segurança, muito pelo contrário. O que mostra prejudica a imagem do governo. Mas também para colocar as questões econômicas. O Brasil é um país hoje em que as empresas estão indo para o Paraguai. O Brasil hoje é um país que não está recebendo investimento porque você estourou a carga tributária, ninguém aguenta pagar imposto no país. E o governo vem com teses completamente mirabolantes, o fim da 6x1, enfim, mais Bolsa Família. Essa é a questão. A oposição precisa calibrar o discurso e não pode ter vergonha de ser oposição. Não pode deixar de ser oposição. Agora, essa imagem, para mim, de apresentar um plano de segurança que é acertado do ponto de vista do que a população mais clama nesse momento, e é um assunto que tem fácil adesão, fácil assimilação com o eleitor, e trazer o Guilherme de Ritt, que foi secretário de Segurança aqui em São Paulo, foi o relator, inclusive, do projeto antifacção no Congresso Nacional, na Câmara, e também o Sérgio Moro, que tem exatamente essa imagem de prender bandido corrupto, né? Ou político corrupto, basta dizer exatamente a operação dele, a atuação dele na 13ª Vara de Curitiba, isso dá a ideia de Dream Team, né? Do time dos sonhos em relação à questão da segurança.
0: E o presidente do Congresso, Davi Alcolumbre, adiou em 15 dias a sessão conjunta que analisaria vetos presidenciais e projetos de lei pendentes. A decisão foi tomada por falta de acordo entre as lideranças partidárias e o governo sobre os itens da pauta. A sessão estava marcada há cerca de um mês. Segundo Alcolumbre, a pauta reunia cerca de 90 vetos presidenciais e mais de 900 trechos de projetos e leis aguardando análise. O presidente do Congresso afirmou que a votação será realizada antes do recesso parlamentar, com ou sem acordo de líderes. O adiamento foi anunciado no mesmo dia em que a Polícia Federal deflagrou a nova operação da Compliance Zero. Marcília, mais 15 dias aí para os parlamentares irem para suas bases, festejar as festas juninas, né? Agora época no Nordeste, tem Copa do Mundo.
3: É licença Copa isso?
0: Agora... É licença Copa, licença não. Festa junina, 15 dias. Ele disse que era, não ia dar tempo, a sessão estava marcada há um mês, mas que os parlamentares não teriam tempo de analisar a quantidade de textos, ali, a quantidade de vetos.
4: Não dá porque eles precisam comer pinhão, pular fogueira, tomar quentão.
0: Participar do bolão da Copa.
4: E, sobretudo, dançar quadrilha. Isso eles são muito bons.
3: São.
4: Isso aí é a especialidade da casa. Então, esse é o problema. Agora, o Alcolumbre, eu quero aqui... trazer a recordação de que há alguns meses ele disse que esse ano estava já condenado, como era ano eleitoral, tinha Copa, não ia ter votação nenhuma, né? Então, ele já está se preparando para não fazer nada já há bastante tempo, não é de hoje, não é uma novidade. Nós é que, enfim, sempre, e ainda bem, ficamos espantados com esse tipo de coisa. E a casa vizinha do Mota, mesma coisa, né? Tem tantos projetos pela frente, não consigo pautar nada. A verdade é que o Alcolumbre e o Mota, eles morrem de medo de pautas. Porque sim, as pautas hoje que a sociedade, que todos nós clamamos para que sejam postas em votação, são as pautas que farão com que eles sejam pegos. Que esses tipos de parlamentares acabem nas investigações do Master e outras mais.
0: Diga, Augusto.
2: Olha que estamos chegando à perfeição, né, em matéria de gestão da coisa pública. O Legislativo não legisla, o Supremo não julga e o governo não trabalha, não faz nada. Estamos a caminho da paralisia em alta velocidade.
4: Eu queria, Augusto, chegar no ponto em que a gente também não os paga. Seria perfeito.
2: Exatamente.
0: Pois é.
2: Não trabalha.
0: Piotr, instauraram a Operação Copa do Mundo no Senado, paralisaram tudo por 15 dias.
3: É só o que pode explicar, né? Porque a tal da festa junina acontece todo ano, mas o bastidor mais preciso dessa história é o seguinte, que o Alcolumbre queria conversar com o Lula para negociar alguma coisa. Como o tempo foi passando e as investigações do Master também estão avançando, agora você tem um problema enorme. que é exatamente a citação, ou pelo menos essa investigação que inclui o Jacques Wagner, que é ali do núcleo duro do governo Lula, íntimo do Palácio do Planalto, do próprio círculo do presidente. É, essa defesa que fez o Alcolumbre do Jacques Wagner, não me lembro dele ter feito qualquer defesa semelhante das pessoas que foram acusadas de qualquer outra coisa que não da linha dele. Né? É interessante, ele não sai em defesa dos presos do dia 8. Não, não, as pessoas merecem um julgamento justo. O mesmo do Flávio Bolsonaro agora, nessa questão aí do Master também, nenhuma. Agora, do Jacques Wagner, sim. Por quê? Acontece que eles estavam tentando ganhar tempo, e aqui nós estamos vendo claramente o Alcolumbre tentando ganhar tempo com qualquer outro tipo de interesse, que não o de votar, que não o de fazer a pauta avançar. Veto de presidente precisa ser votado porque, obviamente, ele vetou e o Congresso tem que dar a última palavra. Tá, sim, é escrito assim na Constituição. O Congresso dá a última palavra nessa questão. E o Alcolumbre dá mais 15 dias. 15 dias para quem? O Brasil está esperando uma série de coisas. Tem uma série de coisas que precisam ser decididas e você não tem decisão nenhuma. Se bem, né, que pode ter alguma decisão, aí vem o Alexandre de Moraes e fala, não, deixa que eu vou resolver no meu gabinete. Acho que o Alcolumbre...
2: Esse ainda está contando o dinheiro que a mulher recebeu, né?
3: Pois é.
2: Outro imagina caso. Contar aquilo. Agora, a fila não para. A gente não tem tempo, né, de falar do escândalo de ontem.
3: Não.
2: É, ontem aparece o Alcolumbre. Hoje... O Mota apareceu, não tivemos tempo, a gente está conseguindo falar dessa turma durante um programa. É inacreditável que tem de gente envolvida com isso aí e não trabalham, claro, fica tudo parado.
14: E ainda o Ciro Nogueira, vamos lembrar do Ciro Nogueira, recebeu de prêmio Consolação representar os parlamentares num evento em Nova York.
2: Mas não se preocupe, porque a gente não esquece, não. Nós voltaremos a esses casos. Eles aqui não dão tempo.
14: Agora a gente muda de assunto para trazer a resposta dos advogados do ex-presidente Jair Bolsonaro. A defesa afirmou ao Supremo Tribunal Federal que a arma registrada em nome dele foi desativada pela equipe de segurança. Segundo os advogados, a medida teria sido adotada como precaução e sem o conhecimento prévio de Bolsonaro. A explicação foi apresentada depois que o ministro Moraes pediu esclarecimento sobre a arma apreendida durante uma blitz da Polícia Militar no Distrito Federal. Segundo a defesa, Bolsonaro pediu que o armamento fosse levado para manutenção depois de identificar uma falha no mecanismo. Os advogados também afirmaram que o ex-presidente não tem interesse em receber a arma de volta enquanto estiver cumprindo prisão domiciliar. Consta essa notícia dessa semana, né? Primeiro, o ministro Alexandre de Moraes tinha dado 24 horas para a defesa de Jair Bolsonaro explicar essa arma em nome dele, que foi apreendida com um policial militar. E agora o caso está sob análise do ministro Alexandre de Moraes. A gente lembra que vence na semana que vem aquele período de 90 dias para reanálise da prisão de Jair Bolsonaro.
1: É, isso pode, sem dúvida, servir como um pretexto, né, para o ministro Alexandre de Moraes revogar a domiciliar e mandá-lo de volta para Papudinha. Isso seria, na minha opinião, uma não notícia, né? Agora, uma arma com um problema e tudo. O que acabou ficando feio, né, digamos assim, foi a linha que a defesa escolheu, né, para alegar que por conta de remédios psiquiátricos poderia haver uma alteração cognitiva, expressão que foi usada pela defesa, né, alteração cognitiva do presidente. Por isso eles tiraram o ferrolho da arma, alguma coisa assim. Isso, obviamente, parece mais ataque do que defesa, né? Dá a entender que o presidente Bolsonaro não está em completo controle das suas faculdades mentais, o que eu acredito realmente que não é o caso. Teve lá aquele episódio, né, da tornozeleira eletrônica, que ele podia estar sob efeito de algum medicamento, alguma coisa pesada, mas dá a entender que ele está perdendo capacidade cognitiva e olha, a gente não tem nem como averiguar isso, né, Paula, porque ele está ostracizado. Esse era o intuito do Alexandre de Moraes e do sistema, calar o presidente Bolsonaro num ano de eleição onde ele é o principal cabo eleitoral da oposição, a principal liderança da direita no país. Né? Então eles conseguiram, né, o que eles queriam. O Bolsonaro está tão calado, tão ostracizado, que a gente lê uma peça de defesa dessa e fica na dúvida. Como é que está o quadro do Jair Bolsonaro? Eu acho que ele está bem, imagino eu, né? Mas isso aí foi um caminho escolhido aí pela defesa do ponto de vista técnico.
14: Marcília, como é que você avalia essa resposta aí da defesa em relação a essa arma registrada em nome do ex-presidente Jair Bolsonaro, que estava com problema e, segundo ele, tinha sido levada para reparo e foi desarmada, inclusive, por questões de segurança, enquanto o ex-presidente Jair Bolsonaro ainda estava em casa cumprindo aquelas medidas cautelares e ele estava ali tomando uma medicação. Eles, por precaução, acabaram desarmando ali, tirando, alguns... elementos da arma, né, para que ele não pudesse, não tivesse nenhum acidente doméstico.
4: Olha, Paulo, a gente até já falou aqui, quando essa história surgiu, eu falei no programa que ele não estava impedido de ter arma em seu nome se ela estivesse regularizada. Não havia na decisão do Moraes nada que o impedisse de ter uma arma. Se a arma é regular, não é ilícito. Se não é ilícito, você só é obrigado a não ter se a decisão está dizendo. Não pode ter arma. E a única arma que o ministro Moraes teve o desplante de impedir que ele usasse é o celular, porque para... O Moraes, claro, o celular na mão de qualquer um da direita e as redes sociais são armas, né? Assim que ele encara. São milícias digitais, é dessa maneira que o ministro toma o uso da liberdade de expressão nesse país sobremaneira pela direita. Mas aqui, o ponto dela estar desativada é relevante para que o ministro Moraes não tenha a faca e o queijo na mão para revogar a prisão domiciliar do Bolsonaro, porque se ela estava desativada não havia perigo, não havia risco. Nem dele fugir, nem dele ameaçar ninguém, nem de nada, nem risco a terceiros. Portanto, isso tira da mão do Moraes a possibilidade de dizer que o risco deveria fazer com que o Bolsonaro, então, voltasse para a cadeia. E um terceiro ponto que a defesa levanta, eu acho que é bastante relevante também, é o fato de o Bolsonaro, alega a defesa, não ter conhecimento prévio da existência dessa saída da arma para manutenção e etc. Porque se o Bolsonaro não tinha conhecimento prévio, isso foi feito por terceiros, ele não pode ser punido. A Constituição é clara, eu não posso ser punido em razão do ato de terceiro. Então, se um terceiro tirou a arma ou fez, enfim, ainda que algo que não deveria fazer, eu não posso culpar o Bolsonaro. Ele vive lá com outras pessoas que não estão presas e que não podem, pelos seus atos, gerar responsabilização para ele. Então, houve aqui um xeque-mate no Moraes, né? Pela defesa, a meu ver. O fato dele não ter conhecimento prévio, o fato da arma estar desativada e o fato de não haver indícios de que essa arma, pelo menos que eu saiba, ou que até agora tenha aparecido, de que essa arma é irregular, deixa ao Moraes o ônus de inventar uma fantasia muito da portentosa, uma fantasia bem grande para poder justificar a ida ou a volta, vamos dizer, do Bolsonaro para a Papuda. Eu creio que o ministro Moraes agora tem diante de si a seguinte situação: ou mantém o Bolsonaro em casa, e como você mencionou, estamos próximos da data, dia 25, que esgota a data, ou ele mantém o Bolsonaro em casa, ou ele vai ter que agir de forma ilegal, o Moraes, para devolver o Bolsonaro para a cadeia.
14: 19:09, Sem Filtro faz uma pausa rápida, a gente volta já.
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14: Estamos de volta em Oeste Sem Filtro e a gente acaba de receber aqui a manifestação, o parecer da Procuradoria-Geral da República, o PGR.

0: foi publicado hoje, então, no sentido contrário, ali o PL da dosimetria. Mas ainda tem um caminho pela frente, porque o ministro Alexandre de Moraes, que é o relator do caso, precisa ainda prolatar o seu voto, vamos dizer assim, né? Ele precisa apresentar a sua manifestação antes do caso ser levado ao plenário do Supremo Tribunal Federal. Tem um caminho pela frente?
1: Tem um caminho. Bom, eu vou dizer qual é o percurso e depois como eu acho esse percurso vai ser trilhado. O percurso é esse, passa por um, passa por outro, um se manifesta aqui, outro ali e tal, enfim, chega no Moraes. O que o Moraes faz? Agora ele precisa dar o voto dele e entregar depois. Quando o voto dele estiver pronto, aí ele pede para o presidente do plenário do STF marcar o julgamento. Ou seja, precisa agora o Moraes preparar o seu voto. Isso pode demorar um minuto, uma hora, um ano e um milhão de anos. Né? Ele não tem data para fazer isso. Então, ele vai preparar o seu voto. Quando o voto dele estiver pronto, e sabe-se lá quando será, ele vai pedir pauta para o julgamento. Aí o julgamento será marcado e aí, enfim, será avaliado se a dosimetria ela é ou não constitucional.
2: E qualquer ministro pode pedir vista.
1: E qualquer ministro pode pedir vista, e a gente sabe que tem ministros ali, sim, que gostam de pedir vista. Vimos essa semana, né? O ministro Gilmar Mendes devolveu uma vista, sim, que ele tinha pedido a respeito da prisão do pai e primo do Vorcaro, e a gente entendeu que a vista que o Gilmar Mendes pediu foi justamente para tentar, depois dos bastidores, compor uma maioria que o favorecesse, ou favorecesse o seu entendimento. A respeito, ele não conseguiu, mas ele tentou. E provavelmente que aqui nesse caso, isso pode também ocorrer. Se o voto do Alexandre de Moraes não agradar alguém, ou se o Moraes falar assim, eu vou aqui dar o meu voto, mas você pede vista e a gente segura esse julgamento mais um pouco. Então, o ponto é que o único jeito disso ser solucionado imediatamente é o Moraes dar uma liminar favorecendo os réus do dia 8. Nós já sabemos que o Moraes não fará isso, porque se fosse para fazer isso, já tinha feito. Não é possível que depois do Gonê se manifestar, é que o Moraes agora fala, opa, o Gonê se manifestou, como ele é um crânio, eu, sim, agora vou dar uma liminar. Então, muito provavelmente, e aí eu digo o que eu acho que está acontecendo, estamos diante de um Moraes que pede para falar, para ganhar tempo, e vai dar esse voto, ou vai pautar esse julgamento, ou vai levar isso a efetivamente se tornar uma lei constitucional, a dosimetria se tornar constitucional, apenas no ano que vem, apenas depois das eleições. E por que que eu acredito que ele fará isso? Porque o Moraes, ele representa uma aliança com o governo federal, e ao governo federal seria um prejuízo muito grande os réus do dia 8 saindo aos borbotões, saindo as multidões de réus do dia 8 saindo das cadeias. A boa parte deles acabaria recebendo esse benefício, e isso, no ano eleitoral, seria lido como uma derrota para o governo Lula.
0: Deixa eu passar para o Consta, porque nós temos uma arte, Consta, claro que esse é um assunto que a gente acompanha muito de perto a respeito da aplicação da dosimetria, e desde o dia 8 de maio, sem aplicar, o ministro Moraes está 41 dias sem aplicar a lei da dosimetria, agora com manifestação do PGR, mas como já explicou Marcília, tem um caminho, uma trajetória aí pela frente que está nas mãos do ministro Moraes.
3: Pois é, e tudo isso, vale lembrar, Paula, começou com uma decisão do Moraes ali atrás que partiu da presunção de inconstitucionalidade. Quer dizer, só recapitulando de forma bem breve, né? O Congresso aprovou a dosimetria, que já era ali uma espécie de segunda opção, já que a anistia ampla, geral e restrita estava fora de cogitação, né, do ponto de vista político. O presidente Lula, usando sua prerrogativa, vetou, o Congresso derrubou o veto e está valendo. Só que aí o Alexandre de Moraes inventou que, porque tem uma ADI pendente, existe a presunção da inconstitucionalidade. Não, a princípio, até ir para o plenário e votar e tudo, não está valendo. Né? E é um projeto que, obviamente, beneficia o réu, né? Reduz penas, então deveria ser imediatamente válido. Outra coisa que é importante lembrar aqui é que foi aprovado dessa maneira, um projeto eivado de críticas, né? Chegou pelas mãos do próprio Paulinho da Força. Ninguém confia nesse troço, né? O Temer

0: e o Aécio Neves apareceram juntos do sarcófago para defender isso. A turma entubou esse negócio, até o próprio Jair Bolsonaro falou: não, vota porque vai beneficiar os presos do 8 de janeiro, eu não sou prioridade nesse momento. Foi uma postura, inclusive, humana, né? Mas chegou na Câmara e foi aprovado na Câmara e depois no Senado, porque consta nos bastidores que havia o aval do próprio ministro Alexandre de Moraes. Olha, não pode ter nenhuma emenda, o Partido Novo retirou, emendas e tudo, porque a única forma de passar é essa. É o que o Alexandre de Moraes está exigindo, né? O que, obviamente, é ingerência em outro poder, mas isso no Brasil está normalizado. A coisa é aprovada, o presidente veta, eles derrubam o veto, e o mesmo Alexandre de Moraes vai lá e cria, essa problemática toda em torno da questão. Então, eu só consigo concluir, Paula, que estamos diante de puro sadismo.
1: Diga lá, Augusto, uma boa notícia aí,
2: Uma boa notícia.
1: PGR Paulo Gonet.
2: É uma boa notícia, até que enfim, né? Ele acertou uma. Vinha numa sequência de erros intermináveis, interminável. Mas é o seguinte, é sadismo mesmo.
3: É.
2: Porque ele só está adiando a aplicação. Vai nessa tramitação lenta e tal. Cada dia de prisão sofrido por alguém. Dá prazer ao Alexandre de Moraes. Incrível. Confirma que ele é perverso. Mais 20 dias, mais 30 dias, porque ele sabe que vai ter que se dobrar a uma lei promulgada pelo Congresso. Não há o que fazer, tem de aplicar. E ele empurra.
1: Diga, Piotr, para a gente fechar a rodada.
3: Não, rapidamente. Quando se olha para a justiça e você tem alguma coisa que tudo indica, porque é uma decisão do Congresso Nacional e ela é soberana,
2: promulgada.
3: e não é uma decisão qualquer, não que decisão do Congresso seja qualquer, não, não, eu estou dizendo que ela é uma decisão do Congresso, passa pelas duas casas, o presidente da República veta, o Congresso se manifesta e derruba os vetos, ou seja, há excesso de democracia, se é que eu posso chamar aqui, né? Porque há o excesso da aplicação do que entende a Constituição pelo processo de aprovação ou de confecção de uma lei. E a decisão soberana, nesse caso, é do Congresso Nacional. Vai lá numa decisão liminar, ou uma decisão do entendimento do Alexandre de Moraes? Não. Por enquanto, não. Vamos analisar, porque a Associação Brasileira de Imprensa, o PSOL e a Rede, que é tudo a mesma coisa, questiona, cara, não sei se isso aqui é constitucional, não. Aí via, vamos julgar a constitucionalidade. Vem agora a PGR e diz o seguinte: não, isso é uma decisão do Congresso, segue a vida. Agora depende do Alexandre de Moraes. Mas a beleza, eu estava contando para o Marcílio aqui nos bastidores, o Marcílio estava explicando a lei, quando você vê a explicação que o Marcílio deu da lei de forma brilhante, você vê a beleza da lei brasileira, como que o Supremo está matando a beleza brasileira, do que o Brasil aceitou, de você reconhecer o direito, de você reconhecer a justiça, de você entender que ninguém pode responder pelo ato de terceiro. De, neste caso, você ter uma decisão soberana do Congresso, dita e redita. E não. Não se aplica porque a Associação Brasileira de Imprensa, imprensa de quem? Não a que eu pratico, antes de tudo. Essa ABI não me representa nunca. Mas vamos lá, segue o jogo. Da Rede do PSOL, você não pode esperar nada de bom mesmo. A questão é que nós temos aqui uma decisão do Congresso Nacional. Essas pessoas estão sendo prejudicadas desde exatamente o dia em que foi promulgada essa lei. E aí não se tem aplicação. A liminar deveria ser concedida em benefício delas. Ah, vamos julgar sim a questão da detalhes da constitucionalidade, seja lá o que for. Mas beneficia, porque esse já é o entendimento. O que por acaso pode voltar atrás lá na frente é detalhe, não agora. O principal é essas pessoas precisam ser beneficiadas por uma lei amplamente discutida no Congresso. Não, é dessas coisas assim que você não acredita. Agora, o que chama atenção é você não vê isso em outro lugar, né? Você não vê, ninguém está preocupado com essa. O Congresso já não fala mais do assunto porque o Congresso agora tem que lidar com a denúncia do MAST envolvendo o Alcolumbre e agora o Jacques Wagner.
4: E a festa junina.
3: A festa junina.
2: Quando você
1: Copa
2: tem
1: do
2: uma
1: Mundo.
2: Lei desse porte, né, que retrocede em benefício do preso, né? E no caso, eles não se apressam, ninguém tem pressa.
3: Augusto, eu tenho aqui, me perdoa só fazer uma rápida menção. Se esse Supremo estivesse no dia 6 de outubro de 1988, eles revogariam a Constituição aprovada no dia 5 de outubro.
2: É.
3: Eles falam, não vale. Vamos verificar se essa Constituição é realmente constitucional. Desculpa, óbvio que aqui é uma bobagem que eu estou falando, mas é para demonstrar a estupidez e o absurdo que é o Supremo Tribunal Federal hoje com essas decisões completamente estapafúrdias.
1: Olha, estamos falando de Supremo, eu recomendo, quem não estava acompanhando o Oeste Sem Filtro ontem, a entrevista, aliás, a visita que recebemos da ministra do STJ aposentada, Eliana Calmon, esteve conosco e tratou sobre todos esses temas, sobre o Supremo Tribunal Federal. Em dado momento, ela ficou até emocionada, porque é uma pessoa que conhece uma magistrada, né, de longa experiência, vasta experiência na magistratura, foi a primeira mulher indicada como ministra do STJ. Mas ela não perde a esperança, ela ainda acredita em outro que é possível mudar. Então,
2: tudo que ela está vendo no Supremo.
1: É, nós comentamos dividido. Exatamente as ações do ministro André Mendonça à frente, né, na relatoria da ação do Master. Então, vale a pena revisitar essa entrevista ontem em Oeste Sem Filtro com a ministra aposentada Eliana Calmon. A gente vai agora para um rápido intervalo comercial, voltamos já.
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1: E o presidente Lula voltou a ampliar o número de beneficiários do Bolsa Família em ano eleitoral. Agora, em junho, o programa chega a 19 milhões e 350 mil famílias, com benefício médio de R$ 677. Desde novembro do ano passado, cerca de 690 mil novas famílias foram incluídas no programa. O aumento ocorre após um pente fino realizado em 2025, que retirou mais de 2 milhões de cadastros por indícios de fraudes e pagamentos indevidos. O benefício básico do Bolsa Família é de R$ 600, mas adicionais pagos a crianças e gestantes elevam o valor médio recebido pelas famílias. Em junho, o custo do programa será de R$ 13,1 bilhões, segundo o levantamento, o valor é R$ 384 milhões maior do que o registrado em novembro de 2025, consta. Também não é no news, né? Não é novidade aí o presidente Lula turbinando esse programa social, o maior programa social que o Brasil tem, que é o Bolsa Família, mas sem falar, falando só da porta de entrada, né? Mas nunca da porta de saída. Aqueles que depois de usar o benefício, que muitas vezes ajuda quem está na pobreza, mas a conseguir um trabalho, a conseguir dignidade, a conseguir pagar suas contas, porque no fundo é o que o brasileiro de bem quer.
0: O melhor programa social que existe é trabalho, como diria o presidente Ronald Reagan, né? Quando começou esse programa lá atrás, né, uma junção ali de alguns programas do governo Fernando Henrique Cardoso e o PT embalou novamente, deu outro nome, eu fiz, à época, duas críticas e um elogio, né? Não chega a ser bem um elogio, mas eu dizia, pelo menos é melhor dar o dinheiro na mão das pessoas do que criar o Fome Zero. Quem tem melhor memória, né, vai lembrar que o PT tentou emplacar o tal do Fome Zero. É melhor dar dinheiro na mão das pessoas. Quais são as duas críticas feitas desde o comecinho? Não ter uma estratégia de saída, o PT comemorava mais gente, dependendo do Bolsa Família, e virar uma espécie de voto de cabresto. O terrorismo eleitoral que o PT fazia sempre, toda eleição, era de que o adversário ia abrir mão desse programa. Tanto é que nós estamos vendo agora, recentemente, o próprio Flávio Bolsonaro elogiando o Bolsa Família. Nenhum candidato consegue ir contra o Bolsa Família hoje em dia, porque seria suicídio eleitoral. Então criaram um monstro, onde mais de 90 milhões dos brasileiros dependem de algum tipo de assistencialismo, o principal deles é o Bolsa Família. O mecanismo de incentivos é um tanto perverso, porque muita gente prefere manter esse benefício do que assinar uma carteira de trabalho e ganhar um pouquinho mais, mas ter que trabalhar, né? Então, é um problema que o Brasil tem nas mãos hoje em dia. Fora isso, outros programas inúmeros aí, que somam mais de 200 bilhões de reais esse ano e boa parte fora do orçamento, o que se chama pedalada fiscal novamente. Então, o PT está comprando a reeleição do Lula. É isso que está acontecendo. E jogando, obviamente, a conta lá para frente. Só que o futuro, invariavelmente, chega, né? E quem vai pagar, uma vez mais, é o povo, principalmente os mais pobres.
1: Diga, Augusto.
2: O PT vive, né? Sobrevive graças à pobreza e à desinformação. Ele tende a apostar, sempre vai ser assim com o PT no poder. Uhum. Vai usar o Bolsa Família como o maior programa oficial de compra de voto do mundo.
1: Piotr, tem mais um dado aqui interessante dessa reportagem que foi publicada pelo Poder, fazendo um comparativo aí dos últimos anos de Bolsa Família, que a admissão de mais beneficiários no Bolsa Família vem mesmo com o desemprego perto da mínima histórica. Quer dizer, menos
3: a conta
1: desemprego.
3: Não fecha, né?
1: É, exatamente.
3: Não, a conta não fecha. E outra, essas pessoas todas. O Consta abordou um ponto aí que merece muita atenção. Ninguém vai conseguir falar contra o Bolsa Família. A questão é falar o que mais você tem a dizer a favor do Bolsa Família. Porque essas pessoas todas, elas estão fora do mercado de trabalho. E se estão no mercado informal, elas não estão sendo retreinadas, elas não estão passando por qualificação alguma. Essas pessoas estão hoje à margem da economia e sobrevivendo com esse subsídio estatal que é o valor do Bolsa Família. E aí é um incentivo a ter mais filho. É uma série de problemas que não funciona, não dá certo. Ninguém vai tirar, porque se você tirar esse benefício dessas pessoas, elas não vão ter do que viver. Agora, a questão não é só tirar, pode se manter por algum tempo, e talvez isso deva ser mantido por muito tempo ainda. Não dá para tirar de repente, não. Mas o que mais você vai oferecer? Esse é o discurso que um candidato tem que fazer. Não, vão manter o Bolsa Família, mas essas pessoas vão passar por treinamento também. Porque é justo. O
2: emprego,
3: próprio...
2: né?
3: É, o próprio cidadão... Ah, exatamente, reencaminhamento ao emprego, ou tentativa de trazer essas pessoas para o mercado formal. Mas o PT não está preocupado com isso, é cabresto eleitoral puro. E outras vezes eles dizem nas narrativas que, olha, se o Lula perder, vai acabar o Bolsa Família. Por isso que o Flávio Bolsonaro se adiantou a dizer que é a favor do Bolsa Família. Mas é preciso dizer também a favor e vamos melhorar o Bolsa Família, que essas pessoas estão vivendo. A geração que está vindo o Bolsa Família, esses filhos, não querem o Bolsa Família, querem ganhar muito mais do que, mas não tem isso, é dinheiro de Estado. Dinheiro de Estado é dinheiro nosso, é do pagador de impostos, né?
1: É interessante que eu estava resgatando aqui um caso de Bento Gonçalves, na Serra Gaúcha, no Rio Grande do Sul. O município conseguiu reduzir em 40% o número de beneficiários de famílias atendidas com o Bolsa Família. Eles faziam um programa do próprio município de Bento Gonçalves. Eles faziam primeiro um rastreamento, visitavam essas famílias beneficiárias do Bolsa Família e ofereciam pessoalmente o emprego para essas famílias, e eles conseguiram reduzir em 40%, o número realmente impressiona.
2: No Oeste Catarinense, você não tem quase Bolsa Família, porque em pleno emprego. Pleno emprego, graças ao agronegócio.
1: Sim. E agora a gente fala sobre assunto internacional, mas antes, 19 horas 32 minutos, eu vou... me despedir de Adalberto Piotto, porque logo mais tem Arena Oeste. Sim. E Piotto precisa trabalhar nessa jornada dupla de quinta-feira. Piotto, aproveita para convidar a nossa audiência para acompanhar o Arena logo mais.
3: O psiquiatra Augusto Cury, dentro da série de entrevistas com pré-candidatos à presidência da República, nós estamos fazendo. Até o momento, Flávio Bolsonaro havia confirmado, depois desmarcou novamente. Mas, enfim, Augusto Cury é nosso convidado hoje. Ele é pré-candidato pelo Avante, o partido que o lançou. E é nosso convidado hoje, às 8h30 da noite, tem entrevista. O Augusto Cury, acho que todo mundo conhece, é um best-seller, vendedor de livros, é um psiquiatra, é um palestrante de maior sucesso no país e decidiu entrar na política este ano e ser pré-candidato à presidência da República. Tem até equipe econômica estudando questões de fundo, fez elogios ao Paulo Guedes, já disse que se incorporou na defesa da Débora, liberdade da Débora, do batom e todo desse óbvio do que aconteceu. Bom, vai dar tempo da gente discutir todo esse assunto às 8h30 da noite hoje. Augusto Cury, nosso convidado especial do Arena Oeste, aqui pelos canais da Revista Oeste. Paula.
1: É isso. Agora sim a gente adentra no assunto internacional para falar que o presidente dos Estados Unidos, Donald Trump, afirmou que os Estados Unidos não vão pagar os US$ 300 bilhões previstos no plano de reconstrução do Irã, citado no acordo de paz firmado com o Irã. O documento prevê a elaboração de um projeto de reconstrução e a participação de parceiros regionais dos Estados Unidos. O texto, porém, não especifica de onde sairiam os recursos. Em publicação nas redes sociais, Donald Trump negou que os Estados Unidos farão qualquer pagamento ao Irã. O presidente americano também cobrou o cumprimento do cessar-fogo previsto no acordo e disse esperar o fim dos confrontos em todas as frentes, incluindo Israel, Líbano e o Hezbollah. Consta, realmente parecia uma coisa estranha, né? Os Estados Unidos pagarem ali US$ 300 bilhões para a reconstrução do Irã. Não sei onde é que estava isso nesse acordo de cessar-fogo que foi tornado público ontem. Na segunda-feira tínhamos essa notícia, aliás, no fim de semana. Ontem foi tornado público ali aqueles pontos, nós até comentamos aqui no programa. Mas é um acordão aí de cessar-fogo muito frágil, me parece, né? Tem vários pontos sensíveis ali que precisam ser discutidos com mais atenção.
0: Como tudo negociado com o Irã, né, com o regime iraniano. Estava aparecendo realmente, ainda está, né, preciso ver os detalhes, assim que for de fato assinado, parece que foi já, né, de forma eletrônica, mas temos que avaliar os detalhes, por exemplo, a origem desse dinheiro, né, que fala aí esse memorando de entendimentos, porque a sensação que fica, a situação é de volta antes da guerra, né? Antes dos ataques, ou seja, libera o Estreito de Hormuz, manda bilhões para o Irã reconstruir a infraestrutura que foi destruída por conta da guerra, né? E o regime continua lá. Para o povo iraniano é o pior cenário possível. Então fica aquela sensação de que não valeu a pena o conflito, né? Apesar de várias lideranças da Guarda Revolucionária terem sido eliminadas e a princípio, os ataques cirúrgicos americanos terem desmontado ali a questão militar, o investimento bélico militar do Irã para ter uma bomba nuclear, né? Então, é preciso aguardar. Eu respeito alguns analistas militares, como o Victor Davis Hanson, professor da Califórnia. Ele está um pouco mais otimista, né? Mas eu estou olhando esse memorando, ainda mais imaginando, como muita gente imaginava, que esse dinheiro sairia do pagador de imposto americano, né? E a gente fica com a sensação de que não valeu a pena o que o Trump fez. Ele está pressionado, tem midterm election, a avaliação dele não está das maiores, né? Tudo isso pesa. Mas eu confesso que se for para isso, né, para reconstruir o Irã, deixar a Guarda Revolucionária no lugar e só reabrir o Estreito de Hormuz que estava aberto antes, a sensação que fica que foi um erro.
1: Agora a gente volta a tratar de assunto doméstico. A Câmara dos Deputados aprovou uma medida que abre caminho para a anistia de multas aplicadas a caminhoneiros por bloqueios de rodovias em 2022. As penalidades somam R$ 7,1 bilhões. O trecho foi incluído pelo relator da proposta, o deputado Zé Trovão, do PL de Santa Catarina. A medida prevê o cancelamento de multas e sanções administrativas relacionadas aos protestos. As penalidades foram aplicadas após decisões judiciais que determinaram a desobstrução das rodovias depois das eleições de 2022.
6: Na época, o ministro Alexandre de Moraes fixou multas de até 100 mil reais por hora para os responsáveis pelos veículos utilizados nos bloqueios. Marcília, quero ouvi-lo. A gente lembra que esse texto também prevê a suspensão de cobranças que já estão em andamento em relação a esses caminhoneiros, mas há uma proposta que precisa passar pelo Senado também, né?
7: E o Alcolumbre não querendo trabalhar.
6: Está tudo parado.
7: Pois é. Então, enquanto isso, o Alcolumbre pulando a fogueira da festa junina e comendo pinhão. Esse ponto é relevante porque, veja, 7 bilhões para caminhoneiro pagar... 7 bilhões, dá quase para reconstruir o Irã. A gente estava vendo o custo de 300 bilhões, dá já para reconstruir uma boa parte do Irã, só com multa para caminhoneiro. Quer dizer, é óbvio que isso não faz sentido. Uma das coisas básicas de qualquer intuito de lei, de decisão judicial, de qualquer coisa que envolva justiça, é a proporcionalidade, é a razoabilidade. Se algo é desproporcional, aliás, vai lá buscar isso em Platão, Aristóteles, quando tratavam da justiça, basicamente diziam isso. Razoabilidade e proporcionalidade são as principais métricas de qualquer sentimento de justiça, de qualquer sentimento de justo. Pô, repito, 7 bilhões para caminhoneiro, quer dizer, está fora da realidade.
2: Eu acho que ele imagina que todo caminhoneiro é casado com uma advogada que presta serviços jurídicos ao Vorkar.
7: Será que o Vorkaro andava em caçamba de
2: Porque
7: caminhão?
2: Porque ele só pensa de bilhão, bilhão. Claro.
7: E aí a anistia vem
2: super... Ganhou 129 milhões.
7: Vem super boa hora essa anistia, sem dúvida alguma. É mais do que trazer a razoabilidade de volta ao planeta Terra, de onde o ministro Moraes sumiu.
6: E o Ministério da Cultura ampliou o limite de captação de recursos do projeto José Sarney em Quadrinhos, que agora está autorizado a arrecadar até R$1.090.000 por meio da Lei Rouanet. A mudança foi oficializada em portaria publicada nesta quinta-feira no Diário Oficial da União pela Secretaria do Audiovisual, consta.
0: Eu descolei essa pauta, Paula, e eu não tenho nem muito o que comentar, né? Isso é suco de Brasil. Quer dizer, o trabalhador brasileiro ainda é obrigado a pagar, por meio de isenção fiscal, né? Esse tipo de coisa. É isso que chamamos de cultura no Brasil, né? Revista em quadrinhos enaltecendo José Sarney, aquele que todo mundo vai beijar a mão, né? Porque, olha, é impressionante o tal do beija-mão que rola ali. Com o Zé Sarney, não é brincadeira não, nós vimos numa festa recente aí que circulou, estava todo mundo, né? Então é um negócio impressionante, o Brasil realmente parece, como disse um leitor meu, um país amaldiçoado.
6: Gustavo, conheça a vida de um dos grandes homens do Brasil contemporâneo.
2: Espero que não falte a grande frase do Milor Fernandes, né? O Brasil foi dormir com Tancredo Neves e acordou com José Sarney. É o túnel no fim da luz.
6: Essa poderia abrir o quadrinho,
2: por exemplo.
6: Mas acho que não será dessa forma. Assim, a gente vai para um rápido intervalo comercial. Volta já.
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6: E agora é hora de acompanhar os vídeos da nossa audiência, quem esteve ligadinho conosco nesta quinta-feira.
10: Boa tarde a todos vocês da Revista Oeste. Sou muito grato aí pelo jornalismo responsável, pelo jornalismo inteligente que vocês nos presenteiam todos os dias. Eu sou o Sidney, trabalho com vendas aqui no sudoeste do Paraná, cidade de Francisco Beltrão. Muito obrigado por tudo aquilo que vocês nos passam de conteúdo rico, verdadeiro, nos dias de hoje no Brasil, que está muito em falta, a verdade. Deus abençoe a todos, bom trabalho para vocês, obrigado.
11: Pessoal, beleza? Estou aqui do Rio de Janeiro, Marcão. Cada dia, cada notícia que vem, a gente fica cada vez mais abismado como é que as coisas acontecem no Brasil e nada acontece. É porque a roubalheira é sem fim, eu não sei de onde brota tanto dinheiro. E tem petista dizendo que não é normal o cara guardar $500,000 entre dólares e euros em casa. Não é normal, todo mundo tem. Como é que pode, gente? Essa gente tem o que na cabeça? Graças a Deus tem vocês para informar de jeito sério. Do jeito sério, do jeito certo. E é isso aí. Vambora para cima.
12: Muito boa noite, equipe Oeste Sem Filtro. Aqui é o diretor Ricardo Silva, da Rádio Canoa Grande FM de Iguaraçu. Estamos aqui retratando vocês, tá aqui ó, no Zara Rádio, né, para as ondas da Canoa Grande FM, no 87,7, a Rádio da Alegria Iguaraçu. Tá ouvindo aí vocês, né, e a gente agradece aí a parceria e deseja sucesso. Eu particularmente sou fã número um aí desse programa maravilhoso.
6: Muito obrigada, diretor Ricardo de Iguaraçu, e um grande abraço para todos os ouvintes da Rádio Canoa Grande FM 87.7, ligadinhos em Oeste Sem Filtro. A gente agradece muito carinho e audiência. Deixa eu agradecer também o Marcão, do Rio de Janeiro. Desabafo ali do Marcão, né? Falando da roubalheira do Brasil.
7: De onde sai tanto dinheiro?
6: De onde sai, de onde brota tanto dinheiro. Gostei da expressão. E também o Sidney de Francisco Beltrão, no Paraná, acompanhando a nossa programação. A gente agradece muito o carinho. E assim, mais uma edição de Oeste Sem Filtro fica por aqui. Agradeço muito a sua companhia. Na sequência, eu deixo você muito bem acompanhado de Alexandre Garcia, depois a Força do Agro com Joyce Mafesoli. Hoje, quinta-feira, então, é dia de Arena Oeste. E nesta quinta, Adalberto Piotto recebe Augusto Cury, pré-candidato à presidência da República no Arena Oeste. Eu me despeço, então, dos meus parceiros de bancada. Rodrigo Constantino, muito boa noite.
0: Boa noite, Paula. Boa noite, mestre Augusto, Piotto, Marsiglia, toda a nossa audiência.
6: E aos meus parceiros de bancada, ficaram heróis da resistência no estúdio, André Marcília e Augusto Nunes. Boa noite a você que nos acompanha, uma ótima noite, bom descanso e até amanhã.

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1: Bom, o grande assunto de hoje é Jacques Wagner. Foi governador da Bahia, é senador, é o líder do governo no Senado, já foi ministro da Defesa, né? E agora foi alvo de busca e apreensão. 18 no total. Pedida pela Polícia Federal e assinado o mandado pelo relator ministro André Mendonça, que disse que Jacques Wagner, segundo a Polícia Federal, é um interlocutor relevante do Master. Ele teria recebido um apartamento de 2 milhões e 400 na Bahia, tem movimento de cobrança até de um enteado dele, que é secretário de meio ambiente na Bahia, Eduardo, cobrança de pagamento lá para o apartamento. Tem uma mensagem cifrada sobre, acho que é dinheiro, mas ele fala em vão. O vão está a 2,45 metros. Será que ele quis dizer pé direito ou pé esquerdo? Isso atinge a esquerda da Bahia, atinge o PT na Bahia. Né? De repente, Rui Costa, né, deve estar calado lá, porque a origem do Master, todo mundo já sabe, foi o Credicesta, com esse Augusto Lima, que está preso, que está casado com uma ex-ministra de Bolsonaro, ex-mulher do José Roberto Arruda, que foi governador em Brasília, está sendo candidato de novo. É tudo. E eu falei de ministra de Bolsonaro, Ciro Nogueira também era ministro de Bolsonaro. Parece que ele investia de todos os lados possíveis para comprar as pessoas. Eu vejo no Globo de hoje o editorial principal dizendo o seguinte, né, que a permanência de Ciro Nogueira no Senado ficou insustentável. Que se os senadores deixarem o Ciro Nogueira ainda no Senado, serão cúmplices. Foi direto. Aliás, eu falei com um senador hoje, ele estava pedindo, parece que todo mundo enlouqueceu, disse ele. Né? Eu disse, voltar à sensatez, eu disse, à maturidade. Né? O senador Rogério Marinho, a quem eu cumprimentei pelo excelente desempenho dele na política brasileira. E a Malu Gaspar, também lá no Globo, disse que fez um artigo, o título é Os Vorcaro e a Tragédia do Supremo. O Supremo está numa tragédia. Olha, não chega nem perto do que o 8 de janeiro fez lá dentro do Supremo. O estrago do Vorcaro é muito maior. Muito maior. Inclusive, consegue dividir o Supremo? A gente viu o Gilmar tentando defender o pai do Vorcaro e sendo rebatido lá de cima pelo ministro André Mendonça. Né? E a gente está vendo no Supremo, quem está tentando salvar o Supremo, recuperar o Supremo, eu fico pensando, né? Já que se refere ao ministro André Mendonça, que também é ministro religioso, de Sodoma e Gomorra. Eu diria, havendo justos ainda no Supremo, convém salvar o Supremo por causa dos poucos justos que ainda lá existem. Não é? E é uma instituição, está muito acima das pessoas. As pessoas é que estão destruindo o Supremo. Mas até Napoleão caiu em Waterloo. Né? Chega a hora, ninguém consegue o tempo todo enganar todo mundo. Como já disse o ministro André Mendonça, não importa os nomes. Quem aparecer na investigação vai entrar no processo. E está aí Jacques Wagner, líder do governo. Já teve a solidariedade de Lula, a solidariedade de Edinho, presidente do PT, mas já teve lá um deputado petista dizendo que tem que tirar o Jacques Wagner. Né? Aí ele continua líder do governo. acharam na casa dele 61 mil dólares, 65 mil dólares, 39 mil euros, ele disse que são diárias do Senado, que ainda estavam no envelope do Senado. O diárias não viajou, economizou tudo isso em diária. Pois é, a pessoa diz isso na maior. Será que não há um dilema de consciência? Olha, eu não gastei essa diária, eu vou devolver. Porque essa diária não é minha, é do pagador de impostos. Né? Devolvo para o Senado, ele vai usar para dar diária para outro senador que for viajar para algum encontro patrocinado pelo Master. Né? Eu estava vendo aqui, né? É o enteado do Wagner, do Jacques Wagner, que cobrava os pagamentos lá para o imóvel, para o apartamento. Aí eu vejo mulher de Moraes, irmãos de Toffoli, é o enteado de Jacques Wagner, né? É a cunhada do Hugo Mota. O Hugo Mota pediu para o Master um empréstimozinho de 22 milhões para a cunhada dele. Que coisa. Né? Bom, as buscas e apreensões foram em São Paulo, no Distrito Federal e na Bahia. Na Bahia foi um grupo grande. Eu pergunto para você, e se o Toffoli continuasse relator do Master, teria tudo isso? Eu estava congelado como civil. A resposta já embute uma compreensão. Né? São coisas, são fatos que falam por si. Pois é, hoje o senador estava comentando, né, sobre as declarações, não, a fala do ministro André Mendonça ao debater com Moraes, dizendo: eu não sou cego, estou acompanhando tudo, os movimentos, esses movimentos que visam tentar abafar tudo por corporativismo. Né? Corporativismo não é de cooperativa, não é de corporação. Espírito de corpo. Enfim, os políticos do Senado estão acompanhando isso. O COAF informa que foram 18 bilhões do Master que foram para 1.199 pessoas. Ele comprou muita gente. Meu Deus do céu. Tem mais uma informaçãozinha aqui. Ah, sim, eu queria mostrar para vocês, né? Imagina a jogada de xadrez de Fux, que deu resultado e manteve preso o Henrique Forcar. Fux se transferiu da primeira turma, aquela que condenou Bolsonaro e agora condenou Eduardo, para a segunda turma, onde Toffoli teve que se julgar impedido. E deu 3-1 para manter o pai e o primo de Forcaro presos, graças a esse movimento de Fux. Ah, poderia ser diferente? Poderia. Se fosse 2-2, soltava, né? No empate. Bom, eu queria mencionar uma outra. Falando de Moraes, né? Lá na Flórida, a empresa de Trump, a Trump Media e a Rumble, estão pedindo ao juiz federal que julgue o Alexandre de Moraes à revelia, já que ele perdeu o prazo para se defender. Eu não sei se a AGU, que estava se movimentando, chegou atrasada de propósito. Não sei. Porque o argumento da AGU até parece que é de propósito. Se a gente não soubesse como essas coisas são feitas. Porque o argumento era o seguinte: olha, nenhum juiz de outro país pode modificar uma decisão de um juiz brasileiro. Ué, aplica esse princípio lá nos Estados Unidos e diz o seguinte, nenhum juiz do Brasil pode interferir numa decisão de um juiz americano. Isso é tão óbvio que usar esse argumento é pueril.
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4: Olá, uma ótima quinta-feira para você, que você tenha uma quinta-feira abençoada. E vem comigo que a gente vai ouvir muito louvor a partir de agora.

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coisas. Ele está no controle da sua vida. Mesmo que o mar vermelho não se abra, mesmo que você não consiga andar sobre as águas, Ele ainda está no controle. Ele está no trono. Ele sabe de todas as coisas. Ele tem um plano para a sua vida. Ele tem uma nova história para a sua vida, para a sua casa.

0: gostando da programação, não sai daí não que eu volto já.
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0: curtindo mais um Adora Mix. Como foi bom passar esse tempo com vocês. E olha, amanhã tá melhor ainda, vai estar melhor ainda, porque amanhã já é sexta-feira. Então vem comigo, fica ligadinho, continua sintonizado aqui na sua rádio, que eu volto amanhã pra gente ouvir muito mais louvor, viu? Beijos da Thay, bye bye!
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6: Opa, cheguei! Estou aqui eu mesmo, seu amigo Jorginho Amaral, e mais uma edição do programa Gospel Retro. Muita música gospel a partir de agora aqui na sua rádio, tá bom? Então chega mais, vem comigo que tá começando!
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